Você está com a Universitária, estamos apresentando Paulo Matricó e o CD, claro, O Coração no Cerrado. Fogo do Mato, Quando a Chuva Chega, Lume Lumiou e Evolução. Quatro composições de Paulo Matricó, do CD, claro, O Coração no Cerrado. Horário nobre para a música brasileira e espaço para o talento da nossa gente.

horário nobre para música brasileira e espaço para o talento da nossa gente. Vamos fazer um pequeno intervalo e voltaremos dentro de instantes com a segunda parte deste programa.

0: 9:30.
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3: Tanto andam agora preocupados em definir o conto, que não sei bem se o que vou contar é conto ou não. Sei que é verdade. Minha impressão é que tenho amado sempre. Depois do amor grande por mim, que brotou aos 3 anos e durou até os 5 mais ou menos, logo o meu amor se dirigiu para uma espécie de prima longínqua que frequentava a nossa casa. Como se vê, jamais sofri do complexo de Édipo, graças a Deus. Toda a minha vida, mamãe e eu fomos muito bons amigos, sem nada de amores perigosos. Maria foi o meu primeiro amor. Não havia nada entre nós, está claro, ela como eu nos seus 5 anos apenas, mas não sei que divina melancolia nos tomava, se acaso nos achávamos juntos e sozinhos. A voz baixava de tom e principalmente as palavras é que se tornaram mais raras, muito simples. Uma ternura imensa, firme e reconhecida, não exigindo nenhum gesto. Assim é o início de Vestida de Preto, o primeiro conto do livro Contos Novos, de Mário de Andrade, lançado em 47.
4: O início de uma boa viagem começa nos primeiros parágrafos.
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voltamos a apresentar e o espetáculo continua. Horário nobre para a música brasileira e espaço para o talento da nossa gente. Estamos de volta pela Universitária. Estamos de volta com as músicas Princesa Encantada, de Cacique e Antônio Correia, com interpretação do Suelene Fernandes e Ana Carmen Fernandes. Depois, Barriguda Santa, com participação de Dércio Marques, é uma música de Paulo Matricó. Depois, Seara, de Paulo Matricó, e Kátia de França, grande Kátia de França. Grande abraço para você, Kátia, onde quer que você esteja. Pela Universitária, Paulo Matricó, com horário nobre para a música brasileira e espaço para o talento da nossa gente.

0: Essa música tem uma ligação espiritual com a floresta. E eu quero chamar o irmão Décio Marques.
1: A Samaúma é uma árvore ancestral com acima de 600 anos em alta floresta. E é disso que se trata essa canção.

No segmento final do programa, eu espero que dê para a gente ouvir coração, razão de cantar, recado do coração, apreço ao meu lugar, Júnior também e, claro,

0: Bem, meus amigos, chegamos ao final do programa de hoje, que apresentou o CD Claro, O Coração no Cerrado, com Paulo Matricó. Agradecimentos de Marcelo Matos e de José Mário Ostregésio pela produção e apresentação deste programa. Um grande abraço a todos, mas um grande abraço mesmo. Mas aqui a palavra que fica é a última, a palavra que fica é a do poeta. E o poeta hoje é Fernando Maranhão, na voz de Renato Failante, do CD Paixão, Sonho e Carnaval, ou simplesmente Saudade.
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0: Produção e apresentação, José Mário Ostregésimo. Horário nobre para a música brasileira e espaço para o talento da nossa gente. Até a próxima audição, um grande abraço a todos e, assim como a vida, o espetáculo continua.
1: 9:55.
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4: Tô aqui com o Everaldo Araújo, ex-dirigente do Sintufep, e ele também faz parte do comando de greve. E assim que foi deflagrada a greve, no dia 23 de fevereiro de 2026, o governo publicou a Lei 15.367, no dia 31 de março, e essa lei reestrutura parte do Serviço Público Federal, também cria o RSC, que é o Reconhecimento de Saberes e Competências, também cria a nova carreira de analista técnico do Poder Executivo Federal, cria o regime de plantão, e ficou de fora as 30 horas, né, que faz parte do acordo de greve de 2024, e ficou de fora também a questão dos aposentados. Everaldo, o que a publicação da Lei 15.367 interfere na pauta da greve de 2026?
5: A Lei 15.367, no seu artigo de 39 a 42, ela estabelece o plantão 12/60, mas, ao mesmo tempo, no artigo 42, ele cria um empecilho a você ter as 30 horas para todos. Isso quer dizer o seguinte, ele coloca lá que esse plantão de 12 horas será para quem trabalha com atendimento ao público externo. A interpretação de público externo não é somente docente. Nós temos uma outra interpretação que está até disposto no artigo 5º da nossa lei de carreira, que é a Lei 11.091, que dispõe que o nosso atendimento é a todos os públicos. Então, há um conflito de legislação e que hoje todo normativo deve ser revisto. E às 30 horas volta a ser uma disputa local, porque a gente vai ter que fortalecer as comissões internas de carreira e refazer as discussões local por local, provando que há um atendimento ao público, que o público não é só o aluno, mas os diversos usuários da universidade.
4: Eu sei que em relação ao RSC, com a publicação da Lei 15.367, o que está faltando agora seria a regulamentação, bem como a regulamentação da jornada de plantão, né?
5: Falta a regulamentação do RSC, como eu já disse, ele está lá na Casa Civil, nós negociamos uma parte. Assim que sair esse decreto, a gente monta as comissões internas aqui na universidade para abrir os processos. Com relação às 30 horas, é o que eu disse a você, nós vamos ter que, a partir da interpretação da lei, do que está, aí sim a gente vai ter que ter uma nova visão, um novo trabalho sobre a legislação, os normativos internos da universidade, da flexibilização de jornada de trabalho.
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8: A morte é como um umbigo. O quanto nela existe é a sua cicatriz, a lembrança de uma anterior existência. A bordo do barco que me leva à ilha de Luar do Chão, não é senão a morte que me vai ditando suas ordens. Por motivo de falecimento, abandono a cidade e faço a viagem. Vou ao enterro de meu avô, Dito Mariano. Assim começa Um Rio Chamado Tempo, Uma Casa Chamada Terra, do escritor moçambicano Mia Couto. O livro foi lançado em 2002.
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8: Boa noite, caros ouvintes do Escuta Aqui, nosso programa de música de concerto. Eu sou Arthur Ortenblade, professor do Departamento de Música, e estarei com vocês até às 11 da noite. E hoje, nosso programa será dedicado à música antiga, com instrumentos históricos. Vamos começar com uma obra de Dietrich Buxtehude. Vamos ouvir a Chacona em Mi menor BUXW 160, para o órgão. Aqui será tocada por Rainer Oster num órgão Arp Schnee.

Acabamos de ouvir a sonata em Mi menor de Dietrich Buxtehude para órgão. E agora vamos ouvir a sinfonia em Mi bemol maior de Niccolò Jommelli. Aqui teremos a orquestra barroca de Bremen.

Acabamos de ouvir de Niccolò Jommelli a Sinfonia em Mi bemol maior. E agora vamos seguir para a Missa Corporis Domini ZWV3 de Zelenka. Aqui teremos o Collegium 1704 sob a direção de Vaclav Lux.

Acabamos de ouvir a Missa Corporis Domini de Zelenka. E agora vamos seguir para Haydn. Sempre nosso programa de música antiga vai acabar com uma sinfonia de Haydn com instrumentos históricos. Vamos ouvir então sua Sinfonia 87, que será tocada pela orquestra do século XVIII, sob a direção de Franz Brüggen. Os movimentos são Vivace, Adagio, Menuetto e Finale Vivace.

0: Acabamos de ouvir a Sinfonia 87 de Haydn. Esse foi nosso programa de hoje, dedicado à música antiga. Eu, Arthur Ortenblad, sou idealizador e apresentador desse programa, e à frente dos trabalhos técnicos está Alexandre Silva. Boa noite a todos vocês e amanhã tem mais.
1: 11 horas e 4 minutos.
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9: A bossa nova é um estilo que nasceu quando o jazz norte-americano se juntou ao samba brasileiro, misturando balanço às harmonias altamente complexas. E essa mistura fez o caminho de volta. Quando Tom Jobim foi aos Estados Unidos e protagonizou o famoso show do Carnegie Hall em Nova York, a bossa nova entrou definitivamente para o cardápio de ritmos que chamavam a atenção do mundo. Junte-se a isso o interesse do saxofonista Stan Getz, um dos maiores nomes do jazz dos anos 60, e a receita está pronta. Em 1964, uma gravação de Astrud Gilberto com o próprio Stan Getz figurou na parada Top 100 da revista Billboard. Outra consequência disso foi a gravação de clássicos da música brasileira por artistas internacionais, especialmente dos Estados Unidos. Versões em inglês para as nossas canções, algumas feitas por brasileiros, outras por artistas internacionais, passaram a fazer muito sucesso. Algumas dessas versões serão destaque no nosso programa de hoje. Bem-vindos ao Esquina do Jazz, com o Brasil que o mundo canta. Saudações musicais para você que está com a gente aqui na Rádio Câmara, na Rede Legislativa de Rádio e nas emissoras parceiras em todo o país. Está no ar mais uma edição do Esquina do Jazz, nosso encontro musical aqui nessa esquina boa da música, né? Esquina da harmonia, do ritmo, da melodia, para a gente poder ouvir música boa e conversar sobre música, né? E a gente está ouvindo ao fundo aí a faixa So Nice, ou Samba de Verão, dos irmãos Marcos e Paulo Sérgio Valle. Essa interpretação aí e o piano são da cantora, pianista e compositora canadense Diana Krall. É uma das estrelas aí do nosso jazz contemporâneo, né? Essa gravação faz parte do álbum Quiet Nights. É um disco em que ela se inspirou na bossa nova para fazer. E um disco praticamente todo ele dedicado à música brasileira. Tem algumas canções que não são brasileiras, acho que são umas duas ou três. Mas, de um modo geral, das 12 faixas, praticamente aí nós temos umas 9 canções que são, né, canções brasileiras. Aliás, já falamos aqui, né, desse disco aqui no Esquina do Jazz. A influência da música brasileira

nos artistas do jazz é notória, né? Desde já de bastante tempo, como o rei dos standards, o Frank Sinatra, que tem um álbum inteiramente dedicado à obra de Tom Jobim. Até a Samara Joy, jovem cantora, que já gravou uma versão meio samba, meio rumba para um clássico, né, da nossa música, que é Chega de Saudade. Por isso, certamente esse programa não vai ser o único sobre esse tema. A gente vai ter que falar bem mais sobre esse assunto em programas posteriores aí para frente. Vamos então ao nosso primeiro bloco do Esquina do Jazz. A gente vai ouvir duas canções com uma dupla muito, muito fantástica. Uma, né, o famoso Al Jarreau, e também a Oleta Adams. A gente ouve primeiro The Girl from Ipanema, que é Garota de Ipanema, e depois Waters of March, que é Águas de Março. A Oleta Adams, uma cantora maravilhosa, e para quem não sabe, ela é uma cantora gospel, e ela foi aquela cantora que fez a participação especial no Tears for Fears com a canção Woman in Chains. Muita gente se lembra aquela voz feminina maravilhosa que canta junto com Tears for Fears. É a Oleta Adams que você vai ouvir aqui nessas duas canções com Al Jarreau. Depois a gente tem a canção da Diana Krall, que está ao fundo, né? So Nice, ou Samba de Verão, do Marcos Valle, do Paulo Sérgio Valle. E a gente fecha com Dave Grusin, grande pianista, grande tecladista e arranjador, com a canção Bonita, clássico de Antônio Carlos Jobim. Vamos então para o primeiro bloco da nossa Esquina do Jazz com O Brasil que o Mundo Canta.

0: Aí o grande Dave Grusin, grande pianista, a gente já trouxe aqui ele também no Esquina do Jazz, o GRP, né? O selo GRP, ele que é dono do selo GRP. Ele tocando aí a canção do Tom Jobim, Bonita. Tivemos antes a Diana Krall com a canção So Nice, ou Samba de Verão. Ainda o Jarro e Oleta Adams, com duas canções, Waters of March e a primeira do bloco, que foi a canção Girl from Ipanema. Waters of March, Águas de Março, Girl from Ipanema, Garota de Ipanema. Vamos para o intervalo aqui no Esquina do Jazz e a gente volta já, já. Não sai daí, não.
1: Onze horas e 29 minutos.
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Estamos de volta com a Esquina do Jazz dessa semana, destacando canções de compositores brasileiros cantadas ou tocadas por artistas de fora, especialmente dos Estados Unidos. A gente está ouvindo ao fundo, aliás, você ouviu aí nessa, né, contagem, essa voz que faz uma contagem aí, é do João Bosco, aliás, que participa dessa gravação linda do gaitista Tuxi.

Stillemans para a famosa canção Papel Machê, que é um dos clássicos do próprio João Bosco, né? O compositor e cantor nascido em Ponte Nova, mas radicado no Rio de Janeiro, né? Ele que é mineiro, mas radicou-se lá no Rio. Bom, o Toots Thielemans, gente, é considerado um dos melhores nesse instrumento dele, que é a gaita de chave ou harmônica, ou ainda chamada gaita de escala cromática. Ele realmente é um apaixonado pela música brasileira desde sempre. Tem dezenas de canções dos nossos compositores no seu repertório. E, aliás, cabe ressaltar que um dos maiores fãs e discípulos do Toots Thielemans mora e faz a sua carreira toda aqui em Brasília, que é o Gabriel Grossi, que tem inclusive um disco inteiro gravado em homenagem ao seu mestre Toots Thielemans. Vamos então para o segundo bloco do nosso Esquina do Jazz. A gente começa com o guitarrista Lee Ritenour e o tecladista, o pianista Dave Grusin, que a gente já falou dele aqui, né, trouxe no bloco passado. Agora eles com uma canção Water to Drink, a famosa Água de Beber, né? Também um dos clássicos da bossa nova. Depois a gente tem Diane Reeves, uma voz aveludada e maravilhosa, que vai cantar pra gente Triste, né? Triste é viver na solidão. Pois é, essa canção aí. Depois temos o Toots Thielemans, que é essa que está ao fundo, com o Papel Machê, canção do João Bosco e do Aldir Blanc. Vamos então para mais um bloco do Esquina do Jazz.

Tá aí essa linda interpretação do Toots Thielemans para papel machê. Teve lá no começo o João Bosco fazendo lá uma contagenzinha, enfim, bem bacana. É, tivemos antes Diane Reeves com a canção Triste. Diane Reeves, que faz uma referência muito bacana ao Sérgio Mendes nesse show, né? Grande Sérgio Mendes, que foi um dos responsáveis também por ajudar a expandir a música brasileira lá fora. E a gente abriu esse bloco com o livre tenor e o pianista Dave Grusin com a canção Water to Drink, famosíssima Água de Beber. Vamos para o intervalo e a gente já volta com o último bloco do nosso programa.

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Estamos de volta com a Esquina do Jazz dessa semana, trazendo para você canções compostas por brasileiros, né, por compositores brasileiros, na voz ou nos instrumentos de artistas de fora do Brasil. E a gente está ouvindo ao fundo o tema Lamento, uma canção aqui com uma versão do saxofonista Ernie Watts e também com a participação do contrabaixista Christian McBride, que por sinal Christian McBride fez parte da última formação da banda do Chick Corea, antes do Chick Corea falecer ali em 2021, né? Um detalhe interessante é que muitos dos músicos que a gente está destacando no programa de hoje não só gravaram músicas de artistas brasileiros, como também fizeram shows e participaram de gravações com artistas brasileiros. Por exemplo, o próprio Ernie Watts, esse saxofonista que a gente está ouvindo aí, é responsável pelo solo de sax tenor na faixa Pétala, que está no álbum Luz, do Djavan, lançado em 1983. Então, esse trânsito, esse intercâmbio musical que existe entre Brasil e Estados Unidos e Brasil e resto do mundo é enriquecedor para todo mundo, né? Tanto para a gente, para a nossa música brasileira, como também para os pessoal lá de fora, que também ganha muito com as nossas canções. Bom, a gente vai abrir o bloco agora com o som do Richard Bona. Já falamos dele aqui também, né? Richard Bona, que é um baixista camaronês, e aqui traz a sua versão lindíssima de Calçadão de Copacabana. Depois a gente tem o Ernie Watts e o Christian McBride, né, que a gente está ouvindo ao fundo, a canção Lamento. E vamos fechar esse bloco com um clássico do Clube da Esquina. Você vê que não é só a Bossa Nova que influencia lá fora, não. O Clube da Esquina também tem, né, uma presença muito grande lá fora, principalmente por causa do Milton Nascimento, né, que é um dos compositores dessa canção. Ele e o Márcio Borges, que compuseram a canção Nada Será Como Antes. Aqui a Sarah Vaughan, que interpreta a sua versão, que se chama Nothing Will Be As It Was. Nada vai ser, né, como já foi. Então nada vai ser como antes, né? Essa canção Nada Será Como Antes, que é do Milton e do Márcio Borges, lá do Clube da Esquina. Vamos então ao terceiro e derradeiro bloco do nosso Esquina do Jazz.

Tá aí a Sarah Vaughan, grande, uma das mais fabulosas divas do jazz de todos os tempos, né? Ela é referência para todo mundo, inclusive para o pessoal da geração dela. A Sarah Vaughan cantando aqui Nothing Will Be As It Was, canção que é Nada Será Como Antes, do Milton Nascimento e Márcio Borges, lá do Clube da Esquina, né? A gente trazendo o Clube da Esquina no Esquina do Jazz, né? Muito bom. Ernie Watts e Christian McBride, antes, né, que tocaram aí o tema Lamento, e a gente abriu essa sequência com o maravilhoso Richard Bona, de Camarões para o Mundo, com a canção Calçadão de Copacabana. São os artistas que fazem esse som maravilhoso com a nossa música brasileira, que influencia o mundo inteiro. E essa foi mais uma edição do Esquina do Jazz. Eu espero que você tenha gostado do programa. Fale da gente nas suas

0: redes sociais, para os seus amigos que gostam de boa música, convide-os para ouvir o programa junto com a gente, né? O Esquina do Jazz teve os trabalhos técnicos do Rafael Santos, a coordenação de programas da Rádio Câmara está a cargo do Mauro Ceccherini, a direção geral é da Verônica Lima, a pesquisa, texto, a curadoria musical e a apresentação, deste que vos fala, Edson Júnior. A gente volta na próxima semana com mais música e mais papo sobre música na nossa Esquina da Boa Música, que é a Esquina do Jazz. Grande abraço para você e até a próxima.
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3: Meia-noite e 7 minutos.
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5: Tô aqui com o Everaldo Araújo, ex-dirigente do Sintufep, e ele também faz parte do comando de greve, neste dia 10 de junho de 2026. Tu explica pra gente o que seria a questão da paridade e a questão da racionalização?
6: A paridade já praticamente ela tá resolvida com a lei 15.367, que foi aprovada agora, o artigo 5, ele aprovou o fim da lista tríplice, né? Mas aí a gente tá querendo que o governo feche conosco um grupo de trabalho para que tenha um decreto e que tranquilize a toda a comunidade universitária com relação aos processos eleitorais para reitores, as consultas sejam paritárias e não mais o modelo 70-15-15. A gente quer essa tranquilidade. A outra parte é a racionalização. É porque existe uma injustiça dentro da nossa carreira. Você tem alguns cargos, como, por exemplo, o auxiliar de administração, o auxiliar de enfermagem. Eles fazem atividades cotidianas praticamente iguais à dos técnicos. E no final do mês eles têm uma diferença salarial de quase R$1.200. Nós queremos o quê? Nós queremos que, ao ser analisado o fazer, tenha uma equiparação salarial da classe C com a classe D. Né? E que a gente resolva por aí, sem entrar nas questões que são jurídicas colocadas hoje. São fatores impeditivos, né, que colocam como provimento derivado, né, uma ação anticonstitucional. E aí a gente quer sair desse antro estreito e colocar o pessoal numa discussão do fazer cotidiano.
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0: Meia-noite e 28 minutos.
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0: Meia-noite e 48 minutos.
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0: 1:07.
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0: 2:04.
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0: 2:23.
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0: 2:37.
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0: 2:56.
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0: 3:15.
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0: 3:57.
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0: 4 horas e 14 minutos.
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0: 4:33.
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0: 4:54.
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0: 5:41.
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0: 5:59.
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0: 6:00.
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2: 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Terça-feira, 16 de junho de 2020.

0: 6, bom dia. Começa agora mais uma edição do Redator Comunitário.
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0: Convidado do G7, Brasil leva a voz do Sul Global à cúpula, diz Lula.
2: O presidente Lula deu início nesta segunda-feira a agendas de trabalho na cidade francesa Evian-les-Bains, onde participará da cúpula do G7 nos dias 16 e 17 de junho, a convite do presidente da França, Emmanuel Macron. Pelas redes sociais, Lula postou imagens do encontro com Macron, o anfitrião dessa edição. Segundo a postagem de Lula, o Brasil retorna como convidado da cúpula do G7, levando a voz do Sul Global e reafirmando seu compromisso com a paz, a defesa do multilateralismo e o desenvolvimento sustentável mais justo. Também estarão presentes no encontro os líderes da Coreia do Sul, Egito, Índia e Quênia, igualmente convidados pela presidência de turno francesa, à frente do G7, o grupo dos 7 países mais industrializados do mundo. No encontro com Macron, Lula tratou da ampliação do acesso a medicamentos pelos países do Sul Global. Na esfera bilateral, reiterou avanços da cooperação em defesa, em especial do Programa de Desenvolvimento de Submarinos e do aprofundamento da cooperação transfronteiriça entre Amapá e Guiana Francesa. Segundo a publicação, Macron reiterou o interesse da França em participar dos esforços brasileiros para aquisição de supercomputadores. Antes de chegar a Evian, Lula foi recebido em Genebra pelo presidente da Suíça, Guy Parmelin. Nesse encontro, também nesta segunda-feira, os líderes trataram do comércio bilateral, da expansão da cooperação em áreas como inteligência artificial, minerais críticos, saúde e defesa. Neste ano, o Brasil foi convidado a participar do G7 em caráter ampliado, incluindo reuniões ministeriais e grupos de trabalho. Da Rádio Nacional em Brasília, Daniela Longuinho.
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0: E-mail redatorcomunitario@gmail.com. Complemento das rodadas das séries B e C, tiram o Náutico do G6 e o Santa do G8. Em terceiro na segunda divisão, o Sport pode perder uma posição se o Fortaleza passar pelo Lanterna hoje à noite. Pressionada e sem critérios firmes, seleção brasileira segue segurando o jogador contundido na delegação. Neymar não tem condições de jogo contra o Haiti. Quedas de energia no Agreste motivam cobranças à Neoenergia no plenário da Alep. Vice-reitora da Rural fala sobre o projeto Jandaíras. No fator de risco, suicídio de adolescentes. Comissão de Meio Ambiente debate ação preventiva contra o Super El Niño. Cantora franco-portuguesa Elcinha lança primeiro disco em conexão direta com a prosódia musical brasileira. Cesária Évora vai ser citada nessa entrevista. E a gente fecha com a saudosa cabo-verdiana Cesária Évora. Amor de Mundo. Um trechinho antes da próxima reportagem.

Hoje o Seminário Voa Jandaíras reúne cortejo cultural, entregas de selos identitários, mostra de produtos e exposição fotográfica. Mulheres e juventudes de povos e comunidades tradicionais do Nordeste e de Minas Gerais se reúnem hoje

0: na Universidade Federal Rural de Pernambuco, em um dos momentos mais simbólicos do projeto Jandaíras, seminário Voa Jandaíras, enxameando sonhos, saberes e territórios. O encontro faz parte da programação de encerramento da primeira edição do projeto Jandaíras, iniciativa voltada ao fortalecimento de grupos produtivos de mulheres, juventudes, saberes tradicionais e práticas ligadas à sociobiodiversidade. Vamos ouvir a vice-reitora da Universidade Rural de Pernambuco, Maria do Socorro de Lima, coordenadora do projeto Jandaíras.
1: É com muita alegria que vamos iniciar o seminário final do projeto Jandaíras, na sua fase 1. O projeto Jandaíras, ele é importantíssimo para o UFRPE, para o Ministério do Desenvolvimento Agrário e Agricultura Familiar, mas principalmente para as mulheres dos povos de comunidades tradicionais. É um projeto que apoia os grupos produtivos das mulheres em toda a questão relacionada à produção e à comercialização. O projeto Jandaíras, ele vem nessa perspectiva inovadora, principalmente por tratar da formação, do diagnóstico, da implementação e doação de equipamentos para os grupos produtivos de mulheres e também do plano de negócio para comercialização. Enquanto vice-reitora da UFRPE e coordenadora do Jandaíras, eu tenho muito orgulho e muita alegria de participar desse processo, principalmente porque a universidade, a partir desse TED, chega onde as políticas públicas têm dificuldade de chegar. Há um grupo de mulheres, PCTs, que têm muita dificuldade de acesso e também de serem vistas, notadas, em relação à necessidade de políticas institucionais e do governo. O Jandaíras 1 é um sucesso incrível. E com certeza teremos mais sucesso agora na nova fase do nosso Jandaíras 2.
0: A programação será aberta às 8 da manhã no Salão Nobre da Universidade Rural em Dois Irmãos.
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0: Jogos complementares da rodada de fim de semana tiram o Náutico do G6 da Série B e o Santa do G8 da Série C. Falta um jogo ainda na B e, em caso de nova derrota do Lanterna, mais um prejuízo para Pernambuco. O Sport pode perder uma posição. Ontem à noite, pela Série B, Londrina 3, Avaí 2. Confronto entre dois do Z4. Londrina foi a 11 pontos, agora abre a zona de rebaixamento. O Avaí permanece com 10 pontos. Em Santa Catarina, Criciúma 1, Ceará também 1. O Ceará foi a 17 pontos, é o 14º. O Criciúma foi a 21 e tira o Náutico com 20 do G6. Hoje à noite ainda jogam Fortaleza e América Mineiro. Se o Lanterna América perder mais uma, o Fortaleza ultrapassa o Sport com a mesma pontuação, 24 pontos. Mas o tricolor do PC teria uma vitória a mais, 7. Primeiro São Bernardo, 25 pontos, 7 vitórias, saldo de 10. Em segundo, Vila, 25 pontos, 7 vitórias, saldo meia dúzia. Em terceiro, Sport, 24 pontos. 6 vitórias, saldo 8. Em quarto, Fortaleza, 21 pontos, também 6 vitórias, saldo 4. Quinto, Novo Horizontino, 21 pontos, 5 vitórias, saldo 7. Sexto, agora o Criciúma, 21 pontos, 5 vitórias, saldo 4. Sexto, Náutico com 20, Juventude 19, Operário 19, Cuiabá 19, Atletique 19. 4 clubes com 19 pontos. Em 12º, Goiás 18. 13º, Atlético Goianiense, próximo adversário do Sport, 17 pontos. A 14ª rodada será aberta quinta-feira com Sport e Atlético Goianiense na Ilha do Retiro, 9 da noite. O Náutico joga no sábado em Goiânia.

0: enfrenta o Vila Nova, 19h no Oba. Pela terceira divisão, ontem à noite, dois empates de interesse do Santa, mas a Ferroviária venceu o Barra, pulou para sétimo lugar, empurrou o Caxias para o oitavo e agora o Santa é nono colocado. Maringá 0, Maranhão 0, Ipiranga 1, Botafogo da Paraíba também 1, Ferroviária 1, Barra 0. G8, Guarani 21, Brusque 18, Inter de Limeira 18, Paysandu 17 em quarto. Ituano 17, Amazonas 16, Ferroviária 16, Caxias 15 pontos, fecha o G8. Próximo jogo do Santa, sábado, 19h na Arena de Pernambuco, recebe o Ipiranga.
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0: Agora, destaques online de grandes jornais brasileiros, jornais pernambucanos, blogs e sites independentes. Folha de São Paulo. Seleção inicia preparação para duelo com o Haiti sem Neymar. Com lesão na panturrilha, atacante segue fora de treinamentos. Irã e Nova Zelândia empatam em 2-2 em estreia na Copa. Senador Romário mantém mandato enquanto comenta o Mundial. Lukaku sai do banco e Bélgica consegue empate contra o Egito. Ramon Abate Abel apitou a partida. Espanha fica no 0-0 com Cabo Verde em dia do goleiro Vozinha. Uruguai empata contra a Arábia Saudita. Sul-americanos seguem sem ganhar na Copa do Mundo. Vera Iaconelli. Camisa verde e amarela é nossa e polarização não pode tomá-la. João Pereira Coutinho. Stand-up comedy deveria ser disciplina obrigatória na escola. Álvaro Costa e Silva. Futebol brasileiro corre risco de se tornar um meme sem graça. Banco Master. PGR também rejeita a proposta de delação de Daniel Vorcaro. Trump diz que Hormuz não terá pedágio e Teherã fala em cobrança de taxas. Interior de São Paulo. Ponte onde jovem morreu após ser jogada sem cordas tem fácil acesso e nenhuma segurança. Empresa de identidade digital e biometria facial acusa Serasa de utilizar dados de forma indevida. Órgão refuta a acusação e afirma que o processo tramita em segredo de justiça. Polícia Civil. Mulher que fingiu ser criança de 12 anos pode ter feito vítimas no Paraná até com história de leucemia. Advogado diz aguardar exame de sanidade mental de Amanda de Oliveira. Painel SA. Google diz ao CAD que Android libera pagamento por aproximação sem taxas. Juliano Spayer. Evangélicos abandonam Flávio, visto como um falso crente, e migram para Lula e Renan. Procuradores do Banco Central criticam um projeto de PEC que dá autonomia financeira ao órgão. Insatisfação se deve a trecho que desvinculou procuradores da Advocacia Geral da União. Jornal O Estado de São Paulo. Empates na Copa do Mundo. Irã 2, Nova Zelândia 2, Arábia Saudita 1, Uruguai 1, Bélgica 1, Egito 1. Claro, além de Espanha 0, Cabo Verde 0. PGR rejeita a proposta de delação de Daniel Vorcaro e fecha o cerco contra o banqueiro. Irã não aproveita a torcida a favor e só empata com a dedicada Nova Zelândia. Resultado histórico. Só uma falta e Vozinha bombardeado. Os números do amasso da Espanha em Cabo Verde. Primeiro jogo do Grupo H da Copa do Mundo terminou com um empate surpreendente depois de mais de 20 finalizações dos europeus e uma atuação de gala do goleiro adversário. Quem é Vozinha? Goleiro de 40 anos de Cabo Verde que fez milagres contra a Espanha.

Vozinha. Vozinha diz que mãe não conseguiu viajar para a Copa nos Estados Unidos por falta de dinheiro para obter visto. Cotas. A AGU fecha acordo para permitir posse de servidora do Itamaraty por cota racial. Oficial da chancelaria havia sido excluída do ministério sob alegação de que não foi reconhecida como negra. G7. Lula se reúne nesta quarta com União Europeia para falar de carne. Reunião com Trump é improvável, pelo menos na leitura do jornal Estado de São Paulo. Oriente Médio. Estados Unidos dizem que acordo para encerrar a guerra no Irã já foi assinado. Guilherme Artioli. Ao criar padrões de beleza extremos, indústria fitness lucra com os comportamentos de risco. Jovens na internet. Quantos e quais são os países que restringiram o acesso de crianças e adolescentes às redes sociais? O Globo, Rio de Janeiro. Caso Master. PGR rejeita segunda tentativa de delação de Daniel Vorcaro e segue entendimento da PF. Pedido de prisão domiciliar ou de transferência do banqueiro cabe ao ministro André Mendonça, diz PGR. Análise. Trump começa a encerrar a guerra que ele mesmo iniciou, mas sem cumprir seus objetivos. Quantas mudanças Ancelotti fará no segundo jogo da seleção? Lauro Jardim. TST anula indenização de ex-funcionário demitido por comentário racista. Miriam Leitão. Oposição aciona Tribunal de Contas contra empréstimo de 6,5 bilhões de reais para o BRB. Anselmo Góes. Gestão Castro gastou mais de 12 milhões de reais em viagens internacionais. Bela Megali. Ministros entraram em campo para Fachin endurecer resposta sobre Zambelli e a Itália. Zema é desconvidado de evento do Novo em Santa Catarina após atritos com o bolsonarismo. Veterano de Cabo Verde. Conheça Vozinha, goleiro que parou a Espanha e foi batizado com homenagem a brasileiro. Pernambuco. Lula grava vídeo em apoio a João Campos após ex-prefeito reclamar de palanque duplo. No JC. Infraestrutura. Orla do Recife tem novo aditivo de 11,5 milhões de reais, enquanto 30% das obras seguem pendentes. Projeto tem objetivo de integrar as praias de Boa Viagem, Pina e Brasília Teimosa e vai entregar orla à iniciativa privada em concessão por 25 anos. Transporte sobre trilhos. Metrô do Recife sofre novo descarrilamento em menos de 5 dias e após morte de funcionário eletrocutado. Diário de Pernambuco. Descarrilamentos e morte de trabalhador escancaram problemas do metrô do Recife. Em uma semana, o metrô do Recife contabilizou 2 descarrilamentos de composições e a morte de um trabalhador. De acordo com a CBTU, o segundo trem usado deve chegar até o dia 26 deste mês, enquanto o primeiro segue para a fase de testes operacionais. Aliança. Lula bate martelo e declara apoio a João Campos para governo de Pernambuco. Obra da Orla de Boa Viagem recebe novo aditivo e custo chega a 146,6 milhões de reais. Folha de Pernambuco. PIS/PASEP 2026. Pagamento do abono salarial é feito nesta segunda. O jornal traz quem tem direito. Eleições 2026. Pesquisa Folha e PESP. Raquel Lira tem 44% e João Campos soma 42% no primeiro turno. Ainda sobre a pesquisa Folha e PESP, Lula tem 57% contra 22% de Flávio em Pernambuco. Marília Arraes lidera disputa pelo Senado. Tânia Maria. Atriz Tânia Maria, do filme O Agente Secreto, receberá título de cidadã do Recife. DCM, Diário do Centro do Mundo.
pgr/segunda

tentativa de delação premiada de Vorcaro. Gonê seguiu o entendimento da PF e concluiu que o material apresentado pelo ex-banqueiro não trouxe elementos novos. Otávio Guedes detona Flávio Bolsonaro na Globo News e diz que o mercado não gosta de quem mente. Homem perde US$ 1 milhão ao apostar na Espanha contra Cabo Verde. E no Brasil 247. Saúde. No G7, Lula lidera esforço global por acordo contra a pandemia.

0: STF. E Moisés Mendes escreve: Bolsonaro ainda está impune apesar de ter empurrado milhares para a morte. Segundo ele, o líder negacionista da pandemia não cometeu apenas omissões, mas ações deliberadas contra a vida e nunca foi punido. Moisés Mendes é jornalista, autor de Todos Querem Ser Mujica, da editora Diadorim. Foi editor especial e colunista do Zero Hora Porto Alegre.
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3: Olá, no programa de hoje nós vamos conversar sobre o suicídio na adolescência. E a nossa convidada de hoje é a psicóloga e doutora em psicanálise, Carolina Nassau Ribeiro, que é também autora do livro Suicídio na Adolescência, uma abordagem psicanalítica. Doutora Carolina, tudo bem?
4: Tudo bem, prazer falar com você.
3: Doutora Carolina, me diga uma coisa, o que que tem na adolescência que torna a situação assim, uma época mais suscetível ao suicídio?
4: Eu acho que a gente pode destacar aí dois pontos. A adolescência sempre foi um momento mais susceptível ao suicídio em decorrência da separação com os pais, da descoberta da sexualidade que aparece no corpo a partir dos fenômenos biológicos da puberdade, da escolha profissional, da escolha da própria identidade, da escolha de objeto amoroso. Então, a adolescência é uma travessia tortuosa mesmo, em que a pessoa tem que se descobrir quem ela é para além dos pais e descobrir o que, que ela quer e do que ela gosta. Isso faz parte da adolescência. Freud tem um texto de 1910 falando do suicídio de adolescentes nas escolas secundárias. Nossa. Todavia, hoje em dia, a gente tem tido um aumento do número de suicídio da adolescência e em decorrência de vários fatores, dentre elas a questão digital.
3: Imagino, doutora Carolina, que a presença dessa digitalização, desse mundo de mídia social e muitas vezes substituindo até a presença dos pais ausentes, né, é uma coisa meio complicada, né?
4: Está bem complicada, está assustador. Eu comecei essa pesquisa porque a partir de 2010, 2011, eu comecei a perceber que começaram a chegar no meu consultório um número muito diferente de casos de adolescentes ou que estavam tendo ideação suicida ou que tinham tentado suicídio ou que estavam se autolesionando. E quando eu fui pesquisar, eu vi que isso era mundial e que estava acontecendo em vários lugares do mundo. E os autores, ao longo dos anos, foram estabelecendo essa conexão entre o surgimento do smartphone e da câmera frontal e das redes sociais como causas associadas, infelizmente, a esse aumento do número de autolesão e suicídio na adolescência.
3: E também a questão do cyberbullying tem sido bastante preocupante, né?
4: O cyberbullying potencializa muito, né? No meu livro, eu falo da série 13 Reasons Why, você assistiu?
3: Não cheguei a assistir, eu li o livro.
4: Então, tudo começa, né, no 13 Razões Porquê, para quem não conhece, é uma série que está na Netflix e que tem o livro. Começa quando ela sai com um rapaz e aí esse rapaz tira uma foto dela quando eles saíram para ela dar o primeiro beijo, e aí nessa foto aparece um relance de uma roupa íntima dela, e aquilo que era o primeiro beijo de uma adolescente vira uma questão sexual, como se ela tivesse tido uma relação sexual com ele, e isso se espalha na escola completamente fora do controle e afeta a reputação dela. Então, isso é um exemplo fictício, mas eu poderia te dar vários exemplos que eu já assisti aqui no meu consultório de como as redes sociais potencializam conflitos da adolescência e que o adolescente fica se sentindo sem saída, como nessa situação.
3: E, doutora Carolina, eu fiquei preocupado porque eu vi um dado recente da Pesquisa Nacional de Saúde do Escolar, né? Chama PENSE, que é feita pelo IBGE. e que mostrou que de 3 em cada 10 estudantes

0: de 13 a 17 anos afirmam se sentir triste sempre ou na maior parte do tempo. E é uma pesquisa feita com mais de 118 mil jovens nessa idade de 13 a 17 anos. Além disso, nessa pesquisa teve um dado que eu acho que é mais preocupante ainda, que mostra que 18,5% dos jovens entrevistados chegam a sentir que a vida não vale a pena. É preocupante, né?
1: Não, é bem preocupante, né? Eu acho que a pergunta que nós, como sociedade, como adultos, temos que fazer é o que está acontecendo, primeiro, por que que eles se sentem tão inadequados e por que que eles estão sentindo que a vida não vale a pena? E que mundo é esse que a gente está ofertando para eles que eles não estão conseguindo se ligarem à vida, né? Um dos trabalhos da adolescência é o adolescente descobrir qual o sentido que a vida tem para ele, porque esse sentido é sempre singular, né? E nós, como sociedade, não estamos conseguindo promover isso.
0: E, doutora Carolina, voltando à questão das redes sociais, como a gente tem caso de comparação excessiva, né, entre as pessoas, não só a confrontação social, mas essa comparação em que todo mundo é feliz, menos aquela pessoa que está assistindo o outro ser feliz e ele não é, né?
1: Na verdade, a gente tem um aumento grande da insatisfação e da comparação, que eu que tenho clínica há quase 30 anos, assim, é um fenômeno que não existia. Hoje em dia, não importa quão bem-sucedido o jovem adulto esteja, ele vai estar se comparando com alguém que está melhor que ele, né? E eles sempre comparam para cima. Então, isso gera uma insatisfação eterna, porque vai ter sempre alguém performando nas redes sociais uma vida melhor do que a sua.
0: E, doutora Carolina, tem também a questão dos adolescentes, na fase da adolescência, ser uma época em que condutas de risco são até assim, uma marca, né? Como uma questão de aceitação ou de prova de que ele é melhor ou que ele está mais adaptado, seja fumando, seja usando drogas, essas situações também acabam chegando, podem chegar ao suicídio, né?
1: Sim, elas acontecem e sempre aconteceram, né? O que a gente vê hoje é uma relação mais direta. Então, as condutas de risco, elas deixaram de ser uma coisa indireta. Então, sei lá, o adolescente pegava um carro e corria numa estrada ou experimentava algum tipo de substância ilícita e hoje eles fazem coisas mais diretas contra a vida. Então, ao invés de fazer uma corrida de carro arriscada, eles podem até se lançar na frente de um carro ou eles tomarem substâncias ilícitas com esse objetivo. Então, eu acho mais preocupante, porque não é uma coisa indireta, é direto.
0: E, doutora Carolina, antes do ato suicida, existem sinais que podem ser interpretados como pedido de socorro?
1: Muitos sinais. Assim, normalmente, a pessoa que tira a própria vida, já 80% das pessoas, de alguma forma, falam ou para um profissional de saúde, ou para um profissional da escola, ou com algum amigo. Então, é sempre importante hoje a gente estar alerta e escutando uma conversa desse tipo, entrar em contato com a família, né? Eu acho que alguém tem que agir como adulto da história, se os pais próprios não perceberam. E estar bem atento para aquele adolescente também, que é muito silencioso. Esses eu acho os mais complicados. Aquele adolescente que não sai do quarto, que fica o dia inteiro na internet, que não tem amigos, que não tem interesse pela vida, né? Que anda de blusa de manga comprida, provavelmente para que os pais não vejam as autolesões. Então, existem sinais.
0: Certo, quer dizer, aquele que fala e não faz não existe nesse caso, né? Eu digo assim, tem gente que pensa, se fala é sinal de que não vai fazer. É pelo contrário, né? É um sinal de alerta, né?
1: É um sinal de que você tem que estar atento, porque se eles têm mania de falar brincando, eu vou me matar. Então você tem que observar se aquilo que ele está falando é da ordem desse meme que eles chamam assim, né? Um meme. Ou se realmente ele fala, olha, eu estou muito triste, para minha vida não tem sentido. Quando a pessoa verbaliza, é importante não invalidar e prestar atenção. Mas é prestar atenção também naquele que não verbaliza.

0: naquele que é
1: Certo.
0: silencioso, sozinho, solitário. Adolescente sozinho não é bom sinal.
1: E também
0: Adolescente anda em grupo.
1: pois é uma fase que a existência do grupo é muito importante, né?
0: É muito importante, e os adolescentes hoje, você pode reparar, você vai numa festinha que tem, sei lá, 10 adolescentes que não se conhecem, eles vão sentar num sofá e vão ficar mexendo no celular. E isso há 30 anos atrás era inconcebível. Você ia numa festa com 10 adolescentes, a hora que passassem 30 minutos, os adolescentes estavam socializando, quiçá, fazendo coisa errada junto. Hoje eles estão presos na tela fazendo coisas erradas na tela.
1: Pois é, e doutora Carolina, tem uma situação também que eu vejo como um sinal de alerta, queria saber se a senhora vê também, que é, por exemplo, a pessoa fez uma tentativa e não conseguiu, não chegou ao suicídio. Mas isso não quer dizer que essa tentativa falhada tenha resolvido o problema, que ela não vai mais tentar, né?
0: Ao contrário, todas as pessoas que 50% tenta de novo, né? Então, cada ato, cada tentativa de suicídio, ela deve ser levada muito a sério, tanto pelos seus efeitos clínicos, como pelo fato de que 50% tentam de novo e podem vir a conseguir. Né? Então, uma tentativa tem que ser sempre escutada, acolhida, tratada, encaminhada, porque isso pode acontecer de novo. Isso
1: Certo.
0: é estatístico, não é um achismo, é estatístico.
1: Não, e mesmo que fosse uma estatística sua pessoal, seria um resultado de 30 anos de trabalho também, teria peso, né?
0: Sim. Então, por exemplo, tem pesquisas assim, para você ter uma ideia. Um hospital geral que acolhe tentativas de suicídio, por exemplo, um setor de toxicologia, como que eu trabalhei quando eu comecei a estudar. 50% é acompanhado por telefone. Isso é uma pesquisa. Depois que sai da internação, o assistente social ou psicólogo liga para saber como é que está, liga algumas vezes. E a outra metade da amostra, ninguém entra em contato. A metade que ninguém entra em contato tenta suicídio muito mais do que aquela que é acompanhada, mesmo que com um simples telefonema pós-tentativa de suicídio.
1: Puxa. E outra dúvida que eu tenho, doutora Carolina, é o seguinte, por exemplo, a relação entre automutilação e suicídio, quer dizer, a automutilação reduz a chance do suicídio ou pode ser um precursor?
0: Olha. A autolesão, ainda que ela não tenha uma intenção suicida, ela é considerada um comportamento suicida, porque ele é um comportamento que pode anteceder o ato suicida, ainda que não tenha essa intenção, e é uma forma da pessoa dizer que ela está no limite, né? Para a pessoa
1: Certo.
0: chegar ao ponto, por exemplo, de se cortar, é porque ela não está funcionando bem.
1: Pois é. Não, e chega a ver, a pessoa chega a sentir prazer pela automutilação?
0: Não, o que
1: Não,
0: eu
1: né?
0: escuto normalmente é que elas sentem alívio, é diferente de
1: Ah,
0: prazer.
1: tá.
0: O que elas falam é que assim, que elas estão com uma dor psíquica tão grande que elas não conseguem colocar em palavra e que ao colocar essa dor no corpo, é como se essa dor fizesse uma marca daquilo que ela não está conseguindo colocar em palavra. Porque uma outra característica dessa geração, que eu não sei se você já percebeu, é que eles não conseguem narrativizar o próprio sofrimento. Uma grande dificuldade de colocar em palavra. Ah, eu fui em tal lugar, aconteceu isso, isso e isso, isso me incomodou. Eles não conseguem nomear.
1: Ah, que estranho.
0: Então, a gente tem que lembrar que são meninos que conversam por emoji, né, por imagens. Eu já atendi adolescente que a conversa da menina com o namorado era por foto. Tipo, tô no Minas, que é um clube aqui de Belo Horizonte, tiro uma foto. Tô no shopping, tiro uma foto. Não conversam.
1: Que coisa estranha.
0: Leem muito pouco, né? Usam muito emojis, usam só imagens. Então, eles não observem, eles não conseguem produzir uma narrativa sobre o próprio sofrimento.
1: Tá certo. Eu queria agradecer então à psicóloga e doutora em psicanálise Carolina Nassau Ribeiro, que é autora do livro Suicídio na Adolescência, uma abordagem psicanalítica, e que conversou conosco hoje sobre suicídio na adolescência. Doutora Carolina, muito obrigado.
0: Muito obrigada a você, foi uma honra participar do seu programa.
1: E uma

0: importante. Caso você esteja pensando em suicídio ou conheça alguém que esteja nessa condição, procure o Centro de Valorização da Vida, o CVV, pelo telefone 188. Obrigado, tá, doutora Carolina.
1: Foi um prazer, viu? Qualquer coisa, eu estou à disposição. Um abraço.
0: Outro, até logo.
1: Tchau.
0: O programa de hoje teve trabalhos técnicos de Ricardo Coelho. Se você tem alguma sugestão de tema ou comentário sobre o programa de hoje, basta enviar uma mensagem para o endereço eletrônico programafatordirisco@gmail.com. Até o nosso próximo encontro.
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4: ECA Digital. Influenciadores mirins vão precisar de autorização para atuar nas redes, propõe CNJ.
5: Crianças e adolescentes precisarão de autorização judicial para exposição comercial nas redes sociais. É o que propõe uma norma do Conselho Nacional de Justiça que busca resguardar os chamados influenciadores mirins. A regulamentação estava prevista no ECA Digital, que entrou em vigor em março e que criou responsabilidades compartilhadas entre Estado, famílias e empresas de tecnologia na proteção das crianças e adolescentes no mundo virtual. A norma determina os critérios a serem observados pelo juiz para expedição do alvará. Ele avaliará, por exemplo, se a atuação da criança ou adolescente nas redes configura, de fato, uma atuação artística e se é compatível com sua idade e suas demais atividades. É o que explica a jornalista Maria Melo, coordenadora do Instituto Alana pelos Direitos das Crianças e Adolescentes.
6: O que acontece hoje é que essas crianças estão atuando na internet de diversas maneiras, sem nenhum tipo de acompanhamento. Porque, em geral, o trabalho infantil de caráter artístico é feito a partir da liberação de um juiz, né? Ele só pode acontecer se houver um alvará, uma autorização para que esse trabalho aconteça, porque esse trabalho precisa vir observado, né? Precisa acontecer garantindo que os direitos das crianças e dos adolescentes envolvidos estejam preservados.
5: O projeto que deu origem ao ECA Digital foi originalmente apresentado pelo senador Alessandro Vieira, do MDB de Sergipe. O tema ganhou destaque em 2025 com as denúncias apresentadas pelo influenciador digital Felipe Bressanin, o Felca, que revelou casos de exploração e abuso de crianças e adolescentes no mundo virtual.
7: Nós estamos regulando parcialmente a atividade das empresas mais poderosas da história do capitalismo. Essa é a primeira lei das Américas nessa matéria. Primeira lei das Américas. E nós conseguimos colocar na mesma mesa e do mesmo lado da trincheira pessoas tão diversas como a nossa senadora Damares e a deputada Maria do Rosário.
5: A proposta de regulamentação para exposição comercial de crianças e adolescentes em redes sociais será votada pelo CNJ no final de junho. Se aprovada, as plataformas deverão suspender conteúdos que exponham crianças sem alvará. Da Rádio Senado, Raíssa Abreu.
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4: Comissão de Meio Ambiente debate ação preventiva contra o Super El Niño.
8: A Comissão de Meio Ambiente da Alep realizou nesta segunda uma audiência pública sobre os impactos do chamado Super El Niño em Pernambuco. O fenômeno provocado pelo aquecimento das águas do Oceano Pacífico pode afetar o Nordeste brasileiro com consequências climáticas extremas, como secas, aumento de temperatura e inundações. Os efeitos já começaram a ser detectados e devem afetar o clima de Pernambuco entre o segundo semestre de 2026 e o início de 2027. Uma das questões levantadas no encontro foi a necessidade de regionalizar o planejamento preventivo. Hortência Nunes Oliveira, diretora da Condep-Fidem, a Agência Estadual de Planejamento e Pesquisas de Pernambuco, enfatizou a necessidade de apoiar tecnicamente os municípios.
9: O Estado possui uma diversidade territorial que exige soluções específicas para cada região. Os desafios enfrentados pelos municípios do sertão não são os mesmos observados pelo litoral, pela RMR. Também merece destaque a necessidade de apoio técnico contínuo aos municípios pernambucanos, especialmente aqueles de menor porte, que

0: frequentemente enfrentam limitações estruturais para elaborar diagnóstico, identificar áreas de riscos e implementar medidas adequadas.
1: A deputada Rosa Morim, do PT, presidente da Comissão de Meio Ambiente, apresentou dados do governo federal de 2024, mostrando que Pernambuco tem 106 municípios considerados vulneráveis às mudanças climáticas, dos quais 53 estão em situação avaliada como crítica. O deputado João Paulo, do PT, que solicitou e presidiu a reunião, destacou as previsões de especialistas, indicando impactos devastadores, especialmente para as populações mais pobres do semiárido do Nordeste.
2: Mas queria destacar aqui a representação do governo do Estado, onde eles já estão elaborando um programa, já vendo as medidas, principalmente de recursos, que eu acho que é fundamental, e os programas preventivos para se antecipar um possível grau de muita gravidade em todo o semiárido e para o Brasil como todo. Então saio satisfeito e espero que esses estudos continuem de forma acelerada.
1: A audiência teve a participação ainda de entidades como a AMUP, Associação Municipalista de Pernambuco, o Consórcio de Municípios do Agreste e Mata Sul, além de representantes da SUDENE e da sociedade civil. Os participantes defenderam abordagens baseadas no uso sustentável de recursos, na arborização e infraestrutura verde, utilizando ferramentas democráticas e gratuitas já desenvolvidas em pesquisas acadêmicas para prevenir desastres. Da Assembleia Legislativa de Pernambuco, Thaisa Lima, com reportagem de Edson Alves.
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4: Ecos do 12º Congresso Estadual do Sintep. Vamos fechar essa série de depoimentos ouvindo o vice-presidente da Internacional da Educação, doutor honoris causa pela UFPE, professor Heleno Araújo.
5: Olha, a questão econômica atua fortemente sobre a educação pública porque vivemos uma situação de sequestro do dinheiro público. O imposto que eu pago, o imposto que você paga, e chega no governo federal, que é o ente federado que mais arrecada, o governo federal hoje é obrigado a colocar quase metade dos trilhões arrecadados na mão de bancos e de pessoas super ricas. De que forma? Pagando juros e impostos da dívida. Então, tira o dinheiro público, que deveria ser investido em políticas públicas, entre elas a educação, a saúde, a sua segurança, para botar na mão de quem tem muito dinheiro nesse país. Então, é concentração de renda terrível que nós vivenciamos, porque o Congresso Nacional aprova leis que obriga o Poder Executivo Federal a repassar o nosso dinheiro para quem já tem muito dinheiro. Então, nós precisamos cuidar disso de que forma? Tendo um Congresso Nacional que, de fato, esteja do lado do povo. Então, temos que mudar a maioria absoluta daquele Congresso Nacional nas eleições que estão por vir aí em outubro. E a partir daí mudar as leis na perspectiva de que os nossos impostos serão de fato revertidos para as políticas públicas e que possamos ter vida digna de fato.
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4: Paulo Freire, nascimento 19 de setembro de 1921 no Recife, falecimento 2 de maio de 1997 em São Paulo. 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
3: 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Após pressão da base dos servidores públicos, a Câmara dos Deputados aprovou o requerimento de urgência para a tramitação do projeto da regulamentação da negociação coletiva no serviço público. O regime de urgência permite que o projeto de lei 1893/2026 seja levado ao plenário da Câmara para votação em um prazo mais curto, sem passar pelas comissões. Nós ouvimos José Carlos de Oliveira, coordenador-geral do Sindicep Pernambuco.
7: É, de fato, é uma grande perspectiva para a democratização no mundo do trabalho e é uma grande perspectiva para a consolidação da democracia.

0: do regime democrático e uma grande expectativa nos servidores e servidoras públicas estatutárias do Brasil. Esse projeto de lei, ele trata da ratificação do projeto de lei que dirá como será feita o processo de negociação coletiva no setor público. Haja vista que até hoje a única categoria do mundo que precisa fazer uma greve para entregar uma pauta é o servidor, a servidora pública federal. Aliás, o servidor, a servidora pública das três esferas e dos três poderes, porque não temos uma negociação coletiva. A Constituição nos deu o direito de organização sindical, nos deu o direito à greve, mas não reza sobre a negociação coletiva. E ficamos amargando desde 88 até hoje, ficamos à mercê de gestores de plantão. Quando há um governo progressista que tem o interesse de olhar para o mundo do trabalho como um todo e valorizar quem impulsiona a economia e quem impulsiona as políticas públicas, que são os trabalhadores e trabalhadoras, os servidores e as servidoras públicas, no caso do serviço público, quando tem um governo com esse vínculo, com esse viés, muita coisa avança. Quando é um governo como o governo anterior, aí, aliás, depois do golpe na Dilma Rousseff, foram 6 anos de reajuste zero para a categoria. Então, era a destruição do Estado por intermédio da destruição das carreiras, do salário e da estrutura pública organizada dentro do país. Então, esse projeto de lei, ele vai exatamente dizer como será essa negociação coletiva no setor público. Estabelecer prazos e um processo formal de negociação, onde o Estado, digo, a União Federal, os Estados e os municípios, a partir da aprovação, terão que montar um cronograma de negociação, como é no mundo do trabalho, no mundo seletista. 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
1: Cantora franco-portuguesa Elcinha lança primeiro disco em conexão direta com prosódia musical brasileira. Coladinho você fica com a saudosa cantora cabo-verdiana Cesária Évora. Amor de Mundo. Essa é nossa homenagem ao goleiro Vozinha da seleção de Cabo Verde, que teve ontem diante da Espanha o dia mais importante de sua longa carreira. Fechou a meta no 0-0.
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4: O RFI convida hoje a cantora franco-portuguesa Elcinha, que lança agora o seu primeiro álbum de estúdio, Liberdade. Um trabalho marcado por uma forte identidade multicultural e por um percurso entre França, Espanha, Brasil e Portugal. Bom dia, Elcinha.
5: Bom dia, muito prazer de estar aqui com vocês.
4: Prazer é todo nosso. O seu disco, seu primeiro álbum de estúdio se chama Liberdade. A liberdade é um longo caminho, né? Não cai do céu, é uma conquista também.
5: Total.
4: Eu queria que você falasse um pouquinho sobre esse título, porque o seu primeiro álbum se chama, enfim, Liberdade.
5: Começou para mim já com a capoeira, que eu comecei com 13 anos, então eu já estava numa luta, numa dança pela libertação. Então esse disco começa com a liberdade do escravo e pouco a pouco você vai indo na liberdade interior, a minha própria liberdade, como filha de imigrante, como mulher, como também afirmação do ser, apesar de todos os preconceitos que pode ter na sociedade, na família. Então, uma liberdade também pessoal, né?
4: E tem muita gente que fala, muitos escritores, que escrever em uma língua é também um jeito de ver o mundo. Cantar também, compor também, são maneiras de ver o mundo. Como que é? Como que você transita nessas diferentes identidades?
5: Justamente a nível de canto, eu sempre tive uma conexão enorme cantando em português do Brasil. Tentei em francês várias vezes, tem uma música no disco que é misturado francês e português, mas é uma língua que me toca na alma, é uma sensibilidade profunda, eu acho também tem a ver com minhas raízes. Então é uma língua para mim de abertura, de conexão, de raiz. E o espanhol também me conecta, é um intermédio entre França e Portugal, porque de criança eu ia todos os anos para Portugal, passar pela Espanha.
4: De Amália Rodrigues, a Cesária Évora, passando talvez por Elza Soares.

0: Ares e outros,
1: Nossa.
0: que identidades femininas, né, te inspiram, te inspiraram nesse longo percurso, nessas viagens que você tem feito?
1: Então, eu tenho logo uma cantora que vem, que é Mara Andrada. Mara Andrada também, Cabo Verde me inspira muito. Olha, vou te dizer também, Maria Bethânia, eu tenho um disco no carro, ainda eu fico escutando. Elis Regina também, Nossos Pais, as músicas de Tropicália também. Apesar de eu não ter vivido isso e não ser brasileira, meu pai escutava, né? Porque chegou até Portugal. E também tem outras figuras mais hispânicas, como Natália Docco. Você falou da Cesária Évora também. Fiz uma cover do Saudade. Uau, arrepia muito.
0: E tem uma coisa do fado, uma certa melancolia, mas um fado mais contemporâneo. Na sua voz eu reconheço isso, mesmo junto com a alegria, tem uma certa evocação disso.
1: Total. Isso vem da minha mãe, apaixonada pelo fado. Era o sonho dela ser cantor, mas não estava muito bem valorizado naquela altura. Meu bisavô acordeonista e não funcionou, não deu muito certo. Então depois a família cortou um pouco a música. Mas tinha um apego, tinha uma alma do fado muito forte. E agora, é verdade, quando eu canto, eu tenho essa, não vou dizer essa dor que leva o fado, mas tem um pouco de sofrimento, tem um pouco de saudade também no fado, que eu gosto. Hoje em dia, reconectei com isso. Porque antes eu era um pouco vergonha, sabe, de falar que você escuta o fado, né? Então eu reconecto há pouco tempo, há 1 ano, assim, 2 anos, com fado. E também a liberdade de mulher, porque teve a ditadura também em Portugal. Eu cresci numa família bastante conservadora. Tinha um pouco de machismo também. Não tô falando da família, mas da sociedade portuguesa.
0: Vamos falar então de Brasil, vamos terminar falando disso, porque é um tema. Eu vi o nome da música, Navio Negreiro, é claro que me passou primeiro na cabeça Castro Alves.
1: Sim,
0: Mas é
1: inspirações.
0: claro também que nós estamos falando de um país, já que nós estamos falando do Brasil, o último país do mundo a abolir a escravatura em 1888,
1: Muito tarde.
0: né? E uma ferida que traz consequências até o momento de agora, até 2026. E você canta e você incorpora essa menção. Queria que você falasse um pouquinho sobre essa música, por que que você decidiu cantar, e eu quero que a gente termine o programa com você ao violão, se você me permite.
1: Sim, com certeza, prazer. Então, eu sei que essa música podia ser um pouco polêmica. Primeiro, começar o álbum com essa. Chegou esse tema de forma evidente para mim, também pela memória coletiva, e a sensibilidade que tem a ver com. Eu não quis fazer apropriação cultural, realmente. Eu fiz com maior humildade, respeito e amor. E um tema que não podemos esquecer. Então, é também uma memória, assim.

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1: 6 horas e 59 minutos.
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3: Estou aqui com o Everaldo Araújo, ex-dirigente do Sintufep, e ele também faz parte do comando de greve, neste dia 10 de junho de 2026. Tu explica pra gente o que seria a questão da paridade e a questão da racionalização?
4: A paridade, já praticamente, ela está resolvida com a Lei 15.367, que foi aprovada agora, o artigo 5, ele aprovou o fim da lista tríplice. Né? Mas aí a gente está querendo que o governo feche conosco um grupo de trabalho para que tenha um decreto e que tranquilize a toda a comunidade universitária com relação aos processos eleitorais para reitores, as consultas sejam paritárias e não mais o modelo 70-15-15. A gente quer essa tranquilidade. A outra parte é a racionalização. É porque existe uma injustiça dentro da nossa carreira. Você tem alguns cargos, como, por exemplo, o auxiliar de administração, o auxiliar de enfermagem. Eles fazem atividades cotidianas praticamente iguais à dos técnicos. E no final do mês, eles têm uma diferença salarial de quase R$1.200. Nós queremos o quê? Nós queremos que, ao ser analisado o fazer, tenha uma equiparação salarial da classe C com a classe D, né? E que a gente resolva por aí, sem entrar nas questões que são jurídicas colocadas hoje, são fatores impeditivos, né, que colocam

0: como provimento derivado, né, uma ação anticonstitucional. E aí a gente quer sair desse antro estreito e colocar o pessoal numa discussão do fazer cotidiano.
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4: 7:02.
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0: Na audição de hoje, músicas que tocam de perto o nosso coração. Bom dia. 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Vamos fazer um pequeno intervalo e voltaremos dentro de instantes com a segunda parte deste programa. Bom dia. 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
1: Sete horas e 23 minutos.
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3: 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É um ensaio do pesquisador da UFBA, Fernando Ferraz. Essa obra nos faz olhar para a dança negra não apenas como um movimento bonito, mas sim como uma expressão viva da nossa ancestralidade, memória e resistência. 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O pesquisador defende que temos que ter uma escuta atenta para os saberes que vêm do corpo, da oralidade e das comunidades, para finalmente romper com aquele olhar europeu que sempre quis dizer o que era arte ou conhecimento. 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Não é só repetir gestos, é recriar, transformar e afirmar quem somos. 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Quando o corpo negro dança, ele está recontando histórias, afirmando seu pertencimento e reinventando o presente. 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

Apresentamos na audição de hoje músicas que tocam de perto o nosso coração. 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Produção e apresentação, José Mário Austregésilo. Até a próxima audição. Um grande abraço a todos.

0: todos e um bom dia. Bom dia mesmo.
1: Sete horas e 52 minutos.
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1: Olá, o Som Brasilis de hoje apresenta o talento do cantor, compositor e educador musical Sérgio Barros.

Nascido em 1968 em Fortaleza, Ceará, Sérgio Barros já era um músico profissional em início de carreira quando chegou a Boa Vista, capital de Roraima, em 1990. O compositor logo se enturmou com os músicos locais e passou a dividir os palcos com os talentos da região. A estreia solo em disco aconteceu em 2004, com Tudo Pode Ser, que foi selecionado para o projeto Pixinguinha, levando o artista para uma série de shows por várias cidades do Brasil. Em 2012, Sérgio Barros lançou o segundo álbum, Precioso Bem, que traz parcerias com grandes nomes da cena roraimense, como Eliaquim Rufino e Zeca Preto. O trabalho foi eleito o melhor álbum de MPB da região norte pela crítica especializada, amadurecendo uma pesquisa que sempre transitou por diferentes gêneros musicais, incluindo ritmos amazônicos e caribenhos, como o boi e o calypso. O músico lançou seu terceiro disco, Nova Estação, em 2021.

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1: Além da atuação artística, Sérgio Barros esteve por muitos anos à frente do Instituto Boa Vista de Música, onde fundou a Orquestra Infanto Juvenil de Violões e atualmente é professor titular da Escola de Música de Roraima. Idealizador de diversos projetos educativos que agitaram a cena cultural do estado, compositor experiente, parceiro de expoentes da música do Norte e do Nordeste, Sérgio Barros já se firmou como um dos grandes artistas de Roraima. E agora, para fechar este Som Brasilis, que teve locução de Marluce Ribeiro, produção de Wilton Rodrigues e trabalhos técnicos de Eduardo Brito, vamos ouvir a música Melhor é Ter a Divindade no Coração, faixa do álbum Nova Estação, lançado em 2021 pelo cantor, compositor, produtor e educador musical Sérgio Barros.

0: Argentina entra em campo contra a Argélia às 10 da noite em Kansas City, também nos Estados Unidos. Mais informações com o enviado especial da RFI, Alcio Ramalho.
1: Dançando ao ritmo de músicas do país e muito felizes. Assim, os jogadores de Cabo Verde deixaram o estádio de Atlanta após o empate sem gols com a Espanha na abertura do Grupo H do Mundial. A Espanha teve todo o domínio da posse de bola, mas parou no bloco defensivo cabo-verdiano. As poucas chances de gol pararam nas boas defesas do goleiro Vozinha, eleito o melhor jogador da partida.
2: Todos pensaram que viemos aqui só para desfrutar ou para passear no Mundial, mas não, sabemos que temos seleções que vamos respeitar sempre, porque é a nossa primeira vez, mas estamos aqui para competir e estamos aqui para lutar para o nosso país.
1: O capitão Ryan Mendes destacou a entrega dos jogadores em campo.
3: A felicidade é tão grande de ter enfrentado um time como o da Espanha e conseguido um ponto, mas mais que isso, ver todos os cabo-verdianos felizes, para nós é uma energia que só dá força para o que vem aí.
1: A seleção de Cabo Verde joga contra o Uruguai na próxima rodada e encerra a fase de grupos, enfrentando a Arábia Saudita. De Atlanta, Elcio Ramalho, Rádio França Internacional.
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0: Maria Paula Carvalho. Na segunda parte do nosso programa, a imprensa francesa analisa o acordo de paz negociado entre Estados Unidos e Irã. No RFI Convida, a ministra Estela Aranha, a única mulher no colegiado do Tribunal Superior Eleitoral, fala sobre desafios da participação feminina na política e os impactos da IA nas eleições. No programa Saúde em Dia, novos tratamentos aumentam a sobrevida de pacientes com câncer de pâncreas. Mas antes, estamos em linha direta com Israel. Vamos conhecer as reações do governo de Benjamin Netanyahu e da sociedade israelense ao acordo de cessar fogo entre Washington e Teherã.
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5: Ao contrário do otimismo dos mercados e do alívio demonstrado por lideranças ocidentais, Israel considera que o acordo entre Estados Unidos e Irã representa uma série de riscos ao país. E dessa vez, as críticas são contundentes e não passam apenas por conversas de bastidores. Para entender esta reação, vamos conversar com o Henry Galski, correspondente da RFI em Israel. Olá, Henry. Como esta possibilidade de acordo foi recebida pelos políticos israelenses?
6: Neste momento, há uma situação incomum na política israelense: o consenso. Não há nenhuma voz dos principais partidos que tenha demonstrado apoio ao acordo. Membros da atual coalizão de governo, liderada por Benjamin Netanyahu, não criticam, mas consideram que o que se sabe sobre o memorando de entendimentos entre Estados Unidos e Irã prejudica Israel. Os pontos fundamentais ao país supostamente não são mencionados: o desmantelamento da infraestrutura do enriquecimento de urânio, o programa de mísseis balísticos e a atuação regional dos chamados proxies, grupos aliados do Irã que recebem recursos financeiros e armas do regime, como Hezbollah no Líbano, os Houthis no Iêmen, o Hamas e a Jihad Islâmica Palestina na faixa de Gaza e as milícias pró-Irã no Iraque. Os nomes mais radicais da coalizão, como os ministros Bezalel Smotrich e Itamar Ben-Gvir, dizem abertamente que Israel não recebe ordens dos Estados Unidos e que Israel não é uma república das bananas. Mas a oposição segue por outro caminho, responsabilizando diretamente Netanyahu. O ex-primeiro-ministro e líder do partido Beyahad, Naftali Bennett, declarou que o mandato do governo Netanyahu começou com uma guerra civil, continuou com o massacre de 7 de outubro de 2023 e termina com um fracasso histórico contra o Irã. Gadi Eisenkot, líder do partido Yashar, disse que o acordo é um resultado deplorável de um governo falido e que a coalizão perdeu a confiança do público e abandonou os cidadãos de Israel. Tanto Bennett quanto Eisenkot são dois dos principais candidatos para substituir Netanyahu em eleições gerais.
5: E, Henry, qual é o impacto de tudo o que está acontecendo nas relações entre Estados Unidos e Israel?
6: Houve desgastes importantes, principalmente na relação pessoal entre Donald Trump e Benjamin Netanyahu. Trump chegou a dizer mais de uma vez que falta bom senso a Netanyahu, que ele é uma pessoa difícil da qual discorda muitas vezes. O presidente norte-americano chegou a falar abertamente sobre o assunto em declarações à imprensa.

0: dúvida é como tudo isso influencia os acontecimentos daqui para frente. Segundo a imprensa local, em conversas privadas, autoridades israelenses expressam profunda frustração com as concessões de Washington a Teerã. Os iranianos não cumprirão o acordo e as futuras operações para eliminar o seu programa nuclear e reduzir as suas capacidades de mísseis são uma questão de tempo, disse uma fonte israelense.
1: E depois de todo esse período, dessa sucessão de confrontos e guerras, qual é a avaliação interna de Netanyahu relativamente a pouco tempo das eleições de setembro ou outubro deste ano aí em Israel?
0: Os números aqui em Israel são cada vez menos favoráveis a Netanyahu. Uma pesquisa da Universidade Hebraica de Jerusalém mostra que 45% dos entrevistados dizem que votarão apenas num partido que se opõe à continuidade do primeiro-ministro no cargo. 31% dizem exatamente o oposto, que querem uma legenda que demonstre apoio a Netanyahu. Outro levantamento aponta que 23% dos eleitores do norte do país dizem que apoiarão o Likud, o partido liderado por Netanyahu. Uma queda em relação aos 35% de apoiadores nesta região durante as eleições de 2022. Os moradores do norte de Israel são justamente os mais afetados pelos disparos de foguetes e drones do Hezbollah. Essa população corresponde a cerca de 30% do total de eleitores do país. Numa sondagem do canal 12 daqui de Israel, Netanyahu aparece apenas como a terceira opção para o cargo de primeiro-ministro, com apoio de 20% de eleitores. O ex-general Gad Eisenkot aparece em primeiro lugar com 27% e o ex-primeiro-ministro Naftali Bennett com 21%. Na divisão dos blocos de partidos do Knesset, o parlamento, a atual coalizão de governo liderada por Netanyahu aparece nas pesquisas mais recentes com 50 das 120 cadeiras, número insuficiente para formar o próximo governo.
1: Obrigada, Henri Galski, por sua participação no Linha Direta de hoje.
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3: Uma cerimônia de assinatura do acordo entre os Estados Unidos e o Irã está marcada para sexta-feira em Genebra, na Suíça, mas o conteúdo do documento deixa mais questões em aberto do que certezas, comenta a imprensa francesa nesta terça-feira. O presidente americano Donald Trump desembarcou em Evian-les-Bains, na França, onde participa da reunião do G7, proclamando vitória, declarando que o acordo garante segurança em toda a região e que o petróleo vai correr livremente, segundo suas palavras citadas pelo Libération. O diário questiona as divergências entre Washington e Teerã sobre a reabertura do Estreito de Hormuz. Os Estados Unidos falam em reabertura completa, enquanto o Irã ainda espera poder cobrar taxas por serviços marítimos. Outro ponto sensível, segundo analistas ouvidos pelo jornal, é a capacidade nuclear do Irã. O Le Monde analisa como Israel foi mantido de fora das negociações do acordo, cujas partes concordaram em encerrar imediatamente as operações militares em todos os frontes, incluindo o Líbano. Segundo o diário, embora o texto completo do acordo não tenha sido divulgado, ele não mencionaria o programa balístico iraniano, nem como agir diante de possíveis represálias de aliados de Teerã, como o Hezbollah, os rebeldes hutis do Iêmen ou o Hamas. O Le Figaro aborda outros temas que Trump deverá tratar na reunião do G7, como o conflito na Ucrânia e a guerra comercial travada por Washington. O presidente americano ameaçou taxar em 100% os vinhos franceses, caso Paris mantenha suas taxas sobre grandes empresas de tecnologia dos Estados Unidos. Segundo o jornal, Emmanuel Macron pretende conversar com o chefe de Estado americano para chegar a um compromisso. Na quarta-feira, Trump será recebido para um jantar de gala no Palácio de Versalhes.
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4: O Brasil se prepara para as eleições de 2026 em meio a desafios que vão muito além da disputa política tradicional. O avanço da inteligência artificial, a circulação de desinformação nas redes sociais e a violência política digital são algumas das questões que já mobilizam a justiça eleitoral. Ao mesmo tempo, o país ainda enfrenta outro desafio: ampliar a participação das mulheres nos espaços de poder. Embora representem cerca de 52% do eleitorado brasileiro, elas continuam subrepresentadas na política. Dados do portal do Tribunal Superior Eleitoral mostram que entre 2016 e 2022, as mulheres responderam por apenas 1/3 das candidaturas registradas e conquistaram apenas 15% dos cargos eletivos. Para falar sobre esse

0: Os temas conversamos durante um evento realizado em Lisboa com a ministra do Tribunal Superior Eleitoral, Estela Aranha, a única ministra titular do TSE. Ela é especialista em direitos digitais, atuou como assessora especial da Presidência da República e integrou o Conselho de Alto Nível das Nações Unidas sobre Inteligência Artificial, além de outros cargos na área. Ela falou sobre os desafios de ocupar espaços de poder, a violência política contra as mulheres e os impactos das novas tecnologias sobre a democracia brasileira. Ministra, as mulheres são maioria entre os eleitores brasileiros, mas ainda ocupam uma parcela reduzida dos cargos políticos e dos espaços de decisão. Como a senhora avalia esse cenário?
1: Então, é significativo porque, primeiro, eu sou a única mulher que vai compor, e a gente estava até conversando esses dias, né? A gente tem aquele cálculo de, por exemplo, presidente do TSE mulher, agora nos próximos 8 anos não teremos, entre outras coisas, mesmo o TSL tem rodízio, né, com os ministros do Supremo, também a gente terá muitos anos sem ministro Supremo e poucas possibilidades que nós vamos ter no STJ, que também não tem mulher, então isso... É uma coisa que impacta mesmo, né? Você tem um ambiente absolutamente masculino, sendo que a sociedade, ela é igualitária no número das mulheres, e acho que tem que ter representatividade. Acho que também faz alguma diferença em olhares de questões também de pautas femininas, mas o olhar feminino para todas as outras questões relativas ao debate democrático, entre outras coisas.
0: Nos últimos anos, vemos mais mulheres ocupando posições de destaque em áreas como tecnologia, direito e política. A senhora percebe uma mudança também nos espaços de debate e influência?
1: Então, acho que aumentou a participação feminina, né, das mulheres nos debates. Ainda falta, né? Precisa melhorar sempre, porque é isso, nós temos, inclusive... Na sociedade é de paritária, mas no mundo jurídico, né, os advogados já são maiorias, eu acho que as juízas na base já são maiorias, entre outras coisas, mas eu acho que teve uma preocupação maior, sim, uma participação maior, e eu acho que é interessante porque a gente vê uma diversidade de vozes, né, as mulheres têm um teto de vidro que não consegue falar em determinados espaços para determinadas pessoas, e isso é muito importante, porque aí vira sempre os mesmos falando sobre as mesmas coisas. Então, quando a mulher entra no espaço, você também vai trazer vozes e olhares diferentes, e não necessariamente sobre assuntos femininos, mas sobre todos os debates que nós estamos tendo.
0: A ampliação da participação feminina também vem acompanhada de um aumento dos ataques nas redes sociais. A senhora tem chamado atenção para a violência política de gênero. O que mais preocupa a senhora hoje?
1: Tem alguns problemas muito graves pela frente. Eu estou vendo uma violência, a questão da violência política contra a mulher, contra as mulheres jornalistas nas redes, aumentando muito, né? Uma coisa que é uma questão que temos que lidar. E quando xinga mulheres, o xingamento é muito ruim, porque é moral, né? O homem, enfim, tem xingamentos ruins e tudo, mas é incompetente. A mulher, são xingamentos morais, de aspecto sexual muito, muito grave.
0: Essa violência acaba afastando mulheres da política e de posições de liderança?
1: É um desafio também dos homens nos perceberem como iguais nos espaços. Quando a gente chega, a gente não é percebido como igual, equivalente, né? A gente está lá na cota. Mas a gente vai trabalhando para que eles percebam que nós temos o mesmo papel que eles, e não estamos lá para falar somente que é uma luta importante, a gente tem que levar junto porque para trazer mais mulheres, mas a gente não está lá para discutir só as questões de mulheres, como eles olham quando a gente chega, mas todos os debates com qualidade e no mesmo nível.
0: Além dessas questões, as eleições de 2026 já começam a mobilizar discussões sobre inteligência artificial e desinformação. A senhora acompanha esse tema há muitos anos. O quanto a IA representa um novo desafio para a justiça eleitoral?
1: Claro que inteligência artificial generativa é um desafio novo, e grupos de trabalho agora com os TREs, com universidades, entre outras coisas, mas a gente tem que correr atrás e vai ter o resultado, por isso que essa justiça aí é tão forte, né?
0: Nas eleições de 2022, uma das principais discussões envolveu a retirada de conteúdos considerados desinformativos. Como encontrar um equilíbrio entre

0: Franz, como que vocês conseguiam ter essa relação, de atuar nessa moderação de redes sociais? Eu acho que esse é o grande também aprendizado que vai ficar para as próximas eleições.
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2: O câncer de pâncreas é um dos mais letais e a taxa de sobrevida é baixa. Cerca de 13% dos pacientes estão vivos 5 anos após o diagnóstico, de acordo com dados da Sociedade Americana do Câncer. Mas novas terapias que poderão combinar medicamentos inovadores e anticorpos trazem esperança de prognósticos mais favoráveis para os pacientes. Um dos novos remédios contra a doença foi apresentado durante o Congresso da Associação Americana de Oncologia Clínica, que ocorreu no fim de maio. Ele se chama Daraxonrasib. O remédio atua nas mutações do gene KRAS, presentes em cerca de 90% dos pacientes que têm esse tipo de tumor. A expectativa é que o tratamento esteja disponível já em 2027. Outras descobertas recentes vêm complementar os tratamentos contra esse câncer agressivo. O anticorpo, batizado de NP-137, atua como um tratamento coadjuvante e é capaz de bloquear um dos mecanismos de resistência das células cancerígenas. O pesquisador Patrick Mellet, que dirige o Centro de Estudo em Cancerologia do Instituto de Pesquisas Médicas da França, falou sobre a descoberta.
3: Isso realmente abre muitas perspectivas para o tratamento de pacientes com câncer de pâncreas. Nosso tratamento não está em competição com o que eles desenvolveram, mas sim em sinergia. A ideia no futuro é justamente associar essas duas moléculas para ampliar ainda mais a sobrevida dos pacientes.
2: Avaliado pela equipe do cientista francês em um ensaio clínico, o anticorpo melhorou a resposta dos pacientes à quimioterapia e aumentou a sobrevida de pacientes com câncer de pâncreas localmente avançado, inicialmente inoperável. Os resultados foram publicados em abril na revista Nature.
3: Nós nos interessamos por um processo celular importante durante o desenvolvimento embrionário, ou seja, algo que acontece quando o indivíduo está em formação e, mais especificamente, por um mecanismo que permite que as células se desloquem de um lugar para o outro. Esse processo tem um nome um pouco técnico, chamado EMT, transição epitélio mesenquimal. É um termo complicado, mas basicamente ele permite que a célula mude de forma e saia de um lugar para ir para outro. Portanto, é um processo muito importante durante o desenvolvimento.
2: Pesquisas anteriores mostraram que esse processo é reativado nos cânceres e, graças a ele, as células tumorais se tornam mais móveis, invadem outros tecidos e formam metástases. Nesse contexto, os pesquisadores identificaram o papel crucial de uma proteína chamada netrina 1. Nos tumores, ela ajuda as células cancerígenas a adquirir a capacidade de migrar e resistir aos tratamentos. A partir dessa descoberta, a equipe desenvolveu um anticorpo terapêutico capaz de bloquear essa proteína. Após a fase pré-clínica, o tratamento foi então testado em 43 pacientes na fase 1.
3: Observamos que não havia sinais de toxicidade. Essa fase 1 foi uma monoterapia, ou seja, o anticorpo foi administrado de maneira isolada e os pacientes incluídos geralmente estavam em estágio avançado da doença, muitas vezes sem outras opções terapêuticas. Além disso, esse tipo de estudo envolve diferentes tipos de câncer. A fase 1 reúne pacientes voluntários que aceitam receber o tratamento principalmente com o objetivo de contribuir para a pesquisa.
2: Após as análises de biópsias tumorais antes e depois do tratamento, os cientistas também verificaram que o anticorpo bloqueava os processos celulares que levam ao câncer e melhorava então a resposta à quimioterapia.
3: Combinamos a quimioterapia com o nosso anticorpo. Esses resultados foram publicados na revista Nature há cerca de um mês. O estudo foi conduzido com 43 pacientes com câncer de pâncreas chamado localmente avançado, ou seja, quando o tumor já se espalhou dentro do pâncreas, mas ainda não atingiu outros órgãos. Nós tratamos esse paciente com quimioterapia associada ao anticorpo que desenvolvemos.
2: Cientistas também observaram que nos pacientes que apresentam o receptor da netrina 1, a sobrevida aumentou e houve menos recaídas após a quimioterapia. O número de pacientes que podem ser operados após o tratamento também aumentou. A próxima etapa da pesquisa, que deve durar alguns anos, é comparar os resultados da quimioterapia isolada

0: recombinada, incluindo o novo anticorpo. Você ouviu o programa Saúde em Dia. Obrigada pela audiência. Até a próxima semana.
1: Essa edição fica por aqui hoje com apoio técnico de Charly Amadou, apresentação de Maria Paula Carvalho e coordenação editorial de Adriana Moisés. A seguir tem o Giro Internacional.
2: Rádio França Internacional.
3: 8 horas e 28 minutos.
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5: Fala, minha joia! Você já ouviu falar na pesquisa Rede Terreiro? É um ensaio do pesquisador da UFBA, Fernando Ferraz. Essa obra nos faz olhar para a dança negra não apenas como um movimento bonito, mas sim como uma expressão viva da nossa ancestralidade, memória e resistência. Ferraz cria o conceito de rede terreiro e ele transforma o terreiro, lugar sagrado nas culturas afro-brasileiras, em um espaço simbólico de afeto, trocas e criação na dança. O pesquisador defende que temos que ter uma escuta atenta para os saberes que vêm do corpo, da oralidade e das comunidades, para finalmente romper com aquele olhar europeu que sempre quis dizer o que era arte ou conhecimento. A pesquisa mostra que a dança negra contemporânea é um território de muitas vozes, pois ela une o passado e o presente, a tradição e a inovação. Não é só repetir gestos, é recriar, transformar e afirmar quem somos. O pesquisador Fernando Ferraz reforça que o corpo negro é um criador de conhecimento. A rede terreiro nos lembra que dançar é resistir e celebrar, e que cada gesto carrega um tempo antigo. Quando o corpo negro dança, ele está recontando histórias, afirmando seu pertencimento e reinventando o presente. 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
1: 8:55.
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0: Quando a quaresma estourava nos montes e nas igrejas, Delfino Montiel não era o único a pensar no afamado caso do roubo da Semana Santa. Só que Delfino sabia muito mais sobre o caso do que os demais. As quaresmeiras roxas rebentavam em flor nas encostas, os panos roxos saíam dos gavetões das sacristias para os altares, e Delfino sentia um calafrio. Assim começa A Madonna de Cedro, livro escrito por Antônio Calado em 57. Foi o segundo romance de sua carreira. A obra já foi adaptada para o cinema e para a televisão.
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4: Noventa e nove graus.

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0: hoje.
1: 9:26.
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3: Tô aqui com o Everaldo Araújo, ex-dirigente do Sintufep, e ele também faz parte do comando de greve.
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0: 9:57.
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0: 10 horas e 25 minutos.
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4: 99 graus.
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2: 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Agora no Recife, 99 graus. 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
3: Olá, começando agora mais um 99 graus nas manhãs da Rádio Universitária. Muito bom dia para você, bom dia de terça-feira aqui, começando mais um encontro pelas ondas da nossa rádio pública. Comigo, Natália Demerri, junto aqui com meu amigo Cássio Uchoa. Bom dia, Uchoa.
4: Bom dia, Natália. Já deu tempo da semana pegar no tranco, agora é hora de fazer as coisas, não tem desculpa. É isso aí, terça-feira tem muita coisa boa, o programa está recheado, como sempre, de música e informação, tudo de novidade na programação da Universitária FM. Cabe aqui no 99 graus com a gente e você aí do outro lado que participa sempre pelo nosso WhatsApp 81-3879-5454.
3: Muito bom, gente. Ficamos juntos aí nessa próxima uma hora e, claro, além de notícias, conversas e tudo mais, tem muita música. Vamos com música,
4: né?
3: Então?
4: E tem novidade,
3: e novidades musicais. Vamos nessa.
4: Bora lá.

0: aos 78 anos, em decorrência de um câncer. O velório acontece na Academia Pernambucana de Letras, localizado no bairro das Graças, zona norte do Recife. Nascido no dia 20 de dezembro de 1947, em Salgueiro, sertão de Pernambuco, Raimundo Carreiro é um dos principais nomes da literatura pernambucana e um dos mais premiados do país. Entre suas obras mais conhecidas estão A História de Bernarda Soledade, A Tigre do Sertão, Viagem no Ventre da Baleia, Maçã Agreste e O Amor Não Tem Bons Sentimentos. Carreiro também foi um dos principais integrantes do movimento armorial ao lado de Ariano Suassuna. Além dos livros, Raimundo Carreiro marcou o imaginário popular ao criar a história da perna cabeluda em 1976, quando publicou o texto ficcional no Diário de Pernambuco, onde trabalhava como jornalista. A perna cabeluda é uma das lendas urbanas mais conhecidas do Recife. Décadas depois, o personagem voltou aos holofotes ao aparecer no filme O Agente Secreto, de Kleber Mendonça Filho, reforçando o legado do escritor na cultura pernambucana e brasileira. O velório acontece na Academia Pernambucana de Letras, da qual Raimundo Carreiro era membro desde 2004. O espaço fica localizado no bairro das Graças, zona norte do Recife.
1: 99 graus.

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1: Do Rio de Janeiro, em 1936, para o Brasil e além, a Rádio Nacional fez e contou a história do país, construiu e transmitiu a identidade brasileira e segue fazendo isso há 90 anos. Para marcar a data, a emissora estreou nesta segunda-feira um projeto que está à altura da longa caminhada. O documentário especial 90 anos em 90 histórias terá episódios diários que resgatam personagens, acontecimentos e memórias da Nacional até 12 de setembro, dia de estreia da aniversariante.
2: Estamos falando aqui da vanguarda, né?
3: 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Canta você, cantamos nós até cansar.
4: E o negócio cresceu tanto que chegou um momento, a Rádio Nacional não tinha nem mais condição de abrir o auditório para que as pessoas assistissem.
1: Esses são pedacinhos da grande coxa de retalhos que os jornalistas Guilherme Stroza e Raquel Júnior, autores da série, separaram para dar um gostinho do que o projeto vai trazer. De acordo com Guilherme Stroza, a curadoria de tantas histórias envolveu busca por personagens ainda vivos, livros, documentários e uma boa garimpagem em acervos.
5: Resgatar o arquivo mesmo dentro dos acervos é um enorme desafio, porque muitos arquivos se perderam ao longo dos tempos. E aí uma parte engraçada da pesquisa é perceber que os ouvintes da Rádio Nacional também são fontes de pesquisa. Porque muitos ouvintes apaixonados pela rádio gravaram suas entrevistas por anos ou gravaram programas que eram apaixonados por anos.
1: Foi criada até uma campanha para ouvintes participarem. O primeiro passo é escrever um e-mail para nacional90@ebc.com.br. Bom, os episódios contam tanto a história da Nacional como a do Brasil, já que, segundo Stroze, a rádio se mistura à formação da identidade cultural brasileira.
5: É claro que teve uma priorização do eixo do Sudeste, principalmente do Rio de Janeiro, que era a capital federal e era onde era a sede da Rádio Nacional. Por isso a massificação de, por exemplo, times de futebol do Rio de Janeiro para o Brasil inteiro. Mas sempre houve a sensibilidade de captar no esporte, na radionovela, no jornalismo e na música fenômenos que ultrapassavam o Rio de Janeiro e que tinham na Rádio Nacional, então, um veículo a ser buscado para se tornar nacionalmente conhecido.
1: Raquel Júnior conta que um dos desafios é apresentar a Nacional para além da era de ouro do rádio.
6: Nós temos muito conhecimento, temos mais material preservado da chamada era de ouro do rádio, né? Exatamente, a ideia é a sequência, porque a Nacional, ela continua aqui. E ela acabou sendo reflexo dos inúmeros momentos políticos do país, né? Então a gente passa por todos eles e aí a gente vai juntando essas peças, porque é um quebra-cabeça que ainda não terminou de ser montado, né? Ele continua sendo montado nesse momento.
1: O então gerente executivo de rádios e hoje diretor-geral da EBC, Empresa Brasil de Comunicação, Tiago Regotto, idealizou a série. Ele conta que quando a equipe discutia as formas de celebrar esse marco de 90 anos, percebeu que a emissora que documentou a história do Brasil nunca tinha falado de forma aprofundada sobre ela própria.
7: A gente dá apoio para diversos pesquisadores, produtores realizarem material sobre a Rádio Nacional, mas a gente só produziu, às vezes, uma reportagem, um interprograma, e não uma série que realmente se aprofundasse na história dela de forma cronológica.
1: A Nacional nasceu no Rio de Janeiro, foi pioneira em Brasília, na AM e na FM, alcançou o Brasil pelas ondas curtas na Amazônia. Chegou a ser a maior emissora do país e uma das maiores do mundo. Segundo Regotto, hoje tem presença pela Rede Nacional de Comunicação Pública em todas as capitais do país e tem peso dentro e fora do Brasil.
7: A Nacional hoje, ela pode ser considerada a maior rádio pública da América Latina. Historicamente, ela está dentro das 10 emissoras que fizeram história no Brasil, e a gente tem ainda muitas coisas bonitas para construir nesses próximos anos da Rádio Nacional, colocando ela aí cada vez mais na vida dos brasileiros.
1: A série vai ao ar todos os dias em toda a cadeia nacional, às 10 da manhã e às 8 da noite, no horário de Brasília. As edições também são publicadas na Rádio Agência Nacional e no site da Rádio Nacional.
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1: De Brasília, da Rádio Agência Nacional, Sumaia Vilela.
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0: 99 graus.
1: Nesta terça-feira, às 19 horas, na Biblioteca Pública do Estado de Pernambuco, o Conservatório Pernambucano de Música realiza a estreia da Orquestra Sinfônica Jovem, um projeto criado para ampliar as oportunidades de prática orquestral para jovens músicos em formação. A nova formação reúne mais de 50 instrumentistas, entre estudantes do conservatório e jovens músicos de diferentes escolas e instituições de ensino musical, selecionados por meio de audições realizadas neste ano. No repertório, obras de diferentes períodos e estilos musicais conduzem o público, marcando o primeiro concerto da orquestra em sua formação sinfônica. A estreia possui entrada gratuita e acontece hoje, nesta terça-feira, às 19 horas, na Biblioteca Pública do Estado de Pernambuco. Para mais informações, acesse o Instagram @conservatoriope.
0: 99 graus.

0: 99 graus.
1: Durante os festejos juninos, elas enfeitam ruas e praças. Mas muito antes de virarem decoração, as bandeirolas tinham um significado religioso. A tradição chegou ao Brasil com os portugueses e foi se transformando ao longo dos séculos. O professor de história, Ricardo Carvalho, explica diferentes versões para o surgimento deste costume.
2: A origem é bem mais distante daqui, mais ancestral, né? Já existia, mesmo nas comemorações pagãs na Europa Ocidental, principalmente durante o solstício de verão, que é essa época mais ou menos do mês de junho, comemorações em que se acendia fogueiras, que se colocava adereços, estandartes, saudando a fertilidade, saudando aquele período de abundância que começava a ser marcado, né, por esse período. E aí, com a cristianização da Europa, essas práticas pagãs, elas acabaram, de alguma forma, sendo incorporadas dentro do imaginário cristão ocidental. Então, as festas de Santo Antônio, de São João e São Pedro acabaram adotando os estandartes com os santos, essas bandeiras com os santos, que faziam parte de um ato de, digamos assim, de devoção, mas ao mesmo tempo da liturgia católica em progressão na Europa, né? Com o trabalho jesuíta aqui no Brasil, o trabalho de catequese, que foi toda a aculturação cristã vindo através da Companhia de Jesus, essas práticas também foram incorporadas aqui aos festejos. Mas, curiosamente, não é essa a única teoria da origem das bandeirolas para os festejos juninos. Há alguns historiadores que defendem que elas vieram também do contato dos portugueses durante a expansão marítimo comercial. Eles chegaram a ter contato com tradições budistas, né, no Himalaia, na região da Ásia Oriental, e que era muito costume se colocar orações budistas em bandeiras coloridas, em bandeirolas coloridas. Talvez essa influência também tenha marcado dessa presença portuguesa e que acabou migrando para os nossos festejos aqui no Brasil.
1: Com o tempo, as antigas referências visuais foram dando lugar às cores e aos recortes geométricos que hoje marcam a decoração dos arraiais.
2: As bandeirolas, elas passam a ter um significado muito rico, né? Elas são quase que uma arquitetura efêmera, assim. Elas fazem parte de um componente, de um teto novo que faz as praças se transformarem em arraiais, as ruas em desfiles de quadrilha. Então é muito forte.
1: Por isso, mais do que enfeites, estes símbolos ajudam a manter viva uma das mais belas tradições da cultura brasileira.
0: Da Rádio Educadora de Salvador, Rafael Lopes.

0: Você está na sintonia aqui do nosso 99 graus pelas ondas da Rádio Universitária 99.9 FM nessa manhã de terça-feira. Mas olha só, isso foi só o primeiro bloco, Showa.
1: Meu Deus do
0: Tem
1: céu.
0: Tem muito mais pela frente. Um intervalo super rápido e a gente está de volta.
1: É tanta coisa que eu fico com a impressão que já passou o programa inteiro.
0: Não é? A gente fica tão sabido, tanta notícia, tanta música,
1: e
0: né?
1: É só a primeira parte, ainda tem
0: só
1: mais?
0: Só isso, tem mais. Já já a gente tá de volta e é super rápido, gente.
1: Então tá bom.
2: 11 horas e 28 minutos. 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
5: Já de volta com 99 graus. Tá vendo como foi rápido? Super rápido. Esse é o nosso 99 graus aqui na Rádio Universitária, não é isso, Showa?
6: Exatamente. Música e informação na manhã da 99.9 FM. Lembrando que você pode seguir a gente lá no Instagram, acompanhar todas as novidades da nossa programação, inclusive postar o que você está ouvindo, marcar a gente, falar diretamente com a gente lá também pelo nosso Instagram, @ Rádio Universitária Recife. Vai lá.
5: Bom demais. É terça-feira, minha gente. Esse programa não para. Vamos lá com mais música, com mais informação para você. Vamos nessa?
6: Simbora.

0: 99 graus.
1: Vem, amor, vem cantar.
2: O Clube Universitário da Universidade Federal de Pernambuco virou um grande arrastapé na tarde da terça-feira, dia 15 de junho. Essa festa é para celebrar a cantora e compositora pernambucana Anastácia, a rainha do forró, que recebe aqui da UFPE o título de doutora honoris causa. A rainha agora é doutora do forró.
3: Olha, realmente eu nunca me programei para isso, para esse momento, sabe? Até porque eu sou uma pessoa muito despojada, muito à vontade. Mas eu acho que é muito gratificante pela luta que eu sempre tive quando eu abracei a carreira artística cantando forró desde

0: 60, né? Que eu aqui na minha terra eu fui crooner e cantava todo gênero de música. E com certeza, se eu estou aqui hoje, é porque eu dediquei toda a minha vida à música regional nordestina.
1: A proposta da honraria veio do programa de pós-graduação em música da UFPE e aprovada pelo Conselho Universitário em dezembro de 2025. O professor e pesquisador Climério de Oliveira, que propôs o título, conta o que motivou essa iniciativa.
2: Isso vem de uma provocação de duas pessoas que me provocaram antes de eu provocar o PPG Música. O Marcos Pereira, que é um servidor técnico da UFPE, e a neta de Anastácia, que é Carol Albuquerque, tá? Eu sou um pesquisador de forró já de muito tempo. Essas provocações apenas ajudaram a confirmar que a primeira da lista era Anastácia. Por tudo que ela representa, por tudo que ela praticou, por tudo que ela acumulou de fazeres, por todo o conhecimento que ela já distribuiu. Ela é consultora de muitos compositores brasileiros, não só de audição de discos, mas as pessoas procuram Anastácia para dar toques, para dar dicas, repassar conhecimentos sobre as entranhas do forró e do Nordeste.
1: A cerimônia aconteceu no campus da UFPE, no Recife, e foi presidida pelo reitor Alfredo Gomes, que destacou a importância da universidade reconhecer os saberes da cultura popular.
3: Nós temos feito um esforço, né, para que a universidade chegue a fazer o reconhecimento cada vez mais frequente, em vida, né, a muitas pessoas que contribuíram com a cultura popular, né, com a arte popular e também com a história. É a nossa memória, a memória de Pernambuco, do Nordeste e do Brasil, né? E o título hoje, Anastácia, é um pouco disso, né? O nosso reconhecimento a uma história belíssima, né? A rainha do forró, mas você viu que a fala dela é um pouco mais larga do que isso, né? Ela está inserida, né, em um movimento cultural mais amplo, né? De composição. Compor é interpretar a realidade, compor é dar uma cara à realidade, uma visão de mundo à realidade. E ela faz isso de forma magistral.
1: Anastácia, que nasceu Lucinete Ferreira, no Recife, é um nome fundamental da nossa cultura, que firmou o espaço das mulheres na composição e, sobretudo, no forró, onde ela foi pioneira e hoje é otimista com o momento atual.
0: Olha, eu acho um momento maravilhoso, porque quando eu comecei a carreira artística, gravei o primeiro disco, só tinha Marinês, maravilhosa. Mas eu, quando entrei, eu não pensei em competição, eu pensei em soma, não é? Eu falei, só tem Marinês, agora eu entro e a gente vai juntar e vamos fazer, fortalecer essa corrente, né?
1: A sanfoneira, cantora e compositora pernambucana Terezinha do Acordeon também estava lá na cerimônia para celebrar o papel de Anastácia na carreira de tantas mulheres como ela que vieram depois da rainha do forró.
4: Eu costumo dizer que a Anastácia hoje é assim, a nossa referência maior, né? Não só como cantora, mas como compositora, né? Compositora extraordinária. E ela abriu portas. Marinês, ela disse que Marinês abriu portas para ela e ela abriu portas para todas as outras, para mim, por exemplo, que vim depois dela cantando, né? Então, assim, eu acho que a Anastácia é uma figura fundamental dentro do forró. Atualmente é um esteio que a gente tem, uma voz que a gente tem para fortalecer.
1: A rainha do forró segue inspirando outras mulheres no forró até a mais recente geração, como é o caso das Januárias. Maíra e Maiara Barbosa estavam lá e destacaram a importância de Anastácia na carreira delas.
5: A gente está abraçando a história do forró, porque a Anastácia é a história do forró. E eu acho que não existiria, eu acho não, eu tenho certeza, que não existiria Januárias se a Anastácia não tivesse vindo antes, abrindo os caminhos para a gente.
6: Estou muito feliz, eu estou arrepiada até agora, assim, porque a Anastácia, a gente olha para a Anastácia, é aquele ícone distante, né? Mas está aqui pertinho da gente, a gente pode abraçar, pode aplaudir. Ela merece todas as homenagens do mundo.
5: Não, com certeza, a Anastácia é pioneira. E é uma inspiração para a gente, né? Todas as músicas que a Januária já gravaram são nossas, né? A gente compõe, e a Anastácia é uma inspiração, né? A gente viu, ó, ela consegue, a gente também consegue, é uma professora, né? É isso mesmo.
1: Anastácia é uma verdadeira embaixadora da cultura nordestina pelo Brasil afora. Compôs mais de 800 canções, entre elas clássicos como Tenho Sede, Sanfona Sentida e Eu Só Quero um Xodó. Foi parceira histórica de Dominguinhos, com quem compôs mais de 260 músicas ao longo de 11 anos. Daniel Gonzaga companheiro de tantas turnês

0: uma rainha do forró, exalta a importância de Anastácia para a nossa cultura brasileira.
1: Olha, a Anastácia hoje é a grande matriz do forró. Ela é a grande criadora de um viés de música que só ela pode responder por isso. Anastácia, ela em vida, né? Ela consegue sintetizar toda uma nação.
0: Anastácia cantava desde muito criança. A estreia no rádio foi aos 14 anos, na Rádio Jornal do Comércio, acompanhada por ninguém mais, ninguém menos que Hermeto Pascoal na sanfona. Hoje, aos 86 anos, com mais de 70 anos de carreira, 40 discos lançados, ela comemora os frutos de uma carreira tão rica.
2: Que eu sempre tive essa ideia na cabeça de que quando a gente compra um terreno para fazer uma horta grande, né, a gente vai jogando a semente, joga 100 e frutifica uma ou duas, três, mas o processo continua. E foi isso que eu fiz pela vida inteira, né, jogando as minhas sementes, dizendo para as pessoas do que eu queria, que estava afim. E nada mais importante do que saber que aos 86 anos eu continuo na ativa, fazendo o que eu gosto de fazer e, de qualquer maneira, tendo reconhecimento que minha passagem por aqui não foi debalde.
0: Cássio Shoa, para a Rádio Universitária FM.

0: Obrigada, colegas, amigos. Obrigado a todos vocês. Foi muito boa essa tarde. A vida continua. Vamos batalhar para que um dia a gente seja mais reconhecido do que atualmente. Eu confio nisso, porque eu não acredito em coisa ruim. Para mim, tudo é bom. Então, Deus vai nos ajudar e o Nordeste há de provar aos quatro cantos do mundo que a nossa música não é um forrozinho de pé de serra. É o forró, a música do Brasil. Obrigado! Muito obrigado!
1: 99 graus.
2: Nesta terça-feira, dia 16 de junho, até o dia 19 de junho, acontece a vivência musical O Trem do Forró, sempre às 3 horas da tarde, no Museu Carlos Sertão, localizado na Avenida Alfredo Lisboa, no bairro do Recife. Na atividade, o som da sanfona conduz o público por uma viagem imaginária, celebrando os caminhos do forró e a riqueza cultural do povo nordestino. E também tem participação do Educativo CAIS, que é a equipe de mediação pedagógica e cultural do museu. Nesta terça-feira, às 3 horas da tarde, vai rolar a vivência musical O Trem do Forró, no Museu Cajo Sertão, localizado na Avenida Alfredo Lisboa, no bairro do Recife. A atividade segue até o dia 19 de junho, com exceção do dia 17, pois acontece o São João Gomes, e o museu está fechado neste dia. Mas nos dias seguintes, a programação segue normalmente até o dia 19 de junho, às 3 horas da tarde. Para mais informações, acesse o Instagram, @ocajosertão.
1: 99 graus.

0: Aşağı. Oh,
1: noventa e nove graus. 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
2: Estádio Jornalista Mário Filho é mais conhecido como Maracanã. Em Tupi-Guarani, Maracanã significa semelhante a um chocalho. O estádio do Maracanã foi sede de importantes jogos da história do futebol mundial. O mais simbólico deles foi logo depois da inauguração do estádio, a final entre Brasil e Uruguai, na final da Copa de 50. O Brasil perdeu do Uruguai. Uma das consequências dessa derrota foi a mudança do uniforme da seleção brasileira, que passou a ser camiseta amarela, short azul e meia branca. Às vezes varia a cor da meia e a cor do short, mas o uniforme no passado era todo branco. Se o Brasil tivesse sido campeão da Copa de 50, o Brasil ainda estaria jogando de branco até hoje. Foi por causa dessa derrota traumática que houve um concurso e um gaúcho de 18 anos ganhou esse concurso sugerindo o uniforme amarelo, short azul e camiseta branca. O Brasil não tem primazia sobre esse uniforme, tá? Como esse uniforme foi criado muito depois do uniforme da Suécia e até mesmo da Austrália, quando o Brasil joga com essas seleções têm o privilégio de jogar com o uniforme principal, ou seja, aí nessas ocasiões o Brasil joga de azul. Ok? Uma curiosidade, aprendendo sobre Maracanã. O tema é Maracanã. Olha, o Maracanã hoje é muito diferente do que era. Desde 2014, com a Copa do Mundo no Brasil, a capacidade do público desabou. Houve uma reforma para a Copa do Mundo e, em nome da segurança e do conforto, houve uma diminuição. A capacidade do estádio já havia diminuído para 86 mil pessoas. Depois caiu ainda mais com a Copa do Mundo, foi para 76 mil pessoas. Mas muito antes, o estádio chegou a acomodar mais de 150 mil pessoas vendo jogos. Olha só, e o estádio foi inaugurado no dia 16 de junho de 50. A música do dia de hoje, no aniversário de inauguração do Maracanã, em 1950, é uma música do Neguinho da Beija-Flor. Essa música se chama

O Campeão. Ela é conhecida como Meu Time. E as torcidas do Rio de Janeiro costumam cantar essa música nos jogos, muitas vezes. E no final da letra, que não é cantada, esse trecho da letra não é cantado, as torcidas falam o nome do time. Essa música é muito mais relacionada ao Flamengo, tá? A bem da verdade, é a torcida que mais canta essa música, por ser a maior torcida, então acabou se familiarizando mais com a torcida do Flamengo. Música de autoria de Neguinho da Beija-Flor, na gravação original da época. Você conhece essa música? Se você não relacionou a música ao título e nem ao fato dela ser cantada nos estádios, agora você vai saber por quê.

0: Você ouviu Meu Time? É mais conhecido como Meu Time. A música se chama O Campeão, música de Neguinho da Beija-Flor, na gravação original do Neguinho da Beija-Flor. Hoje é 16 de junho. Em 1950 foi inaugurado o Estádio do Maracanã. Hoje o estádio... Há um outro estádio no local do estádio. Temos que ser bastante claros, né? O Estádio do Maracanã não é mais aquele Estádio do Maracanã. Ele foi completamente refeito, se transformou em uma arena, né? Hoje os modelos do estádio são assim, né? Arenas. Ah, bem, da verdade, é muito mais confortável. De qualquer local do estádio, você assiste a partida com um ponto de vista muito melhor. E o Maracanã está desse jeito, completamente descaracterizado. Essa que é a verdade. Não existem mais os arquibaldos, né? E nem os geraldinos, né? Como eram chamados os frequentadores da geral e da arquibancada do Maracanã. Hoje é uma arena, como é o Mané Garrincha, como são os outros estádios, né, do padrão FIFA. 16 de junho de 50, inauguração do Maracanã. A música do dia volta amanhã.
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0: encontro com você que está na sintonia da nossa rádio pública. Muito obrigada por passar mais essa uma hora aqui comigo, Natália Demerri, junto com Cássio Shoa. E amanhã tem mais, não é isso, Shoa?
1: Amanhã tem mais, 11 da manhã, a gente tá aqui com mais um 99 graus. Agora a gente tem que ir embora, porque senão você sabe como são os ouvintes do Almoço Musical, né?
0: Não, meio-dia, pontualmente, meio-dia, já tô batendo aqui, ó, cadê o programa?
1: Se o programa não entrar, o pessoal liga aqui pra rádio na hora, viu? Então vamos embora. Amanhã a gente tá de volta com mais um 99 graus. Tchau, gente.
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3: Meio-dia.
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1: Boa tarde, ouvintes. O Almoço Musical começa agora e traz para você o pianista, compositor e arranjador Antônio Adolfo, apresentando um repertório onde ele passeia pelas raízes da música que o Rio de Janeiro produziu de melhor, o jazz, o samba e a bossa nova, a partir de canções clássicas de Tom Jobim, Johnny Alf, Baden Powell, João Donato, entre outros. As músicas estão reunidas no trabalho que ele intitulou Samba Jazz Alley, ou Beco do Samba Jazz, uma referência ao emblemático Beco das Garrafas em Copacabana, berço e escola para muitos músicos da Bossa Nova, incluindo o próprio Antônio Adolfo. Antônio, que toca piano e assina os arranjos, é acompanhado por Lula Galvão, Cláudio Spiwak no violão, Jorge Helder no baixo, Rafael Barata na bateria, Dada Costa na percussão, Jessé Sadoc no trompete, Marcelo Martins nos saxofones e flauta, Rafael Rocha no trombone, Maurício Einhorn e Gabriel Grossi na gaita. Antônio Adolfo em Samba Jazz Alley, agora no nosso Almoço Musical.

0: Universitária FM apresentando Almoço Musical. Estamos ouvindo o pianista, compositor e arranjador Antônio Adolfo. Vamos para um rápido intervalo e voltamos já.
1: Meio-dia e 31 minutos.
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0: Vamos a mais uma sequência do nosso almoço musical aqui na Universitária FM, que traz hoje o pianista, compositor e arranjador Antônio Adolfo e as faixas do disco Samba Jazz Alley.

0: Ouvimos o pianista, compositor e arranjador Antônio Adolfo e o repertório do disco Samba Jazz Alley aqui no Almoço Musical, que vai agora para um rápido intervalo e volta com mais música instrumental aqui no Som da 99.9.
1: Meio-dia e 53 minutos.
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0: Adrião, arrastando a perna, tinha se recolhido ao quarto, queixando-se de uma forte dor de cabeça. Fui colocar a xícara na bandeja e dispunha-me a sair porque sentia acanhamento e não encontrava assunto para conversar. Luísa quis mostrar-me uma passagem no livro que lia. Curvou-se. Não me contive e dei-lhe dois beijos no cachaço. Assim começa Caetés, o primeiro romance do escritor Graciliano Ramos, publicado em 1933. A história se passa em Palmeira dos Índios, cidade em que o escritor viveu.
1: O início de uma boa viagem começa nos primeiros parágrafos.
2: Eu estou aqui no auditório Professor Jorge Lobo, no Centro de Ciências da Saúde, neste dia 10 de junho de 2026. Everaldo Araújo, que é do comando de greve e ex-dirigente do Sintofep, na tua opinião, quais foram os ganhos desses mais de 100 dias da greve dos técnicos administrativos em educação de 2026?
3: Bom, até agora a gente está aguardando o ganho para a gente poder sair unificado. Não tem aquilo que a gente possa se assegurar que

0: foi ganho efetivo nessa greve. É, não há unidade de dizer, olha, a gente ganhou isso, porque nesse dia de hoje, no dia 11, né, de junho, nós não temos a publicação do decreto do RSC. Nós não sabemos como vem essa literatura, né, como vai ser interpretado, né, e aí, como é que eu posso dizer que a gente tem algum ganho? Então, ainda está em suspenso e estamos na luta e vamos continuar.
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5: O melhor da música instrumental todos os dias, na hora do almoço, aqui no Som da Universitária FM, você sabe, é o almoço musical. Na segunda parte do nosso programa, a gente segue com o pianista, compositor e arranjador Antônio Adolfo, agora com o repertório do seu disco Rio Choro Jazz, onde ele faz uma ponte entre o choro e o jazz a partir das obras de Ernesto Nazaré. Antônio relê temas conhecidos como Brejeiro, Odeon e Fonfon, dando novos ares a esse ritmo brasileiro. A banda é formada, além de Antônio Adolfo no piano, por Marcelo Martins na flauta e sax soprano, Cláudio Spiwak no violão e guitarra e Marcos Suzano na percussão.

0: Encerrando o almoço musical de hoje, ouvimos em destaque o trabalho do pianista, compositor e arranjador Antônio Adolfo. A apresentação deste programa foi de Cássio Shoa, a produção de Geraldo Cavalcante. Boa tarde para você e até a próxima.
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0: 1:27.
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Vamos apresentar no programa de hoje Banda da Polícia Militar de Pernambuco, regência do Capitão Severino Martins e vozes femininas do coral Bandep. Começamos com o frevo de rua de Levino Ferreira, Revendo Bom Jardim. Frevo de bloco de Samuel Valente, Saudosos Irmãos. E Jaboatonense, de Luiz Caetano e Duíte Cardoso.

0: 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Agnaldo Ferreira é parte desta história.
1: Porque a música, quando a gente escreve, vê as primeiras estrofes, né, não faz ela completa de momento. A gente vai chegando as estrofes, a gente vai escrevendo, botando no lugarzinho, até concluir, para depois passar e garimpar ela todinha.

Rádio Universitária, apresentando o programa Frevo Patrimônio Cultural da Humanidade. E sempre lembramos aqui nomes de nossos compositores para que eles permaneçam na lembrança dos nossos ouvintes. Antenor Gomes, Leovigildo Alves, Edson Rodrigues, Vadinho do Bandolim, Nozinho, Antônio Maria, Francisquinho, João Valença, Nelson Gondim, Geraldo Santos, René Barbosa, Fernando de Oliveira, Rodolfo Medeiros, José Lopes, Geraldo Medeiros, Plácido de Souza, César Brasil, Manuel Gadelha, Valdemar de Oliveira, Baltazar de Carvalho. E vamos ouvir agora Deixa Pra Lá, frevo de bloco de Estácio Leônidas. Em seguida, Vaneide no Frevo.

0: ouvimos Deixa Pra Lá e Vaneide no Frevo.
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0: Maestro Nunes é parte desta história.
2: Eu quero cumprimentar todos os ouvintes de Pernambuco e agradecer bastante, em particular, aos foliões. Eu quero agradecer penhoradamente a homens, mulheres e meninos.
0: 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E vamos continuar ouvindo Banda da Polícia Militar de Pernambuco, regência de Severino Martins e vozes femininas do coral Bandep. Agora o Frevo de Rua, de Dimas Sedícias, tributo ao mestre vivo. Me Abrace, de Manuel Pimentel, Francisco Marcolino e Carlos Barros. E Geralda no Frevo, de Bueno Ferreira.

0: 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Alfredo Paes de Andrade é parte desta história.
1: Quero lhe parabenizar pela feliz ideia de sua parte em levar bem alto o nome do carnaval pernambucano, prestigiando seus compositores.

Chegamos ao final de mais uma audição do programa Frevo, Patrimônio Cultural da Humanidade, levado ao ar durante todas as épocas do ano, aqui na emissora da Universidade Federal de Pernambuco. Em todas as épocas do ano, ouve-se música popular brasileira, e frevo é música popular brasileira.

0: 1h57.
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2: Dançando ao ritmo de músicas do país e muito felizes. Assim, os jogadores de Cabo Verde deixaram o estádio de Atlanta após o empate sem gols com a Espanha na abertura do Grupo H do Mundial. O resultado é histórico e surpreendente nesta estreia da equipe cabo-verdiana em uma Copa do Mundo. A Espanha teve todo o domínio da posse de bola, mas parou no bloco defensivo cabo-verdiano. As poucas chances de gol pararam nas boas defesas do goleiro Vozinha, eleito o melhor jogador da partida. Aos 40 anos, o atleta mais velho desta Copa, Vozinha, falou desse resultado histórico.
3: Todos pensaram que viemos aqui só para desfrutar ou para passear no Mundial, mas não. Sabemos que temos seleções que vamos respeitar sempre, porque é a nossa primeira vez, mas estamos aqui para competir e estamos aqui para lutar para o nosso país. E vamos jogar todos os jogos com a nossa estratégia, com a tática do Mister, e vamos tentar fazer melhor que o jogo de hoje e espero que consigamos ganhar algum jogo e, quem sabe, passar a próxima fase.
2: O capitão Ryan Mendes destacou a entrega dos jogadores em campo.
4: A felicidade é tão grande de ter enfrentado um time como o da Espanha e conseguido um ponto, mas mais que isso, ver todos os cabo-verdianos felizes, para nós é uma energia que só dá força para o que vem aí. Vamos tentar mostrar ao mundo o nosso futebol, mostrar quem somos. E hoje mostramos, né, a nossa força coletiva.
2: Para Nuno da Costa, atacante que entrou no segundo tempo, o resultado dá mais confiança à equipe para os próximos jogos.
5: A gente tinha aquela esperança que, se a gente fosse muito disciplinada e muito unida, conseguíamos ter um ponto. Então hoje é o primeiro ponto, não é? Também dá confiança para o resto da competição e vamos continuar a trabalhar para ganhar mais pontos.
2: A seleção de Cabo Verde joga contra o Uruguai na próxima rodada e encerra a fase de grupos, enfrentando a Arábia Saudita. De Atlanta, Elcio Ramalho, Rádio França Internacional.
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6: Começa agora o Faixa Livre, na tarde da Universitária FM 99.9. Muito boa tarde para você que está na sintonia da Rádio Universitária 99.9 FM, com retransmissão.

também pela rádio Paulo Freire 820 AM. Tá começando agora mais um Faixa Livre dentro da programação da tarde da nossa rádio pública. Eu sou Natália Demerri, sigo agora com Faixa Livre recheado de música e feito especialmente para você.

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1: 2:24.
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3: Vagueio campos noturnos, muros soturnos, paredes de solidão sufocam minha canção. A canção repousa o braço no meu ombro escasso, firmam-se no coração meu passo e minha canção. Assim começa A Luta Corporal, o primeiro livro do poeta Ferreira Goulart. É considerado precursor do movimento paulista da poesia concreta.
4: O início de uma boa viagem começa nos primeiros parágrafos.
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Rádio Universitária 99.9 FM, comigo, Natália Demerri. Vamos agora com mais música, com a segunda parte aí do nosso encontro de hoje.

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0: O Faixa Livre de hoje vai ficando por aqui comigo, Natália Demery. Muito obrigada pela sua sintonia. Eu te espero sempre de segunda a sexta, a partir das 14h, com muita música aqui pelas ondas da 99.9 FM. Um super beijo pra você. Obrigada. Tchau.
1: Duas horas e 58 minutos.
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5: 99 graus.
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0: Programa Coquetel Molotov de volta na Rádio Universitária FM 99,9, sua rádio pública de Pernambuco, que você também pode ouvir em streaming no endereço www.fpe.br/ntvru. E vamos aqui até as 4 da tarde com muito mais música, agora nesse segundo bloco.
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1: Então é isso. O programa Coquetel Molotov de hoje está chegando aqui ao final, mas claro, não sem antes agradecer a todos vocês que nos ouviram. Na sequência agora, sigam com a programação da Rádio Universitária FM e logo depois a gente se encontra. Tchauzinho.
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2: 3:58.
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13: Alô Recife, alô internautas, boa tarde. Está começando a maior festa nordestina no seu rádio. É a 99.9, Rádio Universitária FM, emissora educativa da Universidade Federal de Pernambuco. É a nossa rádio pública levando até você forró, verso e viola, um programa com cheiro de mato e terra molhada. Eu sou Ivan Ferraz na apresentação e Alexandre Silva nos trabalhos técnicos e edição do programa. O nosso muito obrigado pela sua audiência. E agora é com você, meu amigo Alexandre Silva, o seu boa tarde aos nossos ouvintes.
15: Olá, Ivan, internautas, amigos e ouvintes. Muito boa tarde a todos e todas. Sejam bem-vindos a mais uma tarde no Forró Verso e Viola. Agora é com você, amigo Ivan Ferraz, o comunicador sertanejo.
13: Boa tarde, meu amigo Alexandre Silva, e parabéns pelo seu trabalho. Assim diz a experiência popular. É pra gente refletir. Vale uma reflexão? Não saiba a mão esquerda o que faz a direita. Olhe, não há distância que nos separe. Você pode sintonizar o Forró Verso e Viola em qualquer parte do planeta. É só acessar o nosso site. 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Você acessando esse site...

vai ouvir toda a programação da Rádio Universitária FM 99.9 Recife, Pernambuco, e o Forró Veste Viola de segunda a sexta-feira a partir das 16h. O nosso muito obrigado pela sua audiência. Aos internautas, o meu abraço, um abraço do tamanho do Brasil. Agora aumente o volume do seu rádio que a festa vai começar, abrindo a porteira do nosso forró com a sequência na arte da cantoria.

0: Estamos com a sequência na arte da cantoria. Aqui eu cumprimento todos os poetas repentistas, cumprimento todos os apologistas da cantoria, enfim, cumprimento todos vocês que estão neste momento em sintonia com a 99.9 Rádio Universitária FM Recife, Pernambuco, ouvindo forró, verso e viola. O nosso muito obrigado pela sua audiência. E falando sobre os violeiros repentistas, é bom lembrar que o poeta repentista constrói versos que falam e exprimem no seu mais acentuado valor o verdadeiro sentido filosófico da vida. Estamos com a sequência na arte da cantoria e aqui vamos ouvir a dupla Moacir Laurentino e Sebastião da Silva com o tema Inverno no Sertão. Em seguida, vamos recordar, e vale a pena recordar, o saudoso poeta Eliseu Ventania com a canção de viola de sua autoria que tem como título O Valor que uma Mãe Tem.
1: 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Nuvens carregadas de cor meio escura por todos os recantos do céu vem surgindo. Ao longe se avista relâmpago se abrindo, parece que o céu quer se incendiar. Se escuta também o trovão ribombar igual estampido de canhão na guerra. 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

Cai a chuva grossa, nuvem se dilata, se envolve o chão em guando é gaceiro, enchendo açude, riacho, barreira e cacho de espuma sobram na cascata. 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Parede de açude querendo rachar e as águas barrentas fazendo carreira, levando vasculho e quebrar.

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fogueiras acesas, terreiro enfeitado, canjica, pamonha, bolo e milho assado, forró vaquejada e abatração. Completam os quadros do nosso sertão com mais outras coisas que eu não vou citar.

Aqui é 99.9 Rádio Universitária FM Recife, Pernambuco, e o Forró Veste Viola, um programa que valoriza o autêntico forró, a música gonzaguiana. Ouvimos os violeiros repentistas e agora vamos entrar numa sequência de forrós, começando com ele, o eterno rei do Baião, Luiz Gonzaga. Vamos recordar, e vale a pena recordar, Luiz Gonzaga cantando a composição de João Silva e Rangel com o título Crepúsculo Sertanejo, gravação 1967. Vamos recordar, e vale a pena recordar, o mestre Dominguinhos. Dominguinhos cantando um dos seus grandes sucessos com o título Quem Me Levará Sou Eu. O poeta Chico Pedrosa declama de sua autoria Sertão Caboclo.

Caboclo revela tudo que a vida retrata. Da fraca luz amarela de um candeeiro de lata, até as velhas parteiras que passam noites inteiras trancadas dentro dos quartos das relaxadas comadres, orientando os compadres na assistência dos partos. É o sertão das cacimbas escavadas na areia, de onde se tira água para os gastos da aldeia. Sertão que o velho engenhoso conta a história de Trancoso para a rapaziada ouvir. E nas noites de lua cheia, se o lobisomem passeia, é moça que vai fugir. Numa tarde de verão, um bando de andorinha busca refúgio na copa de uma árvore na pracinha. Lá num baixio distante, ouve-se o cantar constante das nambus fora dos ninhos. E a araponga na mata, batendo ferro na lata, incomodando os vizinhos. Lá pra nós, quando o inverno demora a aparecer, as mulheres roubam o santo pra ele fazer chover. Quando a chuva molha o chão, ele volta em procissão pelos caminhos da fé até a sua morada, aonde a novena é rezada em louvor a São José.

Na época das romarias, se vê passar nas estradas centenas de paus de araras com lotações esgotadas. Homens, mulheres, meninos rezam preces, cantam hinos em louvor aos padroeiros, e o som da torre da igreja a toda altura deseja boas-vindas aos romeiros. Sertão, onde a moça velha, quando inventa de casar, rouba o menino dos braços de Santo Antônio no altar. E o pobre de Santo Antônio ou arranja um matrimônio pra Vitalina carente, ou ela vira serpente, chama nome, roga praga, e o menininho é quem paga na chaleira d'água quente. Quando um caçador de peba sai à noite pra caçar, as ferramentas que leva são um ferro de cavar e um cadelo vira-lata. Solta o cachorro na mata, se deita e pega no sono. O cachorro acua a caça, pega, mata, traz de graça e entrega nas mãos do dono. Já o caçador de abelhas, por se achar discriminado, tem em casa uma colmeia para fazer mel batizado e um cachorro conivente, que além de inteligente é sócio do caçador. Se espoja no saburá do mel do arapuá para enganar o comprador. Quando um freguês desconfia da pureza do produto, o cachorro entra em cena. Desconfiado e astuto como dono preparado, de mel todo lambuzado do rabo até as orelhas, brigando com as abelhas que não lhe dão desafogo, e o freguês encabulado, quando da fé tem comprado o mel da abelha fogo. No sertão tem rezadeira, que é muito mais respeitada do que doutor, que só sabe cobrar consulta e mais nada. Quando um caboclo adoece, a benzedeira aparece, toma dois dedinhos de cana, pega um galho de imburana, não fala nem Jesus, dá sete lapadas em cruz, o cabra ou sara ou se dana. Sertão caboclo congrega em sua universidade o que de mais puro existe na sua rusticidade. Seu povo e sua cultura são a riqueza mais pura desse chão verde e amarelo. Duvidas? Vá lá pra ver, e depois venha me dizer o quanto o sertão é belo.

Aqui é 99.9 Rádio Universitária FM Recife, Pernambuco, e o Forró Veste Viola, um show de cultura popular na sua casa. Agora, na sequência musical, vamos ouvir Fatel, com a participação de Luiz Wilson, cantando a composição de Fatel e Luiz Wilson, com o título Baião para Dois. O Nildo Barbosa chega atendendo a pedidos, cantando de sua autoria, Beija-Flor. Ronaldo Boiador canta de sua autoria, Morena

Este é o programa que eu gosto de fazer e você gosta de ouvir. Forró, Veste e Viola aqui pela sua 99.9 Rádio Universitária FM Recife, Pernambuco. Agora na sequência musical, Carlos André cantando a composição de Cecel e Ozeinha com o título Na Parede da Paixão. E Geraldinho Lins canta a composição de Anchieta Dalí com o título Esta

Aqui é 99.9 Rádio Universitária FM Recife, Pernambuco, o Forró Veste Viola, o programa que mais divulga o forró pé-de-serra, a música gonzaguiana. Agora na sequência musical, vamos ouvir Quinteto Violado, cantando a composição de Roseu Cavalcante com o título Cabo Tenório. Novinho da Paraíba canta a composição de Petrúcio Amorim com o título Estrela Cadente.

Aqui é 99.9 Rádio Universitária FM Recife, Pernambuco, e o Forró Veste Viola, programa que valoriza a música nordestina, o autêntico forró pé de serra. Agora, na sequência musical, vamos ouvir Ira Caldeira. Ela canta a composição de Severino Pedro com o título Chão de Flores. Jô Silva canta com a participação de Anastácia a composição de Onildo Barbosa com o título Eu Gosto É Disso. Heleno dos Oito Baixos chega atendendo a pedidos, cantando a composição de sua autoria e que tem como título Catarina Não Tem Cabelo.

0: Alô, ouvintes da Rádio Universitária FM, Recife, Pernambuco, 99.9. Diretamente de Guarulhos, São Paulo, eu, Heleno dos Oito Baixos, estou ligado no forró Vesse Viola com meu amigo Ivan Ferraz.
1: E agora, vamos a um pequeno intervalo. Continue com a gente que eu volto já.
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4: 5 horas e 2 minutos.
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0: estou aqui com o Everaldo Araújo, ex-dirigente do Sintofep, e ele também faz parte do comando de greve, neste dia 10 de junho de 2026. Tu explica pra gente o que seria a questão da paridade e a questão da racionalização?
1: A paridade, já praticamente, ela está resolvida com a Lei 15.367, que foi aprovada agora, o artigo 5, ele aprovou o fim da lista tríplice. Né? Mas aí a gente está querendo que o governo feche conosco um grupo de trabalho para que tenha um decreto e que tranquilize a toda a comunidade universitária com relação aos processos eleitorais para reitores, as consultas sejam paritárias e não mais o modelo 70-15-15. A gente quer essa tranquilidade. A outra parte é a racionalização. É porque existe uma injustiça dentro da nossa carreira. Você tem alguns cargos, como, por exemplo, auxiliar de administração, o auxiliar de enfermagem, eles fazem atividades cotidianas praticamente iguais à dos técnicos. E no final do mês eles têm uma diferença salarial de quase R$1.200. Nós queremos o quê? Nós queremos que, ao ser analisado o fazer, tenha uma equiparação salarial da classe C com a classe D, né? E que a gente resolva por aí, sem entrar nas questões que são jurídicas colocadas hoje, são fatores impeditivos, né, que colocam como provimento derivado, né, uma ação anticonstitucional. E aí a gente quer sair desse antro estreito e colocar o pessoal numa discussão do fazer cotidiano.
2: 99 graus.
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1: Vamos, gente, se divertir que forró bom tá aqui. Aqui na 99.9 Rádio Universitária FM Recife, Pernambuco. Estamos de volta alegrando os nossos ouvintes. Eu de cá e você de lá, valorizando que é nosso com forró, verso e viola. Um programa com cheiro de mato e terra molhada. E agora vamos à sequência, o melhor da sanfona. E nesta sequência, o melhor da sanfona, que é uma sequência que divulga, valoriza e enaltece a música instrumental, desde a sanfona de 8 baixos ao acordeão de 120 baixos. Vamos ouvir Joquinha Gonzaga. Joquinha Gonzaga, sobrinho de Luiz Gonzaga, neto de Januário, é acordeonista, mas também toca 8 baixos. Aqui vamos ouvir Joquinha Gonzaga e seu 8 baixos com a música do seu tio Severino Januário, com o título Chachadinho das Alagoas. Em seguida, vamos ouvir Lula do Acordeon, com a composição de sua autoria e que tem como título Forrozando com Você.

Aqui é 99.9, Rádio Universitária FM Recife, Pernambuco, e o forró veste viola, sempre em sintonia com os amantes da verdadeira música do Nordeste. Agora vamos à sequência do Fundo do Baú. E nesta sequência do Fundo do Baú, vamos ouvir duas raridades musicais com o inesquecível Jacinto Silva. Inicialmente vamos ouvir Rabo de Saia e em seguida Coco Sincopado.

Aqui é 99.9 Rádio Universitária FM Recife, Pernambuco, e o forró veste viola crescendo com a sua audiência. Agora, na sequência musical, vamos ouvir Azulão. Ele canta a composição de Janduí Finizola com o título Pobre Matuto. Trio nordestino, vamos recordar o trio nordestino, os saudosos Lindu, Coroné e Cobrinha, com um dos grandes sucessos do trio nordestino, que tem como título Gamado Até Demais. Nando Cordel canta com a participação de Flávio José, a composição de sua autoria, que tem como título Gosto Dela.

Aqui é 99.9, Rádio Universitária FM Recife, Pernambuco, o Forró Veste Viola, o programa que entende o seu gosto musical. Agora vamos à sequência. A sequência de músicas com Nando Cordel, ele canta de sua autoria, Meu Bombom. A Cisão canta um dos seus grandes sucessos com o título Pau nas Coisas.

Aqui é 99.9 Rádio Universitária FM Recife, Pernambuco, o Forró Veste Viola, um programa autêntico como você gosta. Agora na sequência musical vamos ouvir Ronaldo Boiador, canta de sua autoria, Cadê Minha Floresta? Amazan chega atendendo a pedidos, cantando de sua autoria, Amor na Vaquejada. Mazinho de Arco Verde, canta um dos seus grandes sucessos com o título Recado ao Rei. Aí o dia vai terminando, a noite vai chegando, é hora de reflexão ouvindo Luiz Gonzaga, o eterno rei do Baião, cantando Ave Maria Sertaneja. Composição de Júlio Ricardo e Ode Oliveira, gravação 1964.

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Estamos chegando ao fim de Forró Veste Viola. Na técnica e edição do programa, Alexandre Silva. Obrigado, meu amigo Alexandre Silva, e parabéns pelo seu trabalho. A você, ouvinte, o nosso muito obrigado pelo carinho de sua audiência e até o próximo programa, se Deus quiser e Ele quer.

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1: 5 horas e 57 minutos.
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1: Eu estou aqui no auditório Professor Jorge Lobo, no Centro de Ciências da Saúde, neste dia 10 de junho de 2026. E eu estou também aqui com o Everaldo Araújo, ex-dirigente do Sintufep, e ele também faz parte do comando de greve. Everaldo, essa greve atual de 2026 começou no dia 23 de fevereiro. Tu acha que essa greve ainda pode durar mais tempo?
2: Essa greve pode sim durar mais tempo, depende da iniciativa do governo abrir um canal de negociação. O governo fechou propositadamente todas as portas do MGI, né, e estranhamente abriu uma perspectiva de diálogo com o MEC, tá? Mas sem uma densidade para a resolutividade de nossos problemas, que é o fechamento dos últimos pontos da pauta que não foram cumpridos. Nós queremos, estamos lutando pelo cumprimento integral do acordo.
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1: Olá, ouvintes da Rádio Universitária 99.9 FM e Rádio Paulo Freire. E você que nos acompanha pela transmissão ao vivo no YouTube ou pelo streaming da internet. De acordo com o Instituto Nacional de Câncer, o INCA, o câncer de pele não melanoma é o tipo de câncer mais recorrente no Brasil e representa cerca de 30% de todos os tumores malignos no país. A doença está relacionada principalmente à exposição excessiva ao sol ao longo da vida. Apesar da alta incidência, esse câncer possui os menores índices de mortalidade quando detectado e tratado rapidamente. Por isso, para saber como se prevenir e se cuidar, o Saúde é o Tema de hoje aborda o carcinoma basocelular, ou câncer de pele não melanoma, como é popularmente conhecido. Este programa é produzido pela Rádio Paulo Freire em parceria com o projeto de extensão Sintoniza na Saúde, coordenado pela professora Gabriela Moraes. Eu sou Maria Clara Fernandes, estudante de jornalismo da UFPE. Hoje eu estou acompanhada da estudante de medicina, Eduarda Fernandes. Seja muito bem-vinda, Eduarda.
2: Obrigada, Clara. É um prazer participar do programa de hoje.
1: Nesta edição do Saúde é o Tema, a gente também conta com a presença da médica dermatologista Vanessa Medeiros. Seja muito bem-vinda, doutora.
3: Muito obrigada pelo convite. Bom dia a todos os ouvintes.
1: Bom, doutora, para a gente começar a nossa entrevista, eu queria te perguntar, o que é exatamente o câncer de pele não melanoma e como essa doença acontece no corpo?
3: Câncer de pele não melanoma é o câncer de pele mais comum que nós temos, né? É o câncer de todos os cânceres do nosso organismo, inclusive é o mais frequente, é o câncer de pele. E a incidência desses cânceres, eles têm subido na população ao longo do tempo. Então, a gente está tendo um aumento de incidência dessas lesões. O principal fator de risco realmente é a exposição solar. Não é aquela exposição solar que você vai na praia, toma o sol ali só no final de semana e vai embora. Mas a exposição solar do dia a dia. Muitas vezes a gente pega pessoas dizendo assim, ah, eu não tomo sol, porque elas não fazem a exposição que nós chamamos intencional, né? Eu não boto um biquíni e vou lá me expor. Mas essa, simplesmente, o caminhar na rua, dirigir, essas pequenas atividades do dia a dia em áreas, a radiação, ela é invisível, né? Então, ela atinge a nossa pele, vão promovendo pequenos danos no nosso DNA. Esses danos, eles vão se acumulando até que, em algum momento, aquela célula perde o controle, ela não consegue mais fazer uma limpeza desses problemas e ela começa a ter uma divisão errada, né? Em vez dela formar uma célula bonitinha, como ela deveria ser, para fazer a proteção da pele, ela se divide de forma errada e forma um tumor.

0: Certo, doutora, qual a diferença entre o câncer de pele não melanoma e o câncer de pele melanoma?
1: O câncer de pele melanoma, ele se refere àquela mancha preta, né, que vem pode vir da pele normal ou pode vir de uma pinta ou um sinal prévio e que tem um crescimento rápido e é um tumor agressivo, né? Então, é um câncer que ele rapidamente ele pode se espalhar pelo organismo de forma microscópica. Então, ele exige uma ação muito rápida, mas felizmente, a prevalência, a incidência, né, a frequência com que ele acontece na nossa população é menor. Já o câncer de pele não melanoma são esses cânceres comuns do nosso dia a dia. Na maior parte das vezes, eles não se espalham pelo organismo. Então, eles ficam no local onde eles estão, mas eles podem destruir a estrutura. Então, se você tem uma lesão no olho, uma lesão no nariz, uma lesão na orelha, você pode perder parte desse órgão e ter uma situação muito inestética no futuro. E, em geral, são crônicos, né? Então, eles vêm devagarinho, as pessoas não percebem, vão deixando ali crescer até algum momento em que realmente se incomoda ou sangra, existem alguns sintomas.
0: E quais são os subtipos de câncer de pele não melanoma?
1: Então, nós temos dois principais, né? O carcinoma basocelular e o espinocelular. Como que a pessoa pode fazer essa diferenciação por ela mesma? O basocelular, que é o mais comum de todos, ele normalmente aparece, às vezes parece uma espinha, às vezes uma verrugazinha, uma feridinha, muitas vezes no nariz, é o lugar preferido dele. Outra localização bem frequente nas pálpebras, né, nas bordas das pálpebras, e ela sangra. Então, só que ela pode sangrar espontaneamente, mas o mais comum que as pessoas falam é assim: ah, eu vou lavar o rosto, aí na hora que eu passo a toalha, sangra. Aí no outro dia, sangra de novo, e ela nunca cicatriza. Nas fases iniciais, ele pode até ir e voltar, aparece uma espinhazinha e volta. Só que é uma espinha numa população que não é para ter espinha, né? Então a gente está falando de um idoso, uma pessoa acima de 35 anos. Então não é para a pessoa ter uma espinhazinha que vai e volta, né? Já o outro, que é o espinocelular, que a gente chama ele de SEC, que é um termo mais fácil até da população entender, ele é uma casquinha. Então ele começa com uma casquinha num local, também vai fazendo ali uma feridinha. E essa casquinha ela fica ali também sem cicatrizar, uma casquinha mais úmida, até o momento que ele pode virar uma úlcera verdadeira, né? Mas a evolução mais ou menos normal dos dois é essa.
2: Esse é o mais incomum no caso, né, doutora?
1: É,
2: Esse último.
1: o que faz a espinhazinha que sangra, que é o basocelular, que é o CBC,
2: É o
1: ele é
2: mais
1: mais
2: comum,
1: comum.
2: sim.
1: O SEC, que é o espinocelular, que vem da casquinha, ele tem uma frequência menor.
2: Entendi. E, doutora, eu falei mais cedo, né? A gente tá repetindo bastante que esse é o tipo de câncer mais comum. Por que
1: Isso.
2: que ele é tão frequente, doutora?
1: É, primeiro porque nós não conseguimos controlar todos os fatores de risco, por mais que a gente queira, né? Se a gente for ver até num dia de chuva, como a gente está, tem esses termômetros aí que mostram o grau de radiação que a gente está submetido. E mesmo num dia com muita chuva, você vai lá e está altíssima a exposição ultravioleta, né? Então, nós moramos num país tropical. E aí, essa exposição ela vai acontecendo ao longo da vida. Na infância, ela é maior, então é muito importante proteger a criança. E às vezes é essa percepção de segurança que acontece. Não, eu tive uma exposição na infância, eu não me exponho mais. Mas aquela exposição na infância foi muito intensa, né? Antigamente também os mecanismos de proteção eram menores, então os protetores eles eram piores, né? Eles tinham fatores baixos de proteção. Isso indica o quê? Não só que ele protege pouco, mas que ele dura pouco. Então, na hora que a gente passa um protetor ali 8, 15, ele tem uma proteção inicial, mas ela perde rápido. E aí ele não consegue segurar isso ao longo do tempo. E o terceiro fator que nós melhoramos muito foi os fatores mecânicos, né? Então, o fato de usar as camisas que com proteção ultravioleta, usar chapéu, essa conscientização, essa mudança de comportamento colabora, né? Mas a gente ainda tem muitos anos de exposição sem proteção adequada. E esse preço é pago muito tarde. Então a pessoa continua repetindo aqueles hábitos, porque a pele continua boa. E aí, quando vem a lesão, já vem numa idade mais tardia. Então é uma prevenção para a vida toda. Então isso é difícil, realmente, porque requer uma mudança de hábito profunda.
2: Então você acha que daqui a um tempo essa frequência tende a diminuir também?
1: Sim, se as pessoas se protegerem, usarem as camisetas, passarem o protetor. Uma mensagem importante é que o protetor não protege 100%, né? Inclusive, antigamente a gente tinha um protetor fator 100, a Anvisa retirou justamente para não dar essa sensação de proteção completa. No Brasil, o máximo do fator é 99. Em alguns países do mundo, o máximo é 50.

0: 50 mais que eles colocam, né? Porque ele nunca vai ter 100% de proteção e tem uma perda ao longo do dia. Então, zerar a frequência de câncer de pele vai ser muito difícil, porque a gente está falando de uma mudança populacional. Você pode mudar o seu fator de risco, né? Mas mudar a frequência populacional exige algo maior aí, às vezes até de acesso mesmo aos produtos, né? Que não são baratos.
1: E quais são os primeiros sinais que costumam aparecer na pele, no câncer de pele?
0: Então, no vaso celular, que é o CBC, que é o mais frequente, felizmente é o mais benigno, apesar de ser o mais frequente, ele é benigno, geralmente tem um aspecto mais benigno, ele não espalha nos órgãos, né? Então, ele fica localizado na pele. Vem esse pontinho, começa ou uma verruguinha, ou uma espinhazinha, ou uma feridinha. No início, ela pode até desaparecer e voltar no mesmo local, que chama atenção, então, uma lesão que fica voltando no mesmo local, já fique. Pensando se não pode ser algo assim, né? Inclusive, contar uma história curiosa da minha própria mãe, que minha mãe tinha uma lesão que parecia uma verruguinha, e eu falei para ela: não, mãe, acho que é uma verruga. E aí ela falou: a lesão vai e volta. E quando eu fiz a biópsia, era um câncer de pele, bem inicial, né?
1: Poxa.
0: Então, acho que é uma mensagem que as pessoas devem atentar, não ficar achando que só é verruga mesmo, porque ela pode ser muito parecida. Às vezes faz um quadro que a gente chama de corno, que é uma lesão compridinha, mais dura, assim, mais esticadinha na pele, né? E que também lembra uma verruga, né? E só quando a gente tira a base da lesão é que a gente vê que não é, que era um câncer de pele. E o carcinoma espinocelular, ele vem geralmente naquele paciente que tem uma pele mais danificada pelo sol. Então, são aquelas pessoas que têm aquela pele já seca, machucada, com bastante mancha. Ele tem geralmente essas casquinhas nos antebraços, nas áreas expostas, né? Às vezes a gente levanta a barriga, a pele da barriga é limpinha, branquinha, bem saudável, e o rosto, os antebraços, né, são bem danificados. E aí começa a ver essas casquinhas. Essa casquinha a gente chama de campo cancerizado, ou seja, é onde o DNA já se machucou, né? Já houve esse machucado pelo sol, e é onde há o maior risco de haver uma sequência de machucados e onde se desenvolve o câncer. Então, ele vai ser mais frequente no couro cabeludo, principalmente homens sem cabelo, né? Então, as pessoas que têm calvície, elas são mais sujeitas, na região da face e na região dos antebraços. Quando ele aparece, ele tem mais de uma forma nesse caso. Ele não é como o outro, que é um pouco mais igual. Ele pode variar um pouquinho. Tem formas um pouco mais benignas e formas mais agressivas.
1: Entendi. O paciente pode apresentar algum outro sintoma além dos sintomas de pele?
0: Sistêmicos normalmente não, né? No caso do espinocelular, ele pode ter dor no local da lesão, porque esse tipo de câncer, ele pode machucar o nervo superficial da pele. Então, às vezes o paciente fala, dói, sente uma sensação mesmo, uma fisgada ou dor mesmo, propriamente dita, naquele local, tá? Mas um sintoma assim no organismo, náusea, enjoo, algo desse tipo, não. Eles não dão sintomas sistêmicos. Esse é o problema, ele vai silenciosamente ali crescendo naquele local.
2: Doutora, algumas manchas são consideradas pré-cancerígenas e são cauterizadas pelo dermatologista,
0: Isso.
2: né? Qual é a importância de se fazer uma consulta periódica ao dermatologista e com que frequência a gente deve fazer essa consulta?
0: A consulta ela vai variar conforme sua idade, seus fatores de risco. O ideal é que todo mundo fizesse uma avaliação pelo menos uma vez no ano, né? Porque daí você faz aquela avaliação completa, não tem nada, nada suspeito. Nessa avaliação, a gente analisa, o grau geral da pele, né? Os sinais em si, porque. Como a gente comentou no início, né? O câncer melanoma, ele pode vir de um sinal, então a gente faz a avaliação dos sinais e também dessa presença de possíveis fatores para você ter um câncer de pele, né? Existem tratamentos, não posso dizer totalmente preventivos, mas que nessa fase das casquinhas, eles reduzem as células que já têm as mutações na pele. Então, a cauterização é uma forma de fazer isso, né? Do mesmo jeito que faz no colo do útero, porque ali já tem uma lesãozinha, a ginecologista vai lá e cauteriza, porque você mata aquela célula e obriga a nascer uma pele nova naquele local. Eu brinco que se a gente tem um órgão que regenera, é a pele. Claro que não completamente, se for uma área muito extensa de machucada, ela não consegue se regenerar. Mas na maioria dos danos que a pele sofre, ela consegue, né, cicatrizar,

0: fechar, ou às vezes até ficar sem renovar sem nenhuma sequela. Então a gente faz essas cauterizações e também podem fe ser feitas outras formas de fazer essas prevenções. Então elas podem ser feitas com cremes, elas podem ser feitas com criocirurgia, que é com gelo, é uma forma de você fazer, a eletrocirurgia. Então, na parte ainda preventiva, né? Caso a pessoa já tenha dano na pele, realmente a frequência das consultas aumentam. Então, às vezes, elas são semestrais, às vezes trimestrais, e vão ser feitos tratamentos no consultório e em casa.
1: Perfeito. E essas manchas pré-cancerígenas, doutora, elas podem evoluir para o câncer de pele com que velocidade?
0: É lento, a evolução ela não é rápida, né? Assim, a gente não tem fatores preditivos 100% para dizer que naquele local onde tem a casquinha, nesse aqui vai surgir, nesse aqui não vai surgir. O que indica um pouco mais é a espessura dessa casquinha. Então, se a casquinha for fininha, a gente toca, a sensação de pegar na pele é a mesma, eu só estou sentindo ali mais áspero. E são casquinhas que a gente consegue separar bem, onde está a pele normal, onde está a casquinha. Não é uma casquinha fina, assim, o ressecamento, não, sabe? Algumas pessoas confundem, inclusive, com ressecamento. Chegam dizendo, ah, eu passo tudo quanto é hidratante, a minha pele, ela não melhora, né? Não hidrata. Mas é porque não é um ressecamento, né? Já é uma lesão pré-maligna. Então, nessas casquinhas, elas... Peraí comigo. Tava falando, perdi um pouco do...
1: Tudo bem, a gente
0: Deixa
1: pode.
0: volta porque eu fui puxando um raciocínio por
1: É no caso
0: outro.
1: sobre a velocidade,
0: Isso, a
1: o tempo
0: velocidade,
1: que.
0: exato. Então, a gente não tem como predizer totalmente. Às vezes, essa casquinha é muito fina, aí ela a chance é muito pequena. À medida que ela vai ficando grossa, ela vai se espessando. Então, se você toca, aquela lesão já é mais espessa, ela já é mais alta, né, em relação à pele, já é uma possibilidade maior, né? E algumas vezes essa velocidade ela vem devagarzinho, em algum momento é um gatilho muito rápido. Então, existe esse mecanismo do espessamento da casquinha, mas em alguns casos, não sabemos exatamente por quê, em algum momento essa mutação ela é rápida. E aí o câncer vem bem rápido, né? Então, a gente tem as duas situações: pacientes que contam anos e anos de lesões, que vão progressivamente aumentando, machucando, ferindo. E pessoas que tinham ali essas lesões já pré-malignas, que já indicavam um local de, né, de possibilidade, e que de um dia para o outro realmente apareceu uma lesão ali e se desenvolveu. Porque uma característica justamente do câncer é a mutação, a célula dividir rápido, né? Então, essa divisão pode ser rápida.
1: Entendi. A gente recebeu aqui uma pergunta da ouvinte Patrícia Mota, que diz: tem algumas pintas que parecem ter umas cascas. Isso é cancerígeno?
0: Isso, depende. Primeiro, a idade que ela tem, né? Segundo, que algumas pintas, elas podem ser mais grossas, né? A gente tem, por exemplo, os sinais congênitos, né? Que são de nascença, que eles têm essa característica de ter um espessamento. Em geral, provavelmente não. Mas, assim, realmente só examinando para a gente saber. Essas casquinhas, em geral, elas não são marrons, que são as pré-malignas. Elas são vermelhinhas.
1: Vermelhas.
0: Tá? Então, não é uma coisa escura, né?
1: Entendi.
0: Ela vem de uma lesão mais clara mesmo e avermelhada. A outra situação que pode ser uma mancha com uma casquinha mais grossa em cima são as ceratoses seborreicas. São lesões extremamente comuns e benignas.
1: Perfeito. Doutora, e qual é o perfil dos pacientes que têm câncer de pele no que diz respeito tanto à prevalência de sexo, idade e ocupação aqui no Brasil?
0: Então, o sexo ele é mais ou menos misto. A gente, em geral, tem uma prevalência maior de lesões invasivas em homens, justamente porque os homens tendem a buscar menos, né? Fazer a profilaxia, participar menos de programas de prevenção, menor adesão aos protetores solares, né? Toda essa situação. A idade realmente é uma idade a partir dos 55 anos, onde a gente tem um aumento considerável. Mas hoje tem tido aumento em populações mais jovens. Então, já tive paciente de 35 anos, tem paciente de 27 anos com
1: Caramba.
0: cânceres relacionados à exposição solar, né? E claro que isso vai variar também com o fototipo. Então, as pessoas de pele mais clara vão ser mais afetadas. As pessoas de pele morena, pele preta, elas vão ter, né? Os pardos e os pretos vão ter menos lesões. Mas isso não significa que estejam

0: 100% protegidos, né? É só uma forcinha da natureza ali. Eles também têm que se proteger.
1: Certo. Mas, doutora, a senhora falou que as pessoas de pele branca, mais clara, têm maior chance de ter câncer de pele. Por que isso?
0: Porque a melanina, ela atua como um protetor do dano do sol. O bronzeado em si é uma proteção. Então, quando a gente está se bronzeando, a nossa célula está tentando te proteger. O que que ela faz? Ela faz um escudo mesmo em cima do núcleo da célula, né? Ela joga essa melanina lá em cima para bloquear a radiação de chegar no núcleo e promover esse machucado que ocorre. Quando você tem a pele clara, você tem, na verdade, não muda a quantidade de melanina, mas muda o tipo de melanina. Então, uma melanina que protege menos em relação ao sol.
1: Entendi. E doutora, quais são os estágios do câncer de pele?
0: Então, é muito difícil. Esses tipos de câncer de pele, a gente não fala tanto em estágio, em estadiamento, por exemplo, porque eles são localizados, né? Então, a gente fala em ser invasivo e não ser invasivo. No caso do baso celular, ele já começa na parte mais profunda da pele, né? Ele não começa ali em cima na superfície, como o espino celular, como na casquinha, né? Ele não começa na casquinha. Então, ele um grau de invasão ali na pele, ele já tem naturalmente. Agora, pode ser que ele fique 100% na pele, ou que ele vá para subcutâneo, ele vá para cima do osso, para cima do músculo, e aí ele vai penetrando, e aí isso pode ser muito grave. E a gente tem que lembrar das áreas onde a gente não tem gordura, né? Então, por exemplo, o nariz, a orelha. Então, ele saiu da pele, ele já está diretamente ali numa estrutura mais nobre, na cartilagem ou no osso. Então, ele vai mais rápido, né? Uma lesão na bochecha, ela é muito mais tranquila de tratar, porque você tem uma área de pele boa, como você tem a gordura embaixo protegendo. Já o outro da casquinha, que é o espino celular, ele essa invasão dele, ela é mais grave. Porque ela realmente pode ter uma invasão neuronal, pegar os nervos da pele, como eu comentei, que dá a dor. Ele pode pegar os vasos e aí, a partir disso, ele pode se espalhar. Não é todo que espalha, são tumores maiores, algumas localizações, como eu comentei, couro cabeludo, são mais propícias, mas a gente não fala tanto em estágio ou
1: Entendi.
0: estadiamento da lesão, tá?
1: Perfeito. Obrigada, doutora. O câncer de pele, ele pode afetar outros órgãos além desses que a senhora citou, e com que frequência isso acontece exatamente?
0: O baso celular é muito baixo. Existem assim raríssimos, acho que um, dois casos relatados na literatura de acometimento de outros órgãos. Na maioria das vezes, esses acometimentos realmente são o que a gente chama por contiguidade, pela proximidade. Como eu falei, a estrutura está ali. Então, por exemplo, tem um caso que a pessoa tinha um no tórax, como sabem, só tem a costela aqui, né? Aí já rapidamente tem a pleura, tudo, existiu uma invasão para a região do pulmão. Mas, assim, ele ir para outros órgãos é zero, zero. E mesmo assim, essas situações graves é zero, zero, zero, zero,
1: Entendi.
0: um pouco. O espino celular, ele vai variar. A gente tem o espino celular vindo de outras localizações, né? Então, a gente tem ele da orofaringe, que é associado ao tabagismo, ao etilismo, né? Questões de higiene dentária. Em relação às localizações, a região de couro cabeludo e a região de face são as que mais podem haver essa propagação do tumor. Também não é alto, né? Então, na maioria das vezes, vai ser curativo o tratamento. Mas existe a possibilidade e deve haver um monitoramento. Então, a gente já vai verificar os linfonodos próximos da região para ver se algum está acometido e fazer um segmento, né? Com o tempo sobre isso. Mas mesmo nos graves, a chance é pequena.
1: Entendi. Doutora, é possível ter o câncer de pele sem esses sintomas mais comuns? E outra pergunta também, essas feridas do câncer de pele, elas causam dor, algum tipo de desconforto também?
0: Então, existe um dos tipos do baso celular que é o mais comum, que ele é um tumor mais silencioso. Ele vai crescendo por debaixo da pele, aí ele parece, às vezes, uma pele mais. Como se fosse uma cicatriz na pele, né? Então ele fica uma coisa meio ali lisa, meio durinha, ele não sangra, ele não tem vasinhos, ele não aparece essa fase de espinha. Então é o tumor que a gente chama infiltrativo, ele já nasce crescendo para os lados e para dentro, né? Mas na frequência ele também é o menos frequente, né? Já no espino celular, muito difícil ele não ter sintomas, né? Então, ele vai ter, vai ser

0: Sangramento. Às vezes ele supura, ele dá pus na lesão, dá um caroço, é outra forma, ele pode ter um caroço bem duro no local. E em alguns casos pode dar dor, como eu comentei. Ele não sangra tanto espontaneamente, né, como o outro, mas ele pode ter pus no local.
1: E a pergunta é se essas feridas elas causam dor ou desconforto também.
0: Então, pode ser, mas não é 100%, né?
1: Entendi.
0: Alguns pacientes têm isso, porque isso vai depender do grau que ele atingiu os nervos. Então, a ferida em si, ela pode ser assintomática,
1: Entendi.
0: né? Pode sangrar um ardidinho, alguma coisa, pela própria exposição do tecido, mas não pelo tumor em si.
1: Certo. E como é que acontece exatamente essa causa do câncer pela exposição do sol, doutora?
0: Então, a radiação, ela produz os radicais livres, né? Que são substâncias nocivas ao nosso DNA. E aí, essas substâncias, é como se fosse uma poluição dentro da célula, né? Elas ficam ali poluindo aquele ambiente da célula e elas vão agredindo. Então, assim, toda vez que a nossa célula se divide, a gente tem que ler um código. Como se fosse uma régua, né? Então a nossa célula vai lá, ela lê aquela réguazinha e produz outra célula igual. Quando a gente tem essa poluição, ela gruda em alguns lugares da régua e impede que haja essa leitura corretamente. Ou ele muda, entendeu? Ali o número da régua era para ser 3, ele bota 2, ele confunde. E aí a célula que vai nascer não vai nascer uma célula bonitinha como ela deveria. Ela vai nascer uma célula troncha. Só que no início a gente tem mecanismos de corrigir. Então o nosso organismo vai lá e fala assim: ah, essa célula aqui tá troncha, eu vou matar ela. Eu vou destruir, ela não tá boa. Ou ele mesmo corrige a régua. Ele leu a régua, ele fala: não, essa régua tá errada. Ele vai lá e arruma a régua de novo. Só que se eu continuo todo dia ali, algum momento ele vai aceitar aquela régua errada. Ele fala: ah, eu não aguento mais tirar isso aqui, não. Todo dia tá errada, eu vou deixar. É uma coisa que até na nossa vida a gente faz, né? Todo dia, sabe?
1: Entendi.
0: Então deixa. Aí no dia, aí já ficou daquele jeito mais errado. Aí no outro dia vai lá e machuca de novo. Aí ele tenta, a régua já estava lá com três, dois números alterados, agora tem quatro. Aí ele vai tentando, tentando, até uma que ele fala: não, é com quatro mesmo que eu vou fazer essa nova célula. Até uma
1: Entendi.
0: hora que ele não aguenta e ela fica
1: Com a
0: toda bagunçada.
1: bagunçada.
2: Entendi. Doutora, morar em regiões de clima quente e com alta incidência solar, como Pernambuco e outros estados da região Nordeste, aumenta o risco de câncer de pele?
0: Sim, aumenta. E tem uma informação importante. Aqui a gente não tem aquela variação de radiação que a gente fala: ah, você pode se expor das 9 às 10, que é o horário pior, né? Não pode, das 9 às 14. Não existe isso. A radiação ultravioleta A, que é a cancerígena, ela começa na hora que o sol raia e ela só para na hora que o
1: É
0: sol
1: mesmo,
0: se
1: doutora.
0: põe.
1: Caramba, luz do
0: Exatamente.
1: céu.
0: Nesse horário, a gente tem uma segunda radiação, que é a UVB, que ela queima mais a pele. Então, o horário onde você vai ter mais queimaduras. A queimadura é um fator de risco para o melanoma, mais do que para esses que a gente está comentando, que são os cânceres de pele não melanoma. Então, você vai queimar menos a pele, mas a radiação ela vai estar penetrando na pele, machucando a pele do mesmo jeito.
1: Qual é o horário, doutora?
0: Algumas pessoas falam de 9 às 14, outros falam de 10 às 15, isso varia conforme o local. Mas aqui a gente não deve considerar isso. Primeiro que o nosso UVB, ele vai mais cedo, porque a gente tem um sol que nasce mais cedo, né? Então aqui 5 horas da manhã é manhã, bem, bem manhã. Então em outros estados você vai ter esse assim, sol mesmo 6, 7 horas, né? Então esse horário vai ser um pouquinho mais para tarde que vai vir o UVB.
1: Entendi.
0: Aqui não, é mais cedo mesmo. Então provavelmente 9 horas mesmo a gente já vai ter radiação UVB. Só que ela é menos cancerígena. Então, esse horário, a gente tem duas forças cancerígenas. Mas ela vai impactar mais em queimar a pele, né, do que no câncer. O câncer vai ser impactado o dia todo, em todos os horários. Se
1: Independente
0: haja
1: de praia ou
0: chuva ou
1: não,
0: haja
1: né?
0: sol, independente de praia.
1: Entendi. Agora me diz uma coisa, doutora. Muita gente fala que a gente precisa tomar o sol, né? Ficar exposto ao sol pelo menos 10 minutos todos os dias. Já vi isso em algum lugar.
0: Sim.
1: É verdade que faz bem para a vitamina D? Como é que é? Tem um limite para se tomar sol? Como é que é?
0: Tem um estudo que ele mostra que a pessoa que se expôs, não precisa ser a exposição corporal, Se ela expor uma área equivalente, por exemplo, o 2.

esforço das mãos durante 10 minutos ao sol, você já produz a quantidade diária de vitamina D. Existe também um certo mito em relação à vitamina D. Por quê? A exposição recorrente ao sol leva à redução da produção da vitamina D, porque ela é uma vitamina lipossolúvel, ela gruda na gordura, ela não é eliminada. Vou dar outro exemplo. Se eu tomar uma vitamina C, eu posso tomar 1 grama de vitamina C, eu não me intoxico.

0: Quando a gente se expõe intermitente, ou seja, eu vou num feriado na praia, daqui a 3 meses eu vou outro feriado, você produz mais vitamina D do que a exposição diária, né? Então, assim, só o fato da gente dirigir, como eu disse, pegar um ônibus, andar aqui no campus da universidade, pequenas coisas, você já está recebendo uma carga de radiação suficiente para a produção da sua vitamina D basal. E para fazer uma maior produção, não adianta tomar mais sol diariamente, porque você vai ter essa regulação, né? O seu organismo vai dizer, não, eu não preciso de tanto, eu vou reduzir a produção. Outro ponto é que o idoso, ele também reduz a produção natural de vitamina D, né? A vitamina D, na verdade, ela sofre uma conversão na pele, né? Ela começa a ser produzida no fígado, aí vai na pele, é convertida e volta para a forma ativa na pele. Ela é ativada na pele. O idoso, ele passa por um processo de redução desse natural, porque tudo envelhece, né? As enzimas envelhecem. Então, não adianta você ficar expondo o idoso ao sol para ele produzir a vitamina D. Eu digo assim, que é você trocar a possibilidade de um aumento de vitamina D pela certeza de um câncer de pele, né? Então, eu acho que é levar a vida normal, o seu dia a dia. Também não ficar trancado o tempo todo em áreas totalmente sem qualquer exposição solar, mas não se preocupar tanto com isso. A partir de 20, que é o que a gente, na maioria das vezes, pega no, nos consultórios, assim, nos, no, aqui mesmo, quando a gente consegue dosar na universidade, ele garante 97% da sua saúde óssea, né? Então, assim, ninguém vai ter uma osteoporose, que é a principal função da vitamina D, se ela estiver acima de 20. Tanto que houve uma revisão dos níveis de vitamina D para que até 60 anos ficasse realmente na faixa etária, na faixa de 20 nanogramas, né? A partir de 60 anos é que eles acham que deveria ser um pouco maior para tentar fazer um suplemento, porque é um momento onde você tem mais osteoporose. Então, é seguir a vida normal. Claro, se essa vitamina D estiver muito baixa, 11, 10, aí cabe uma reposição. E às vezes verificar se realmente vai haver algum benefício nessa exposição solar, né? Porque se a pessoa for muito branca, já tiver fator de risco, histórico de câncer de pele na família, não vai ser um ganho interessante.
1: Entendi. Doutora, me diz uma coisa. O bronzeamento artificial pode causar o câncer de pele?
0: Sim, pode. Porque o bronzeamento artificial é justamente a exposição a máquinas de radiação ultravioleta, né? Geralmente é ultravioleta B. Nós usamos essas máquinas como tratamento para doenças de pele. Algumas doenças inflamatórias da pele, elas melhoram com a exposição solar. Eu falo que é o único caso onde a gente orienta o paciente a ter alguma exposição realmente intencional, como, por exemplo, a psoríase, dermatite atópica, vitiligo, né? Só que essas doses, elas são calculadas. Então, a gente tem um cálculo da dose na fototerapia para o paciente se expor de uma maneira segura, né? Orientamos o uso de protetor solar nas áreas não afetadas, cobrir as áreas em outros momentos para não haver queimadura, inclusive. Então, assim, você sem nada ir lá e fazer um bronzeamento artificial, realmente você vai estar aumentando o seu risco de câncer de pele por uma coisa que você poderia, inclusive, fazer naturalmente, né? Ainda com as pessoas, até última amiga minha mesmo, que era loira de olho azul, que ela resolveu uma época, falou assim, ah, não vou tomar um bronzeamento porque eu sou muito branca. Essas pessoas às vezes nem se bronzeiam, né? Então, às vezes você tá aumentando seu risco por uma quantidade mínima ali de pigmento que você vai ter. Temos os bronzeadores tópicos, né? Que são as substâncias que são aplicadas no corpo, que elas fazem, elas obrigam a nossa melanina a sofrer uma mudança, que é o que justamente o sol faz, né? O sol estimula a produção, mas ele principalmente ele faz ela mudar a conformação dela, ela muda de cor. Então a gente tem aquele cremezinho tópico que pode aplicar que ajuda um pouquinho nisso. É mais seguro e você vai talvez provavelmente ter um resultado semelhante.
2: Doutora, além do sol, quais são outros fatores de risco para o desenvolvimento do câncer de pele?
0: Então, existe a questão do próprio fototipo do paciente, né? Existem fatores genéticos que são pessoas que têm algumas síndromes que predispõem aos cânceres, né? O tabagismo é um fator muito importante. A exposição a radiações que a gente chama ionizantes, o que seriam profissionais de saúde que têm exposições, por exemplo, radiologistas, ortopedistas, que são pessoas que trabalham com a, o, um.

0: raio-x diretamente, às vezes durante o ato não tem como haver uma proteção completa, né? Então existem cirurgias que são feitas batendo um raio-x atrás do outro, né? Profissionais, por exemplo, trabalham com tomografia, porque inclusive o próprio vidro da área da tomografia, né, tem que ser bloqueado para que você não tenha a entrada da radiação, né? Então existem pequenas situações, os profissionais também que trabalham na rua, né? Então a gente lembrar aí dos pedreiros, jogadores de vôlei de praia, por incrível que pareça, é um fator de risco, né? O beach tênis. Então é uma somatória de tudo isso.
1: Entendi. Doutora, quando a gente deve procurar um dermatologista?
0: Olha, sempre, eu acho, como eu disse, eu acho que mesmo sem nenhuma queixa, eu acho que uma consulta anual é importante, porque a pessoa vai fazer essa avaliação completa da sua pele, né? Orientações preventivas, reforçar o uso do protetor solar. Mas claro que a partir do momento em que você observa algo na sua pele que é diferente, o aparecimento de lesões novas. E que, claro, você muitas vezes a gente nota que é uma lesão, a gente naturalmente percebe que é uma lesão benigna, né? Mas assim, a partir do momento que aquela lesão trouxe algum incômodo, ela é diferente das demais, a gente brinca, tem o sinal do patinho feio, né? Então, tem várias lesões iguais, eu tenho uma ali diferente, essa lesão tem que ser avaliada, né? Dano solar, então assim, os idosos eu acho que sempre tem que passar, porque de certa forma houve algum dano durante a vida deles, né? Inevitável. Acho que mais ou menos nessa situação. Acho que no fundo todos deveriam, né? Para poder fazer essa prevenção e fazer o acompanhamento. Do mesmo jeito que a gente vai no oftalmologista, vai no ginecologista, né? O dermatologista, ele entra nessa cadeia de prevenção de saúde.
1: Entendi. Doutora, no consultório dermatológico, como é feito o diagnóstico de câncer de pele?
0: Então, além do exame físico, né, a gente tem um aparelho que é o dermatoscópio, que se assemelha ao, por exemplo, quando a gente vai ser examinado do ouvido, o médico bota aquele aparelhinho no ouvido, ou o oftalmologista que bota um aparelho no olho para aumentar aquela lesão. E
1: Uma
0: aí, com
1: lupa, né?
0: isso, é tipo uma lupa, isso, só que ela aumenta mais e a gente consegue ver estruturas que a olho nu a gente não consegue. Então, em casos duvidosos, muitas vezes a olho nu a gente já sabe que é e tudo. Mas em casos duvidosos, a gente lança a mão desse aparelho, porque naquele momento a gente já consegue definir aí a maioria dos diagnósticos, né? Então, isso já poupa muito o caminho, porque às vezes você vai fazer uma biópsia para depois fazer uma cirurgia, e dependendo do tamanho da lesão, já pode ir para uma cirurgia direta, porque a dermatoscopia já nos dá os elementos para fazer esse diagnóstico.
1: A biópsia é o exame mais preconizado ou existe outro que pode
0: Não,
1: ser
0: a
1: feito?
0: biópsia é o padrão ouro, né?
1: Padrão.
0: Só ela vai realmente, independente da técnica atual que exista, vai ser taxativo em relação ao diagnóstico. O que que a gente tem de moderno e prático? Existiam muitas pesquisas com um aparelho chamado microscopia confocal, só que é um aparelho grande, demorado, a pessoa ficava meia hora lá parada para ele fazer uma leitura daquilo, é como se fosse uma ressonância da pele. Mas os aparelhos de ultrassom se desenvolveram, né? Então hoje nós temos ultrassons que são voltados para a pele. São aquela ponteira que o médico encosta na pele, ela é especial para ver estruturas da pele. E com isso, a partir do ultrassom, consegue já se definir o tipo de tumor. Isso é muito legal, a profundidade, tudo isso que eu comentei, se ele está invadindo, se ele está indo para gordura. Inclusive, eu tenho dois trabalhos hoje associados com o pessoal de ultrassom nessa linha de pesquisa, né? Porque ainda é pouco descrito e pouco utilizado. E é uma técnica não invasiva, super rápida, porque imagina, um tumor ali tem 1 centímetro. Ela encosta, já olha e já diz para vocês: ah, eu acho que é isso. Ela olha e fala: eu também acho que é isso. Você já define a margem da cirurgia. Então, é prático, é acessível financeiramente, não é demorado, é uma coisa que pode se fazer populacionalmente.
1: Certo. E como é feito o acompanhamento do paciente com câncer de pele no SUS?
0: Então, isso vai depender do tipo do câncer de pele, né? Normalmente não exigem, como eu disse, a princípio exames de imagem, então a gente não precisa fazer tomografia, a não ser que exista alguma possibilidade de atingir outro órgão, aí a gente vai estender. Esse paciente, ele vem a cada 3 ou 4 meses, durante 2 anos...

0: a ser examinado. Se ele já tem lesões que são danificadas, né, as casquinhas, a gente vai conjuntamente tratando essas casquinhas nesse segmento e depois a gente vai espaçando o segmento. Caso o paciente não tenha mais nenhuma lesão, nenhum câncer de pele, a gente dá, chega um momento que dá alta, né? Aí pode ser, no final, um segmento anual, inclusive, nos últimos 2 anos finais. E aí, em algum momento, ele pode ter alta. Aqueles, claro, que são de muito alto risco, que são os que fazem, às vezes, tem um câncerzinho, depois tem outro câncerzinho, a gente vai mantendo esses pacientes no serviço, né? Porque ele vai precisar ser monitorado frequentemente.
1: Doutora, quais são as opções de tratamento que existem hoje para quem tem câncer de pele?
0: É, então, a princípio, o tratamento número um indicado é a cirurgia, né? Porque a cirurgia convencional, que é simplesmente ir lá tirar a lesão com uma margem de segurança, ela promove 95% de cura. Na linha da cirurgia, nós temos uma cirurgia chamada cirurgia de Mohs, que é uma cirurgia a fresco, como se diz, de congelamento. Então, vai tirando o câncer, vai fazendo a lâmina ali na hora e já vai vendo se a margem está livre ou não. Com o Mohs, consegue atingir 98%, 99% de cura. Ele é muito indicado quando? Quando a pessoa tem, principalmente as áreas chamadas especiais, que é nariz, olho, etc., caso tenha acesso, e na recidiva. Então, ela já teve um, tirei um câncer naquele local, ele voltou no mesmo local, significa que tinha uma célulazinha lá no fundo que eu não consegui tirar na cirurgia convencional. E aí eu tenho que fazer essa técnica para ter a garantia, a maior garantia possível de que eu estou tirando tudo o necessário. Para as pessoas que não têm condições cirúrgicas, né, às vezes é um idoso acamado, é uma pessoa com alguma situação que ela não pode se deslocar até o centro cirúrgico, a gente sabe que existem, né, exceções à regra. Pode ser feita a crioterapia e, claro, essa crioterapia, isso também varia conforme a área de risco. Então, assim, áreas de alto risco, o ideal é que sempre fosse feita cirurgia. As áreas de baixo risco, por exemplo, é uma lesão no corpo, né? Que geralmente são lesões menos, que crescem menos, tem mais área para ser retirada. E nessas situações onde o paciente não possa se fazer a cirurgia, nós temos a criocirurgia, que é o congelamento. Então, pode ser congelada. Dependendo da situação, a eletrocirurgia, que é com bisturi elétrico, então tem uma técnica para fazer isso. E existem produtos tópicos para tumores pequenos, então cremes que são utilizados, mas o tumor tem que ter um certo tamanho, uma certa profundidade, ele é mais para os superficiais. E aí pode ser utilizado um creme e a gente faz o acompanhamento para verificar se curou.
1: Doutora, a gente recebeu aqui uma pergunta do ouvinte Marcos Fernandes de Araújo. Ele diz, existem medicamentos com função principal de fechamento dos poros da pele. Então, a redução do poro em seja uma proteção na pele?
0: A princípio, não. Mas as mesmas substâncias que fecham o poro da pele, elas podem ser preventivas de alguns cânceres de pele e tratar essas casquinhas, né? Então, por exemplo, existem trabalhos com a niacinamida, que é um ativo que está muito sendo falado, né? De uso oral, no caso, não tópico, mas de alguma forma o tópico vai ajudar. O ácido salicílico em si também ajuda, porque na hora que ele remove essa casquinha, ele vai ajudando essa pele a nascer de uma forma melhor. O ácido hialurônico, inclusive, também pode ser outro ativo que tem um certo papel, ele hidrata e ajuda nessa reestruturação das células. E o próprio uso do protetor solar reverte a casquinha. Então, se a pessoa tiver casquinha e passar o protetor solar, aquela proteção, as próprias células já começam a entender, opa, eu não estou sendo tão machucada. Ela mesmo vai, de certa forma, promovendo uma, não vou dizer cura, mas uma melhora das lesões.
1: Tá certo, doutora. Muito obrigada, viu, Marcos, pela sua pergunta. Vamos seguir.
2: Doutora, em quanto tempo, no máximo, do diagnóstico, o tratamento deve ser feito? É uma corrida contra o tempo?
0: Isso vai depender da área, né? Então, em estruturas nobres, como o olho, a orelha, lábios, nariz, realmente, quanto mais rápido, melhor. Primeiro, porque você tem... É muito diferente você tirar uma lesão que tem 0,1, 0,2 milímetros para uma que tem 1 centímetro nesse local. Vai ter que ainda tirar uma margem de mais ou menos 0,5 centímetro em volta da lesão. Aí você vai ter que puxar um retalho, quer puxar um pedaço de pele para cobrir, ou fazer tirar a pele de outro local para cobrir aquele local. Então, são áreas muito nobres e que, quanto

0: quanto menor distorção você promover, o resultado estético é melhor, né? Então, eu tiro pouquinha pele e curo. Já algumas outras lesões, eu não vou dizer que, claro, que tenha problema, mas elas são de crescimento lento. Então, assim, a gente acaba tendo tempo para poder correr atrás. Então, é diferente do melanoma, que é muito rápido. Viu? O melanoma, a gente muitas vezes tira no mesmo dia, encaixa para fazer no mesmo dia. Já esses outros, é uma lesão que é eletiva, né? Então, a gente agenda esse paciente, não é uma coisa que a gente tenha que fazer naquele mesmo dia, tá?
1: Doutora, depois do tratamento, o câncer de pele pode voltar? Se sim, por quê?
0: Infelizmente, sim. Por quê? Ele não é uma massa contínua, né? Ele não é como uma gelatina, vamos dizer que está tudo junta. Ele é como se fossem vários quadradinhos ali por debaixo da pele, várias bolinhas. Essas bolinhas, elas nem todas se comunicam. Então, quando a gente tira, como eu falei, a gente dá uma margem de segurança na lesão, mas pode ficar uma bolinha perdida ali em algum local. E aí, para poder fazer você retirou, essa bolinha pode ter ficado e ela pode começar a crescer de novo.
2: Certo, doutora. Quem já teve câncer de pele precisa de acompanhamento por toda a vida?
0: Olha, não necessariamente. Assim, como eu disse, uma consulta anual eu acho que é imprescindível para todo mundo. Essa pessoa tem que ser avaliada uma vez no ano, né, para seguir essa pele, mas ele não precisa, às vezes, de um segmento muito de perto, como a gente coloca. Ah, eu preciso todo mês no dermatologista, eu preciso a cada 3 meses no dermatologista. Não, você precisa ir. Então, assim, ele vai precisar realmente estar acompanhado durante toda a vida, mas essa frequência vai ser menor do que naquele momento em que a gente fez o diagnóstico.
2: Entendi. E, além disso, como a gente pode se proteger contra o câncer de pele não melanoma? Quais opções a gente tem?
0: Olha, primeira coisa é que tem que usar um protetor solar no rosto. Não tem jeito, porque é uma área onde a gente nunca consegue ter uma proteção 100%. Eu uso um chapéu, eu uso um boné. Mesmo assim, a radiação ela entra por baixo, ela entra de lado, né? A gente reduz a incidência solar naquele local. Esses protetores, eles têm que ser protetores com alta potência para ultravioleta A. Não serve aquele protetor simples que usa na praia, né? Porque aquele protetor, ele é muito para ultravioleta B. Então, ele vai te evitar queimar, mas ele não vai evitar o câncer de pele. Além disso, ele dura muito pouco. Então, assim, em torno de 40 minutos, uma hora, no máximo duas, ele já vai estar perdendo a sua ação. Os protetores feitos para rosto e de alta, com alta carga de UVA, eles têm uma durabilidade muito grande. Então, assim, eles chegam entre 4, a gente tem alguns que referem 6 horas de duração na pele. Então, isso já aumenta muito a aderência, inclusive, né? De não precisar estar passando o tempo todo, mas tem que ser usado todo dia. Outra coisa, não adianta usar, existe um mito também, que é a questão, assim, usar um protetor 15 é a mesma coisa de usar um 60. Né? Muitas pessoas falam isso, porque a quantidade de radiação que protege é semelhante, um dá 95%, outro dá 97%. Isso é uma verdade parcial, é uma verdade para a radiação ultravioleta B, que é a que queima, mas ela não é verdade para a radiação ultravioleta A. Então, o maior FPS, ele também se correlaciona com filtros mais estáveis, que duram mais e que não perdem essa ação ao longo do tempo, né? Então, você vai proteger mais e ela vai durar mais, né? Então, infelizmente, seria muito bom que realmente um 15 fosse igual a um 80. Não sei se já ouviram falar desse mito, mas ele não é. E a reaplicação diariamente, ela deve ser de manhã e pelo menos na hora do almoço. Não precisa aplicar de noite, né? As luzes, elas têm pouca radiação, elas têm um pouquinho, elas são mais para mancha. Então, se você não quer evitar mancha e eu trabalho num local à noite com muita luz, pode até ser. Mas para o câncer de pele é muito baixa a frequência de a quantidade de radiação que essas luzes emitem. E segundo, fazer a exposição mecânica mesmo, que eu sou totalmente a favor, que é usar camiseta, usar boné. Eu uso calça na praia, eu falo para eles, são alienígenas. Porque muitas pessoas têm câncer de pele nas pernas, né? Porque é uma área onde fica expostas, né? O hábito de usar saias aumenta essa prevalência. Começam a ter casquinhas também nos pés.
1: Ô, doutora, me diz uma coisa.

0: alguma marca específica ou algum tipo de protetor recomendado e mais acessível para as pessoas?
1: Veja, as pessoas elas têm que procurar algum que seja alta proteção UVA. Em geral, inclusive antigamente existia um fator que eles colocavam PPD, isso foi tirado, que eu acho até bom, porque para a pessoa ler lá FPS, PPD, para ela é grego, né? Então, assim, hoje em dia esses protetores vão estar escrito alta proteção ultravioleta A, tá?
0: Tá. Falando ainda em protetor, algumas fake news contra o protetor solar têm sido divulgadas, né? Alegando que ele pode ser até um fator que causa o câncer de pele. Como é que a gente combate esse tipo de desinformação e como conscientizar efetivamente a população, doutora?
1: Olha, isso é um pouco difícil, porque assim, a gente não consegue entender, porque até porque uma coisa não exclui a outra. Então, o fato de eu usar uma substância após o sol que vai ajudar a reparar minha pele, como eu comentei aqui, a niacinamida, né, um ativo, eu posso usar outras coisas que vão ajudar a acalmar, a tirar esse radical livre, a gente tem os antioxidantes, isso não exclui fazer a proteção, né? Então, assim, às vezes, para fazer a propaganda de um produto, de alguma coisa, né, relacionada ao pós-exposição solar, as pessoas vão falar contra o protetor solar, né? O que a gente pode fazer, o que vocês estão fazendo aqui, é ter espaço para comentar sobre isso, é conversar todo dia no consultório. Eu acho que um fator muito importante para adesão é a cosmética, é achar um protetor que você, tanto preço quanto a cosmética, né, que você consiga usar todo dia. Então, às vezes, ao invés de eu ficar falando para o paciente assim, ah, troca para esse, usa esse que é melhor, eu falo assim, você gosta do seu protetor solar? Porque se eu gosto, eu uso todo dia, é melhor do que a gente, às vezes, também querer um mundo ideal, mas que não vai conseguir se adaptar àquilo, né? Então, acho que é isso, é conversar. Eu acho que a consciência tem aumentado, mas, assim, quando a gente vai à praia, ainda você vê, principalmente as crianças, muito expostas, né? As mães ainda não protegem corretamente as crianças. Eu acho que é um momento crucial de você instituir essa proteção.
2: Doutora, muitas pessoas pensam que o câncer de pele é só uma manchinha e que não merece a devida atenção. Como a gente pode orientar essa pessoa e o que pode acontecer se ela não procurar tratamento?
1: Eu acho que, como a gente tem falado aqui durante todo o programa, né? Na presença de lesões estranhas, diferentes, que não cicatrizam, que estão crescendo, né? Você deve procurar um serviço, né? Um posto tal, para ser encaminhado para um local de referência. Eu acho que um gargalo que a gente ainda percebe muito grande é a população de área rural, né? Porque realmente, até ter o acesso ao posto, né? Até ter o acesso. E talvez aí a telemedicina, até a IA, a gente consiga no futuro agilizar essa triagem, porque ela é muito importante, né? Você triar o paciente correto para ter assistência mais rápido possível, né? Então, acho que o recado é esse. Tem uma lesão estranha, suspeita, procure um local para ser encaminhado para um serviço de referência. Aqui em Recife a gente tem 5 serviços de referências, né? Então, acho que de certa forma, está bem assistido.
0: Bom, doutora, para a gente finalizar, que mensagem você gostaria de deixar para as pessoas que têm câncer de pele?
1: Eu gostaria de deixar para quem tem câncer de pele e também para quem não
0: Para
1: tem.
0: quem não tem.
1: Primeiro, usar protetor solar não é vaidade, não é estética, né? Eu acho que às vezes as pessoas associam muito a um tratamento estético, né? Como eu disse, não me exponho ao sol, mas você tem contato com radiação. Então, se você lava o seu quintal, se você lava a louça perto de uma pia que bate sol, você está recebendo essa radiação todos os dias, né? E não é uma questão estética, é uma questão de saúde. Para as pessoas que têm câncer de pele, o recado é nunca, sempre é tempo de correr atrás, né? Não adiar para amanhã se você tem alguma lesão que você ache suspeita. E instituir também essa proteção e esses cuidados com a pele.
0: Ótimo. A gente está caminhando para o final do programa, infelizmente, mas antes da gente encerrar, eu gostaria muito de passar a palavra para você, doutora Vanessa. Muito obrigada pela participação.
1: Eu que agradeço, espero que a gente tenha conseguido, né, atingir o objetivo, que as pessoas tenham entendido a mensagem. Eu acho que é um tema muito relevante, tanto que a Sociedade Brasileira de Dermatologia criou basicamente duas campanhas, né? A gente tem agora a campanha de câncer de pele em dezembro, todos os anos. Ela

0: ocorre no primeiro ou no segundo final de semana de dezembro. O atendimento é aberto, gratuito, você não precisa agendar. Em todos os serviços de dermatologia, daqui na Federal, no Oswaldo Cruz, no Cisano, no IMIP, no Otávio de Freitas, no interior, acho também na Univale, então tem postos no interior. É, não deixe de procurar esse serviço de atendimento e se cuidem, porque vale a pena fazer a prevenção.
1: Ótimo recado, doutora. Muito obrigada de novo, viu, pela sua participação. Eu também agradeço a presença da estudante de medicina Eduarda Fernandes, que fez as perguntas junto comigo aqui. Muito obrigada, Eduarda.
2: Obrigada, Clara. Foi ótimo. Obrigada, doutora.
1: E para saber mais sobre o projeto de extensão parceiro nosso do Saúde é o Tema, você pode acessar o Instagram, @sintonizanasaude. O Saúde é o Tema termina aqui. 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A produção deste programa foi minha, Maria Clara Fernandes, junto com a estudante de medicina da UFPE, Eduarda Fernandes, sob orientação das professoras Gabriela Moraes e Paula Reis. Na operação de áudio, Elaine Oliveira. E na operação do streaming do YouTube, Lorena Rocha. E sobre supervisão técnica da Rádio Paulo Freire, Igor Cabral. Tchau, tchau e até o próximo Saúde é o Tema.
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4: 6:56. 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

0: Fala, minha joia! Você já ouviu falar na pesquisa Rede Terreiro? É um ensaio do pesquisador da UFBA, Fernando Ferraz. Essa obra nos faz olhar para a dança negra não apenas como um movimento bonito, mas sim como uma expressão viva da nossa ancestralidade, memória e resistência. Ferraz cria o conceito de Rede Terreiro e ele transforma o terreiro, lugar sagrado nas culturas afro-brasileiras, em um espaço simbólico de afeto, trocas e criação na dança. O pesquisador defende que temos que ter uma escuta atenta para os saberes que vêm do corpo, da oralidade e das comunidades, para finalmente romper com aquele olhar europeu que sempre quis dizer o que era arte ou conhecimento. A pesquisa mostra que a dança negra contemporânea é um território de muitas vozes, pois ela une o passado e o presente, a tradição e a inovação. Não é só repetir gestos, é recriar, transformar e afirmar quem somos. O pesquisador Fernando Ferraz reforça que o corpo negro é um criador de conhecimento. A Rede Terreiro nos lembra que dançar é resistir e celebrar, e que cada gesto carrega um tempo antigo. Quando o corpo negro dança, ele está recontando histórias, afirmando seu pertencimento e reinventando o presente. 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

0: 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As notícias do governo federal que movimentaram o país no dia de hoje.
1: Olá, boa noite.
2: Boa noite para você que nos acompanha em todo o país.
1: Terça-feira, 16 de junho de 2026.
2: Vamos ao destaque do dia. Presidente Lula se reúne com países mais desenvolvidos do Ocidente.
1: Em reunião do G7 na França, o presidente defendeu que dívidas de países pobres sejam convertidas em serviços ambientais.
2: Destacou ações brasileiras para conter o aquecimento global e a redução da pobreza. Luana Castro.
3: Lula também falou de segurança. Defendeu que o combate ao narcotráfico seja feito junto ao combate de ilícitos, como lavagem de dinheiro e tráfico de armas.
1: E ainda, na nossa última reportagem sobre o Move Brasil, vamos falar das condições facilitadas para motoristas de táxi e aplicativos trocarem os carros.
2: Os profissionais poderão comprar carros de até R$150 mil, pagando a metade dos juros de mercado. Luciana Colares de Holanda.
4: A partir de 19 de julho, os motoristas habilitados poderão escolher veículos e procurar uma instituição financeira credenciada para solicitar o financiamento.
1: E a gente vai falar também de educação.
2: Termina amanhã o prazo para pagar as inscrições do Enem para os alunos que não estão isentos da taxa.
1: E os dados mais recentes divulgados pelo governo do Brasil mostram que o número de crianças dependentes do BPC na escola é o maior já registrado.
2: Hoje, na apresentação da Voz do Brasil, eu, Mariana Jungmann e Luciano Seixas.
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2: O presidente Lula segue na França, onde participou hoje da reunião de cúpula do G7, o grupo que reúne as nações mais desenvolvidas do Ocidente.
1: Em seu discurso, o presidente defendeu que os países ricos destinem mais recursos para os países em desenvolvimento.
2: Lula também manteve reuniões bilaterais com a Comissão Europeia e a primeira-ministra do Japão.
3: Na primeira intervenção na cúpula do G7 em Evian, na França, o presidente Lula alertou os líderes do grupo, que reúne algumas das maiores economias do mundo, que a desigualdade entre nações ricas e pobres aumentou nos últimos anos. A sessão foi fechada à imprensa e teve apenas o discurso escrito divulgado. De acordo com o presidente, ano passado, houve uma queda histórica de 23% na ajuda oficial ao desenvolvimento. Segundo Lula, a falta de recursos tem deixado milhões de pessoas ao redor do mundo sem alimentação, sem escola e vulneráveis a doenças que poderiam ser prevenidas. Por outro lado, o brasileiro afirmou que os gastos militares somam quase 3 trilhões de dólares por ano. Ainda no discurso, o presidente Lula defendeu soluções, como a troca de dívidas dos países pobres por ações climáticas ou investimentos sociais. E destacou medidas adotadas pelo Brasil, como o Fundo Florestas Tropicais para Sempre, criado para financiar a manutenção desse bioma, e a Aliança Global contra a Fome e a Pobreza, que permite o compartilhamento de experiências eficazes na redução de desigualdades. Lula também falou de segurança. Defendeu que o combate ao narcotráfico seja feito junto ao combate de ilícitos, como lavagem de dinheiro e tráfico de armas. Pela manhã, o presidente Lula se reuniu com a primeira-ministra do Japão, Sanae Takaishi. Eles trataram do possível início das negociações para um acordo de comércio entre Mercosul e Japão.
5: Eu fico muito feliz com essa perspectiva virtuosa de um acordo Japão-Mercosul. E além dessa boa notícia do Mercosul, eu espero que possamos produzir boas notícias na relação bilateral Brasil-Japão.
3: No fim da tarde, o presidente Lula se reuniu com a presidente da Comissão Europeia, Ursula von der Leyen, e com o presidente do Conselho Europeu, Antônio Costa. Eles trataram de medidas

0: restritivas adotadas por países da Europa contra produtos brasileiros e acertaram a criação de uma comissão entre o Itamaraty e os representantes do bloco europeu para identificar as dificuldades e buscar soluções. Também nesta terça-feira, o presidente Lula participou de um jantar com todos os chefes de Estado e de governo que estão em Evian para as reuniões do G7. De Evian, Liban, na França, Luana Karen.
1: E ainda durante os trabalhos do G7, o presidente Lula e o diretor-geral da Organização Mundial da Saúde, Tedros Adhanom, divulgaram uma carta pedindo que os líderes das maiores economias do mundo apoiem a conclusão do Acordo Global sobre Pandemias.
2: O acordo foi aprovado em 2025, mas um ponto extra ainda precisa ser discutido para ele entrar em vigor.
1: O Brasil preside essas negociações que tratam da adoção do anexo de acesso a patógenos e partilha de benefícios.
2: O foco é garantir a troca de informações sobre vírus, bactérias e outros agentes com potencial para se tornarem novas pandemias.
1: Além disso, é preciso garantir que países em desenvolvimento tenham acesso a vacinas e tratamentos de forma justa do que ocorreu com a pandemia de Covid-19.
2: Garantir mobilidade e proteger áreas ambientais são desafios das obras de pavimentação da BR-319, que atravessa uma das regiões mais sensíveis da Amazônia.
1: A rodovia conecta Manaus a Porto Velho e é a única via terrestre que liga a capital do Amazonas com o restante do país.
2: Com investimento de 20 bilhões de reais, o governo do Brasil vem adotando um modelo inédito que deve servir de referência.
1: São medidas especiais para assegurar proteção ambiental e reduzir o isolamento logístico da região.
3: Uma rodovia que representa um dos maiores desafios de infraestrutura do país. A BR-319, responsável por conectar o Amazonas ao restante do Brasil por via terrestre, recebe um novo modelo de gestão. A ideia é unir mobilidade, desenvolvimento e preservação da floresta. Em Brasília, representantes do governo do Brasil apresentaram as medidas especiais previstas. O plano prevê ações de proteção ambiental, monitoramento territorial, reforço da fiscalização e regularização de terras na área de influência da rodovia. A secretária executiva do Ministério do Meio Ambiente e Mudança do Clima, Ana Flávia de Sena Franco, explica que todo o trabalho feito pelo governo vai transformar a BR-319 em um modelo de desenvolvimento e preservação ambiental.
4: Nosso objetivo é fazer do processo de repavimentação da rodovia um modelo de gestão e controle ambiental com participação das comunidades, respeito aos saberes tradicionais, recuperação de área degradada, geração de emprego e renda para a população por meio do fortalecimento das cadeias da bioeconomia.
3: O plano prevê melhorias nos 877 quilômetros da BR-319. As medidas de proteção ambiental incluem a ampliação de áreas protegidas, ações de resgate da fauna e criação de estruturas de passagem para animais, além do reconhecimento e demarcação de terras indígenas e ações de regularização fundiária. Entre as medidas de infraestrutura estão a substituição de 52 pontes de madeira e a manutenção permanente da rodovia. A previsão é implantar também sistemas de monitoramento com implantação de portais de fiscalização, brigadas de combate a incêndios e bases integradas de órgãos públicos. Para o diretor-presidente da InfraSA, Jorge Bastos, trata-se de um modelo inovador e único no mundo.
5: É uma coisa inovadora, não tem nada igual no mundo. É de suma importância, não só para o Brasil, mas para o mundo inteiro, a gente mostrar como pode ser sustentável uma rodovia dentro da selva amazônica.
3: O modelo prevê um contrato único de 20 anos, renovável por mais 15. A assinatura do contrato deve acontecer em dezembro de 2027. A expectativa é transformar a BR-319 em referência de integração regional, com proteção da Amazônia e presença permanente do poder público na região. Reportagem Pablo Mundim.
2: Move Brasil foi criado pelo governo federal para estimular a troca da frota brasileira por veículos mais modernos, eficientes, seguros e menos poluentes.
1: Inicialmente, o programa teve foco em caminhões e ônibus, que nós falamos aqui na Voz do Brasil.
2: Na última sexta-feira, foi lançada a versão voltada para ajudar entregadores a comprarem novas motos, bicicletas elétricas e veículos semelhantes.
1: Hoje nós vamos falar do Move Brasil voltado para taxistas e motoristas de aplicativos.
2: A partir dessa sexta-feira, eles poderão solicitar o financiamento de novos veículos junto a instituições financeiras. Luciana Colares de Holanda explica.
6: Juros abaixo da metade dos valores encontrados no mercado e melhores prazos para pagar.

0: pagar. Esses são os benefícios que o programa Move Aplicativos oferece para taxistas e motoristas de aplicativos adquirirem veículos novos. As condições especiais de financiamento valem para carros de até R$ 150 mil reais e que atendam critérios de sustentabilidade, como os flex, híbridos e elétricos. Wallace Moreira, secretário de Desenvolvimento Industrial, Inovação, Comércio e Serviços, detalha as vantagens do programa.
1: Para além de proporcionar a possibilidade de renovação de frota, de descarbonização, ela também dá ao trabalhador melhores condições de trabalho, de vida e de adquirir uma propriedade a uma taxa de juros que está abaixo da metade do mercado. A taxa de juros hoje de mercado gira em torno entre 24% e 28%, dependendo do perfil. Hoje, essa taxa de juros é de 12,5% para homem e 11,5% para as mulheres.
0: Uma pesquisa do IBGE, divulgada no ano passado, mostra que quase 2 milhões de pessoas trabalhavam como motoristas de automóvel no Brasil em 2024. Para Simone Almeida, motorista de aplicativo há quase 10 anos, não fosse por essas condições facilitadas de pagamento, seria impossível trocar de carro.
2: Hoje, nas condições atuais, sem o programa Move Brasil, a gente não consegue adquirir esse veículo para ter um rendimento melhor. E é conforto também do passageiro. O passageiro entra ali e quanto mais estrelas você tem, quanto mais bem avaliado você é, mas você recebe corridas pelas plataformas.
0: Em maio, o presidente Lula assinou uma medida provisória que destina até 30 bilhões de reais para o programa. Podem participar motoristas de aplicativos com cadastro ativo há pelo menos 12 meses, que tenham realizado ao menos 100 corridas nesse período na mesma plataforma, além de taxistas em atividade. Para participar, é só acessar a plataforma oficial gov.br/movebrasil e autorizar o uso dos dados necessários para análise de elegibilidade. E ainda esta semana, a partir de 19 de junho, os motoristas habilitados poderão escolher veículos e procurar uma instituição financeira credenciada para solicitar o financiamento. Reportagem Luciana Colares de Holanda.
3: Doenças do pulmão, do coração, maior incidência de câncer.
4: A lista de prejuízos na saúde é grande para quem fuma.
3: Segundo a Organização Mundial da Saúde, o tabaco mata mais de 8 milhões de pessoas no mundo por ano.
4: O SUS oferece todo o tratamento de graça para quem deseja parar de fumar. E a busca por ele tem crescido nos últimos anos.
5: O servidor público Frederico Pereira fuma há mais de 30 anos. Ele está em tratamento no Hospital Universitário de Brasília por causa da bronquite e do início de um enfisema pulmonar. E fala sobre a dificuldade que é abandonar o cigarro.
6: Não desisti ainda dessa luta e dessa tarefa, até porque é uma necessidade de saúde.
5: Parar de fumar vai muito além de abandonar um hábito. A dependência da nicotina provoca sintomas físicos e emocionais que podem dificultar o processo. Por isso, muitas vezes é necessário acompanhamento médico. O Sistema Único de Saúde oferece tratamento completo para quem deseja parar de fumar. A chefe de controle do tabagismo do Instituto Nacional de Câncer, INCA, Maria José Giongo, detalha esse atendimento.
7: Então, essa pessoa ela vai ser acolhida na unidade de saúde, né? Esse tratamento ele pode ser individual ou em grupo. Caso seja necessário que essa pessoa, que esse cidadão, se utilize de medicamentos para auxiliá-lo no processo de cessação, então ele vai receber esse medicamento também de forma gratuita. Então, as equipes das unidades de saúde dispõe de uma equipe ali multiprofissional que vai dar toda assistência para a pessoa que deseja parar de fumar.
5: E a procura por tratamento tem crescido. A distribuição de remédios no SUS aumentou 138% entre 2022 e 2025. Foram 19 milhões de medicamentos entregues em 2022, número que saltou para 46 milhões no ano passado. Além do medicamento bupropiona, o SUS oferece também outras opções que ajudam a parar de fumar, como goma de mascar e adesivos de nicotina.

0: Um apoio importante para combater um hábito que traz consequências sérias para a saúde. No Brasil, 477 pessoas morrem a cada dia por causa do tabagismo. O professor e pneumologista do Hospital Universitário de Brasília, Ricardo Martins, fala sobre os malefícios do cigarro.
1: O cigarro é a principal causa evitável de doença no mundo. No campo das doenças respiratórias, são as doenças do tipo bronquite, enfisema, câncer de pulmão, que nos preocupa bastante, né? E doenças também da área do coração, né?
0: Quem deseja parar de fumar pode procurar uma unidade básica de saúde e verificar onde o tratamento é oferecido em seu município. Reportagem Márcia Fernandes.
2: Atenção, estudantes que já se inscreveram no Exame Nacional do Ensino Médio e ainda não realizaram o pagamento da taxa de inscrição.
3: Os candidatos não isentos devem pagar o valor de R$ 85,00 até amanhã. Sem ela, a inscrição não é válida.
2: O Enem é a principal porta de entrada para o ensino superior no Brasil.
3: O exame é válido para ingresso em universidades por meio do Sisu, ProUni e Fies e também em faculdades no exterior.
4: Termina nesta quarta-feira, 17 de junho, o prazo para pagamento da taxa de inscrição do exame. O valor é de R$ 85,00 e pode ser pago por boleto, Pix, cartão de crédito ou débito em conta, conforme a instituição financeira. Não precisam pagar a taxa os estudantes que tiveram a isenção aprovada pelo Instituto Nacional de Estudos e Pesquisas Educacionais, Anísio Teixeira, o INEP, como alunos do terceiro ano do ensino médio da rede pública, participantes do programa PED-6 e pessoas inscritas no cadastro único que atendam aos critérios do edital. Os candidatos que solicitaram atendimento especializado vão poder consultar o resultado do pedido a partir de 26 de junho na página do participante. Acesse em enem.inep.gov.br/participante. Com redação de Lucília Araújo, Dilson Santa Fé, para a Voz do Brasil.
2: Avanço na inclusão educacional de estudantes com deficiência beneficiários do benefício de prestação continuada.
3: O BPC registrou o maior índice de sua história de crianças e adolescentes entre 0 e 18 anos matriculados, 83% em 2024.
2: Em 2008, apenas 21% dos beneficiários estavam matriculados.
5: Mãe de dois filhos, a Raimunda de Oliveira Souza, conta que trabalhava como doméstica para pagar as contas de casa, até que em 2018 viu sua vida mudar após o filho mais novo, Davi, com então 7 anos, ser diagnosticado com transtorno do espectro autista.
6: Ele, quando na idade de criança, né, de creche, né, que ele foi de creche, eu comecei a perceber alguns detalhes que eu achava diferente, assim, diferenciado das outras crianças, né? Aí, quando chega no período dele ir para a escola normal, no ensino fundamental, né? Logo no primeiro ano, a professora já me chamou para conversar. Falou só, o Davi, ele é assim, é dessa forma, então é melhor você procurar um médico, né, fazer uns testes, né, uma consulta. Né?
5: O diagnóstico significou apenas o início de uma batalha solitária para Raimunda, que passou a dedicar todo o seu tempo ao tratamento do filho. Sem muita escolha, ela conta que teve que deixar o emprego remunerado e recorreu ao benefício de prestação continuada. Desde 2022, o BPC, no valor de um salário mínimo por mês, serve para cobrir gastos com medicamentos, alimentação e escola. O estudo, ela garante, é um item indispensável na rotina.
6: Tira notas razoáveis, mais para boa, né? Porque tem a mãe aqui que fica no pé, né? Ensinando da maneira que eu posso, que eu também não tenho também laço, estudo, mas eu faço o que eu posso, né? E educadora social, que também eu sempre corro atrás, eu cobro na escola, eu sou aquela mãe mesmo que cobra. Se eu estou vendo que está alguma coisa errada, eu vou lá na escola, converso. Eu sei das minhas obrigações, eu sei dos direitos que ele tem, então eu vou atrás.
5: E não é só a Raimunda que se preocupa com a educação do filho. Em 2024, o benefício de prestação continuada registrou o maior índice da história de crianças e adolescentes beneficiários matriculados. Dos mais de 870 mil beneficiários, 83% estavam na escola. Em 2008, eram apenas 21%. Os dados são do Ministério do Desenvolvimento e Assistência Social, Família e Comunidade. combate à fome. Para João Paulo Santos, consultor jurídico do Ministério, o resultado mostra o compromisso do governo em ampliar o acesso à educação e reforçar o acompanhamento permanente da polícia.

0: Política pública.
1: O BPC na escola é um serviço específico do SUAS, do Sistema Único de Assistência Social, que passa a auxiliar, a tentar colocar todos os beneficiários do BPC em idade escolar, ou seja, pessoas com deficiência, né, não são idosos, são pessoas com deficiência, jovens e crianças, na escola. Frequência escolar para essas pessoas, que é um processo de inclusão que não é fácil, né, um processo de inclusão que precisa ser realizado no cotidiano.
0: Mais de 6 milhões e 500 mil pessoas recebem hoje o benefício de prestação continuada. Desse total, aproximadamente 58% são pessoas com deficiência e 42% são idosos. São beneficiários aqueles em famílias com renda igual ou menor que 1/4 do salário mínimo por pessoa, ou R$ 379,50 por mês. Reportagem Gabriela Noronha.
2: Junho é o mês das festas juninas e as autoridades acendem um alerta para uma prática que, além de perigosa, é ilegal.
3: Soltar balão é crime ambiental no Brasil, com pena de até 3 anos de prisão, além de multas.
2: A prática é um perigo real. Provoca incêndios em florestas e casas e causa apagões nas redes elétricas e pode prejudicar também o voo de aviões.
4: Nesta época do ano, a soltura ilegal de balões triplica, segundo a Força Aérea Brasileira. Entre 2019 e 2024, foram quase 4.500 ocorrências em todo o país. E para identificar os culpados, o tenente Tauan faz um apelo para a população.
5: A gente acredita que por meio da conscientização da população e a partir da não soltura e nenhum incentivo e a divulgação dessa prática na internet, o compartilhamento dessas atividades também por WhatsApp. A gente imagina que com a contribuição da população, a gente reduzirá o risco dessa recorrência e preservará, portanto, a segurança de todos.
4: Esta prática é crime, previsto na Lei 9.605 de 1998, com pena de 1 a 3 anos de detenção e multa, além de crime ambiental, pelo potencial de causar incêndios e destruição.
2: Ana Gabriela Salles, para a Voz do Brasil.
3: A Caixa Econômica Federal começa amanhã a fazer os pagamentos do Bolsa Família deste mês.
2: Essa semana serão pagos os beneficiários com o NIS final 1, 2 e 3, na quarta, quinta e sexta-feira.
3: Ao longo da semana que vem, serão feitos os pagamentos para os beneficiários com os números finais de 4 a 8.
2: E nos dias 29 e 30 de junho, os pagamentos para quem tem NIS final 9 e 0.
3: Para beneficiários de municípios que tiveram situação de emergência ou calamidade declarada, o pagamento será feito integralmente amanhã, independente do número do NIS.
2: Ao todo, cerca de 19 milhões e 300 mil famílias recebem o Bolsa Família.
3: O comércio varejista do país continua em ritmo de crescimento no mês de abril na comparação anual.
2: Segundo dados do IBGE, as vendas registraram alta de 1% em relação ao mesmo período do ano passado.
3: E o resultado positivo se estende para o acumulado do ano, que soma avanço de 2%.
6: O comércio varejista brasileiro mantém trajetória positiva em 2026, com crescimento de 2% no acumulado do ano e alta de 1,5% nos últimos 12 meses. Os dados do Instituto Brasileiro de Geografia e Estatística, o IBGE, mostram que, apesar de uma redução de 1,5% nas vendas em abril, na comparação com março, o setor avançou 1% frente a abril de 2025. Entre os destaques positivos estão os segmentos de equipamentos e materiais para escritório, informática e comunicação, que cresceram 6,5% em relação a abril do ano passado. Artigos farmacêuticos, médicos, ortopédicos e de perfumaria, com alta de 4,5%. Móveis e eletrodomésticos, com aumento de 2,6%. Combustíveis e lubrificantes com 1,6% e supermercados, alimentos, bebidas e fumo com crescimento de 0,9%. O comércio varejista ampliado, que inclui veículos, materiais de construção e atacado especializado de alimentos, também apresentou resultado positivo na comparação anual, com alta de 1,4% em abril. No acumulado de 2026, o segmento registra crescimento de 1,8%. O desempenho positivo alcançou diversas regiões do país. Na comparação com abril de 2025, 20 das 27 unidades da federação registraram aumento nas vendas do varejo, com destaque para Pernambuco, Tocantins e Distrito Federal. Os números indicam

0: um avanço em áreas importantes da economia, com setores de consumo essencial e de bens duráveis contribuindo para a manutenção do crescimento do comércio brasileiro. Claudimário Carvalho, para a Voz do Brasil.
1: Essas foram as notícias do Governo do Brasil.
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2: Fique agora com as notícias do Poder Judiciário e do Congresso Nacional. Boa noite.
1: Boa noite para você e até amanhã.
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5: Primeira turma do STF condena Eduardo Bolsonaro por tentativa de interferência em julgamento sobre golpe de Estado. STJ decide que espólio e herdeiros de aposentado com doença grave podem pedir restituição do imposto de renda pago indevidamente. Justiça do Trabalho e órgãos parceiros organizam atendimento a comunidades indígenas no Amapá. Boa noite, eu sou Walter Lima. Por unanimidade, a primeira turma do STF condenou Eduardo Bolsonaro pelo crime de coação no curso do processo. A acusação sustentou que ele teria atuado junto a autoridades norte-americanas para pressionar ministros do STF e influenciar o julgamento de ações envolvendo o pai dele, o ex-presidente Jair Bolsonaro. O relator do caso, ministro Alexandre de Moraes, entendeu que houve tentativa de constranger a atuação da corte por meio de sanções e pressões internacionais. Eduardo Bolsonaro foi condenado a 40 anos e dois, ou seja, foi condenado a 4 anos e 2 meses de prisão no semiaberto, mais 50 dias multa. Se aposentado com doença grave não foi isento de imposto de renda e pagou mais do que deveria após a morte dele, tanto o espólio como os herdeiros podem pedir na justiça a devolução do valor pago indevidamente. Esse entendimento é do STJ. Fátima Uchoa.
6: O espólio de uma aposentada com câncer de mama buscou o reconhecimento da isenção de imposto de renda prevista em lei e a restituição dos valores descontados indevidamente da aposentadoria dela. A Justiça do Rio Grande do Sul extinguiu o processo sem resolução do mérito. Já o relator na segunda turma do STJ, ministro Teodoro Silva Santos, considerou que, embora a isenção por doença grave tenha natureza pessoal, a restituição possui caráter patrimonial e pode ser transmitida aos herdeiros. Assim, um colegiado determinou que os autos retornassem ao Tribunal Estadual para prosseguimento do julgamento da apelação sobre o pedido de restituição.
5: Justiça do Trabalho e órgãos parceiros organizam últimos detalhes para começar o atendimento a comunidades indígenas no Amapá. Rafael Silva.
7: Começam amanhã os serviços levados pela 4ª Itinerância Cidadania aqui com você, a Aldeia Manga, no município de Oiapoque, extremo norte do estado. Desde domingo, equipes da Justiça do Trabalho e de órgãos parceiros se organizam na região. Hoje estão sendo montadas as estruturas e revisados os últimos detalhes para atendimento sobre questões trabalhistas e previdenciárias, serviços de saúde, regularização de documentos e muito mais. E tudo isso de graça para os moradores da região.
5: O TSE recebeu representantes da Confederação Nacional do Comércio de Bens, Serviços e Turismo para inspecionar os códigos-fonte da urna eletrônica e dos sistemas eleitorais. É a terceira instituição fiscalizadora a visitar o TSE. Fábio Ruas.
8: O representante da Confederação Nacional do Comércio foi recebido pela equipe da Secretaria de Tecnologia da Informação do TSE. Os técnicos do tribunal tiraram dúvidas e abriram o código-fonte para a vistoria. Yuri Cavalcante, especialista em tecnologia da informação da CNC, elogiou a iniciativa do TSE de realizar o ciclo de transparência das eleições 2026. Já fizeram a vistoria o Partido União Brasil e o Senado Federal.
5: Ministérios Públicos Federal e de São Paulo pedem a anulação de nova licença do pré-sal por risco de agravamento da crise climática. Estima-se que a extração e o uso dos combustíveis fósseis resultem no lançamento de mais de 3 bilhões e 800 milhões de toneladas de gás carbônico

0: 5 na atmosfera. Vanessa Pereira.
1: A nova licença corresponde à etapa 4 do pré-sal, a nova fase de exploração de óleo e gás natural na Bacia de Santos, em São Paulo, prevista para começar entre 2026 e 2032. O objetivo da ação é que a licença seja definitivamente anulada e que o IBAMA seja proibido de conceder novos avais até que a Petrobras cumpra os diversos

0: aberto, como a complementação dos estudos ambientais e a comprovação da compatibilidade da etapa 4 com compromissos assumidos pelo Brasil e pela empresa na redução de emissão de gases do efeito estufa.
1: 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Boa noite.
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4: Eu sou Paula Groba.
5: E eu sou Humberto Pinheiro.
4: E estes são os destaques de hoje do Jornal do Senado, que começa agora.
5: Senado aprova projeto que reconhece pós-graduação como formação continuada de professores.
4: Avança a proposta que acaba com soltura automática de presos por atraso na revisão de prisões preventivas.
5: Aprovada a criação da Universidade Federal do Esporte.
4: Boa noite.
5: Boa noite.
4: Cursos de especialização, mestrado e doutorado poderão passar a contar oficialmente como formação continuada dos professores da educação básica pública.
5: O plenário aprovou um projeto que atualiza a Lei de Diretrizes e Bases da Educação para reconhecer essas qualificações como parte do aperfeiçoamento profissional dos educadores. Repórter Douglas Castilho.
6: Estão amparados pela proposta as especializações e também as pós-graduações, como mestrado e de doutorado, inclusive com a garantia de licença remunerada, já prevista na Lei de Diretrizes e Bases da Educação, sem a criação de novos gastos para o Estado. A relatora da proposta, a senadora professora Dorinha Seabra, do União do Tocantins, ressaltou a importância da proposta.
7: Trata-se de reconhecer que o professor não é apenas receptor de conhecimento produzido pela academia, mas ele também é agente capaz de produzir saberes a partir da sua experiência profissional.
6: A pesquisadora Flávia Monteiro, professora da Faculdade de Educação da Universidade Federal Fluminense, reforçou o papel e a necessidade da formação continuada na área da educação.
8: Isso representa um avanço e fortalece também a compreensão de que a formação de professores, ela deve ocorrer ao longo de toda a carreira.
6: O Plano Nacional de Educação, que é o principal instrumento de planejamento estratégico da educação no Brasil, estabeleceu a meta de que até 2034, 70% dos professores da rede pública tenham alcançado o nível de pós-graduação. A proposta vai à sanção presidencial.
4: O presidente do Senado Federal, Davi Alcolumbre, negou ter recebido 30 milhões de dólares do dono do Banco Master, Daniel Vurcaro, por meio de uma conta no exterior, ao repudiar a informação publicada em reportagem na última semana pela revista Veja. O parlamentar disse que as acusações são falsas e declarou que a situação representa não apenas um ataque pessoal, mas atinge também a imagem institucional do Poder Legislativo.
5: Davi Alcolumbre ainda defendeu a apuração da origem das informações divulgadas e afirmou que adotará todas as medidas legais e judiciais para esclarecer o caso. O senador enfatizou que não aceitará tentativas de intimidação ou constrangimento e criticou a divulgação de acusações sem provas.
9: Não podemos permitir que isso se torne uma prática normal no nosso país. Não podemos admitir que autoridades públicas, instituições ou qualquer cidadão sejam desmoralizados com base em fatos inventados e acusações absolutamente sem nenhuma prova.
4: Um atraso da justiça deve ser suficiente para colocar um preso em liberdade? Essa é a discussão por trás de um projeto aprovado pela Comissão de Segurança Pública do Senado.
5: A proposta acaba com a possibilidade de soltura automática quando houver demora na revisão periódica da prisão preventiva. O texto, que segue o entendimento dos tribunais superiores, ainda será analisado pela Comissão de Constituição e Justiça. Repórter Bruno Lourenço.
10: A Comissão de Segurança Pública analisou três projetos de lei que tratavam de regra que considerava ilegal a prisão preventiva caso o juiz não revisasse a necessidade da medida a cada 90 dias. A redação aprovada determina que o atraso na revisão não gera liberdade.

0: automática. Antes de qualquer decisão, o Ministério Público deverá ser obrigatoriamente ouvido e o ônus de pedir a reavaliação passará a ser da parte interessada, como explicou o relator, senador Fabiano Contarato, do PT do Espírito Santo.
1: Concordamos que, uma vez decorrido o prazo para a reavaliação da prisão, se mostra adequada e necessária a prévia oitiva do Ministério Público sobre a manutenção da medida ou a soltura do preso, uma vez que essa previsão prestigia o princípio acusatório que orienta o processo penal.
0: O senador Sérgio Moro, do PL do Paraná, lembrou que a soltura automática não constava no texto original do pacote anticrime enviado por ele quando era ministro da Justiça, tendo sido incluída durante a votação na Câmara dos Deputados.
2: Aí isso foi enxertado para o lobby pró-crime, infelizmente, de alguns parlamentares lá na Câmara dos Deputados. E foi aprovada essa aberração que sugere que a prisão caia automaticamente, que é o sonho dos vorcaros da vida, inclusive.
0: O projeto aprovado também amplia para 180 dias o prazo de revisão nos casos em que o preso já tenha sido condenado em primeira instância. O relator justificou que a medida é razoável diante da estrutura enxuta e da falta de capilaridade dos tribunais de segunda instância.
3: E o senador Sérgio Moro, do PL do Paraná, defendeu o endurecimento das leis de combate ao crime organizado ao afirmar que propostas nessa área têm enfrentado resistência do governo federal. Segundo ele, medidas como o fim das saídas temporárias de presos e o projeto antifacção avançaram graças à atuação da oposição no Congresso.
4: Moro também comentou a decisão dos Estados Unidos de classificar o PCC e o Comando Vermelho como organizações terroristas. Na avaliação do senador, a medida pode dificultar a lavagem de dinheiro e o financiamento internacional das facções.
2: É claro que essa designação feita pelos Estados Unidos não resolve todos os problemas. É claro que a tarefa de combater essas organizações é do Brasil, mas é evidente que essa ação do governo norte-americano facilita o nosso trabalho a nível internacional.
3: Já o senador Camilo Santana, do PT do Ceará, defendeu a aprovação da PEC da Segurança Pública pelo Senado. A proposta prevê maior integração entre União, Estados, Municípios e Distrito Federal no combate à criminalidade, com o compartilhamento de informações, uso de tecnologia e ações conjuntas contra o crime organizado.
4: Segundo o parlamentar, a medida fortalece o Sistema Único de Segurança Pública e a cooperação entre as forças policiais. O texto já foi aprovado pela Câmara dos Deputados e aguarda análise do Senado.
5: Porque o crime ele ultrapassou as fronteiras dos estados, portanto precisa ter uma coordenação nacional integrada nas informações, na inteligência, na cooperação. E essa PEC da segurança vai permitir que a gente possa dar o avanço necessário que o Brasil precisa em relação a esse tema que aflige a população, que aterroriza a população brasileira.
3: O esporte pode ganhar uma universidade dedicada à formação de profissionais e ao desenvolvimento de políticas públicas para o setor.
4: Os senadores aprovaram uma proposta que cria a Universidade Federal do Esporte. A nova instituição terá como missão produzir conhecimento, qualificar gestores e profissionais e contribuir para o fortalecimento das ações esportivas no país. Os detalhes com Pedro Pincer.
6: Com futura sede em Brasília, a Universidade Federal do Esporte terá entre as finalidades a formação de recursos humanos de excelência, com competências e habilidades para a gestão de políticas públicas de esporte e o incentivo à produção de conhecimento científico e tecnológico aplicado à gestão do esporte e ao treinamento de alto rendimento. Ex-ministro da Educação, o senador Camilo Santana, do PT do Ceará, ressaltou a importância da criação da instituição.
7: O Brasil é uma potência esportiva. Somos um país de talentos extraordinários, mas ainda convivemos com a carência de profissionais qualificados na ciência do esporte, na gestão esportiva, no treinamento de atletas, no paradesporto e nas políticas públicas voltadas à inclusão pelo esporte. A Universidade Federal do Esporte nasce com o potencial de ajudar a preencher esse vazio histórico.
6: Os recursos financeiros para a implantação e manutenção da universidade virão do Orçamento Geral da União, com a possibilidade de auxílios e subvenções por entidades públicas e particulares. O texto segue agora para a sanção presidencial.
3: E o Senado homenageou 3 pessoas e instituições dedicadas ao cuidado dos mais vulneráveis. Na segunda edição da Comenda Santa Dulce dos Pobres, foram reconhecidos o Instituto da Primeira Infância e Pred de Fortaleza, que atende mais de 4 mil crianças, a religiosa Maria Nilda Cavalcante Rangel e Jorge Eduardo

0: Deister, coordenador da Vila do Pequenino Jesus, em Brasília.
1: Autor da proposta que criou a premiação, o senador Eduardo Girão, do Novo do Ceará, afirmou que a comenda dá visibilidade a exemplos concretos de solidariedade e serviço ao próximo. A comenda Santa Dulce dos Pobres foi criada em 2020 e é concedida anualmente a pessoas e instituições que prestam serviços relevantes na área social da saúde. Com edição de Paula Groba e trabalhos técnicos de Eliseu Caires, o Jornal do Senado fica por aqui. Acompanhe agora as notícias da Câmara dos Deputados. Boa noite.
0: Boa noite e até amanhã.
2: Jornal Câmara dos Deputados. Plenário pode aumentar proteção de mulheres contra violência política.
3: Câmara aprova punição para má-fé em processos de violência doméstica.
2: Parlamentares analisam políticas públicas de apoio para a população idosa.
3: Boa noite. Maria do Rosário, do PT do Rio Grande do Sul, elogia o lançamento da Rede Nacional de Proteção e Defesa dos Direitos Humanos da Pessoa Idosa. Segundo a deputada, a medida busca ampliar a dignidade e combater a violência exercida contra a parcela da população que mais cresce no país.
2: Maria do Rosário reforça ainda a necessidade de o Parlamento aprovar medidas focadas no fortalecimento da Política Nacional de Cuidados, na criação de um auxílio financeiro para cuidadores de idosos do BPC e na aprovação da Convenção Internacional sobre o envelhecimento humano.
3: Ranieri Paulino, do Republicanos da Paraíba, chama atenção para o crescimento dos casos de violência contra idosos e defende o fortalecimento das políticas de proteção e cuidado. Ele pede garantia de dignidade e segurança às pessoas em situação de maior vulnerabilidade.
2: Ranieri Paulino ainda destaca a necessidade de ampliar o acesso aos serviços destinados às pessoas com deficiência no interior da Paraíba. Para ele, a descentralização desses atendimentos é fundamental para promover inclusão e assegurar direitos à população que vive fora dos grandes centros.
3: José Ayrton Félix Cirilo, do PT do Ceará, defende mais investimentos em políticas de cuidado e proteção para crianças e adolescentes. O deputado afirma que a falta de atenção, presença e apoio familiar pode comprometer o desenvolvimento integral desde a infância.
2: José Ayrton Félix Cirilo aponta que o orçamento federal ampliou a participação dos recursos destinados a crianças e adolescentes nos últimos anos, mas ainda precisa avançar em áreas como educação, saúde, assistência social, segurança alimentar e proteção de direitos.
4: Votação.
3: Punição para quem agir de má fé durante processos de violência doméstica ou familiar contra a mulher é aprovada na Câmara. Confira os detalhes na reportagem de Sofia Peçanha.
5: A Câmara dos Deputados aprovou o projeto que autoriza os juizados de violência doméstica e familiar contra a mulher a aplicar punições para quem agir de má fé. A proposta é de autoria da deputada Flávia Moraes, foi aprovada pelas Comissões de Defesa dos Direitos da Mulher e de Constituição e Justiça. A medida altera a Lei Maria da Penha, com o objetivo de aplicar sanções para quem agir com deslealdade no curso do processo. Invenção ou distorção de fatos propositalmente e tentativa de prejudicar outra pessoa injustamente são algumas condutas ilegais. A deputada Laura Carneiro, do PSD do Rio de Janeiro, relatora na Comissão de Constituição e Justiça, explicou.
6: A má-fé não ocorre pela simples inexistência de condenação ou falta de prova, mas é caracterizada quando a parte ofensora ou ofendida deliberadamente tenta desrespeitar a justiça utilizando-se de instrumentos ilegais.
5: Pelo texto aprovado, se o juiz entender que alguém agiu de má-fé, essa pessoa pode ser punida com multa de até 10 salários mínimos. Durante a votação na Comissão da Mulher, a relatora da proposta, a deputada Silvia Cristina, do PP de Rondônia, concordou que a medida contribui para o bom andamento dos processos e da proteção às mulheres.
7: Consideramos, pois, que tais aperfeiçoamentos ajudarão a evitar excessos e abusos das partes, conferindo maior credibilidade à Lei Maria da Penha e maior prestígio à verdade real, ampliando a proteção de todas nós, mulheres brasileiras.
5: Os danos processuais já estão previstos no Código de Processo Civil e ocorrem quando uma das partes, autor ou réu, não age de forma correta. Para essas condutas, o Código prevê penas como multa e indenização à parte contrária pelos prejuízos que sofreu. Agora, o projeto que aplica punições para quem agir de má fé em casos de violência doméstica e familiar contra a mulher segue para análise do Senado. Da Rádio Câmara de Brasília, Sofia Peçanha.
4: Agricultura.
2: Heitor Xu, do PSD do Rio Grande do Sul, comemora a formatura da primeira turma do projeto Conexão Mulher em Santa Cruz do Sul. A iniciativa

0: A iniciativa reuniu 48 agricultores familiares em atividades voltadas à formação de lideranças femininas e ao fortalecimento da atuação das mulheres no meio rural.
1: Segundo Heitor Xu, o projeto ofereceu capacitação em áreas como cooperativismo, educação financeira e políticas públicas. Para ele, a qualificação e o incentivo à participação feminina contribuem para o desenvolvimento das propriedades rurais, das famílias e das comunidades.
0: Anderson Pinto, do União do Pará, critica operações de fiscalização ambiental realizadas por órgãos federais no estado. De acordo com o parlamentar, pendências fundiárias e burocracia atrapalham os produtores rurais, que, segundo ele, sofrem com a insegurança jurídica.
1: Anderson Pinto defende a ampliação das ações de regularização fundiária e ambiental na Amazônia. Ele argumenta que a definição das propriedades pode reduzir conflitos, garantir segurança jurídica e contribuir para a preservação ambiental e o desenvolvimento da região.
2: Desenvolvimento Regional.
0: Ricardo Maia, do MDB, destaca a assinatura de mais de 2 bilhões de reais em convênios entre o governo da Bahia e os municípios para execução de obras. Segundo ele, os recursos serão destinados a áreas como pavimentação, saúde, educação e recuperação de estradas.
1: Ricardo Maia afirma que a transferência de recursos e a realização de convênios fortalecem o municipalismo e ampliam a capacidade de investimento das prefeituras. Ele sustenta que a execução de obras contribui para levar desenvolvimento à população do interior baiano.
0: Pompeu de Matos, do PDT, defende o avanço de investimentos da indústria da celulose no Rio Grande do Sul, com previsão de 27 bilhões de reais. Ele afirma que o empreendimento pode gerar 12 mil empregos, fortalecendo a economia de Barra do Ribeiro, Guaíba, Tapes, Camaquã e Charqueadas.
1: Pompeu de Matos cobra equilíbrio no licenciamento ambiental para que exigências técnicas não impeçam a realização da obra. Ele acredita que o desenvolvimento econômico e proteção ambiental podem caminhar juntos, desde que os órgãos responsáveis adotem critérios razoáveis.
0: Eduardo Veloso, do Solidariedade, lamenta que, em vez de comemorar os 64 anos de emancipação do Acre, seu discurso seja para denunciar o isolamento e o descaso do governo federal com o estado. Ele cita as estradas intransitáveis e a pobreza da população, que segue sem apoio para crescer.
1: Segundo Eduardo Veloso, o estado já respondeu por 30% do PIB nacional durante o ciclo da borracha e hoje sofre com as restrições ambientais. Ele defende a abertura de uma rota ligando o Acre ao Peru para encurtar o caminho das exportações brasileiras rumo ao mercado asiático.
0: Homero Rodrigues, do Podemos, homenageia os 100 anos de nascimento de José Carlos da Silva Júnior, apontado como referência empresarial e pública na Paraíba. Ele afirma que o legado do empresário inspira novas gerações pelo compromisso com o desenvolvimento do estado.
2: Habitação.
1: Charles Fernandes, do PSD da Bahia, comemora a destinação de moradias do programa Minha Casa Minha Vida para Guanambi e cidades vizinhas. Entre os municípios atendidos, ele destaca Pindaí, Malhada, Piripá, Feira da Mata, Ibiaçucê, Sebastião Laranjeiras e Condeúba.
0: Charles Fernandes ressalta que levou ao governo federal a demanda por unidades habitacionais em cidades que ainda não tinham sido contempladas. O deputado assinala que a expansão do programa para cidades do interior contribui para a redução das desigualdades regionais.
2: Economia.
1: Luiz Lima, do Novo do Rio de Janeiro, alega que o Brasil atravessa uma crise econômica marcada pelo aumento do custo de vida, pela alta dos juros e pelo crescimento do endividamento das famílias. Ele afirma que a perda do poder de compra tem afetado diretamente o cotidiano dos brasileiros.
0: Luiz Lima também critica medidas relacionadas às mudanças na jornada de trabalho e argumenta que elas podem ampliar a informalidade. Para ele, o debate econômico deve priorizar ações voltadas à geração de empregos e à recuperação da atividade produtiva.
1: Paulo Guedes, do PT de Minas Gerais, rebate críticas da oposição à política econômica do governo federal. O deputado explica que a taxa básica de juros é definida pelo Banco Central e reforça que o Executivo defende a redução dos juros.
0: Paulo Guedes cita indicadores econômicos e sociais para sustentar a avaliação positiva do governo. Segundo ele, o país registra queda do desemprego, retomada de obras públicas, ampliação de programas sociais e aumento dos investimentos em educação e infraestrutura.
2: Meio Ambiente.
1: os deputados aprovaram proposta que inclui abrigos de animais entre os locais de cumprimento da pena de serviços comunitários. O repórter José Carlos Oliveira explica como será a medida.
3: A Câmara dos Deputados aprovou o projeto de lei que inclui os abrigos de proteção animal entre os locais onde poderá ser cumprida a pena de prestação de serviços à comunidade. Esse tipo de punição é previsto no Código Penal como alternativa à prisão para condenações inferiores a 4 anos em crimes de menor impacto, como

0: explica a relatora do texto na Comissão de Constituição e Justiça, deputada Júlia Zanatta, do PL de Santa Catarina.
1: Código Penal, né, que fala de prestação em hospitais, escolas, orfanatos e outros estabelecimentos. Então essa lei ela vem para alterar e colocar também os abrigos de animais, que são uma realidade da nossa sociedade, inclusive uma realidade de falta de apoio, de mão de obra, porque não é somente uma questão de defesa da proteção animal. É uma questão também de saúde pública, esse cuidado com os animais, né? Foram abandonados, animais de rua.
0: Júlia Zanatta prevê dupla vantagem na medida.
1: Isso vai contribuir com a defesa animal, mas também com a ressocialização dessas pessoas que cometeram crimes de menor potencial ofensivo.
0: A proposta original é do deputado Célio Studart, do PSD do Ceará. Da Rádio Câmara de Brasília, José Carlos Oliveira.
2: Segurança Pública. Aloysio Mendes, do Republicanos do Maranhão, registra a prisão de 3 suspeitos de envolvimento no homicídio de um empresário em Imperatriz. O deputado elogia a atuação das forças de segurança do Maranhão, com o apoio de órgãos federais no avanço das investigações.
3: Aloysio Mendes manifesta solidariedade à família da vítima e afirma que a resposta policial ajuda a enfrentar a sensação de impunidade na cidade. Ele espera que as circunstâncias do crime sejam esclarecidas e que os investigados respondam perante a justiça.
2: Justiça. Marcelo Nilo, do Republicanos, critica a condução da compra de respiradores realizada pelo governo da Bahia durante a pandemia. O deputado cobra ainda esclarecimentos sobre os recursos empregados na aquisição desses equipamentos.
3: Marcelo Nilo levanta questionamentos sobre a evolução patrimonial de agentes públicos e faz críticas à condução política do grupo que administra o Estado. Ele defende que as suspeitas sejam apuradas com transparência e responsabilização, caso sejam confirmadas irregularidades.
2: Diante das dificuldades para instaurar a CPMI do Banco Master no Congresso, Carlos Jordi, do PL do Rio de Janeiro, defende a abertura de uma CPI municipal para investigar contratos firmados pelo governo local sem licitações e o envolvimento entre as lideranças políticas e executivos da instituição financeira.
3: Na avaliação do parlamentar, haveria um esquema destinado a encobrir supostos pagamentos de propinas. Carlos Jordi afirma ainda que as fraudes envolvendo empréstimos consignados começaram na Bahia, seguindo para o Rio de Janeiro. Ele defende investigações imediatas e a responsabilização dos envolvidos.
2: Relações Exteriores. Sérgio Turra, do PP do Rio Grande do Sul, manifesta preocupação com a segurança jurídica no país. O deputado observa que a parcialidade do judiciário fere o princípio fundamental do Estado Democrático de Direito.
3: Sérgio Turra cita a decisão da justiça italiana relacionada à extradição da ex-deputada Carla Zambelli para apontar possíveis julgamentos parciais. O parlamentar ressalta que a confiança nas instituições é essencial para a garantia da justiça e da democracia.
2: A Câmara pode votar projeto que aumenta a proteção de mulheres contra a violência política. A ideia é combater a violência quando praticada também contra mulheres que exercem liderança social e política fora de cargos eletivos. Confira na reportagem de Antônio Vital.
4: Está pronto para ser votado no plenário da Câmara projeto que amplia a proteção às mulheres contra a violência política. A proposta inclui na lei que combate a violência política contra a mulher aquelas que exercem liderança social e política fora dos cargos eletivos. De acordo com a proposta, passam a ser abrangidas pela lei mulheres que atuam como defensoras de direitos humanos, líderes comunitárias, dirigentes partidárias, líderes sindicais e integrantes de movimentos sociais. O objetivo é reconhecer que a violência política contra mulheres também ocorre fora do ambiente eleitoral e do exercício de mandatos. O projeto, apresentado pela deputada Dayana Santos, do PCdoB do Rio Grande do Sul, recebeu parecer favorável da relatora, deputada Natália Bonavides, do PT do Rio Grande do Norte, para quem a violência política também atinge mulheres que atuam como lideranças, mesmo sem cargos eletivos. A proposta também altera o Código Eleitoral para considerar crime a prática de assédio, humilhação, perseguição ou ameaça voltadas para impedir ou dificultar campanha eleitoral ou mandato de mulheres. Serão considerados crimes atitudes que configurem menosprezo ou discriminação relacionada à condição da mulher, à cor, raça, etnia, orientação sexual ou identidade de gênero. O projeto ganhou um regime de urgência, o que permite que seja votado diretamente no plenário, sem passar pela análise das comissões permanentes da Câmara. mas foi criticado pelo deputado Kim Kataguiri, do Missão de São Paulo, que considerou as medidas protetivas um privilégio.
5: Você vê que, na realidade, tem alguns jabutis ali de inclusão para proteção.

0: especial e privilégios de realidade lideranças que vão ser colocadas acima de cidadãos comuns. Então, líderes de ONGs de direitos humanos, dirigentes partidários, vão ter um atendimento especial da polícia, né? Muitas vezes garantido escolta policial e atenção do Ministério Público mais do que um cidadão comum.
1: O texto também altera a lei dos partidos políticos para obrigar as legendas a adotarem medidas de prevenção e combate à violência política contra a mulher. Entre essas medidas estão a criação de canais de denúncia e a aplicação de sanções a filiados que praticarem esse tipo de violência. O regime de urgência foi defendido pela deputada Laura Carneiro, do PSD do Rio de Janeiro.
2: O projeto trata apenas de auxiliar nós, mulheres políticas, na nossa luta diária para que não soframos violência política como sofremos. Talvez os homens não consigam perceber a importância disso para as políticas brasileiras.
1: Ainda não há data para votação no plenário da Câmara do projeto que amplia a proteção às mulheres contra a violência política. Rádio Câmara de Brasília, Antônio Vital.
3: General Girão, do PL do Rio Grande do Norte, defende o endurecimento da legislação para crimes com motivação política. Para ele, é necessário fortalecer as ações de combate ao crime organizado e garantir mais segurança à população e aos agentes públicos.
4: O deputado manifesta preocupação com o avanço da violência no Rio Grande do Norte e destaca o atentado ocorrido em Mossoró contra um vereador e pré-candidato a deputado federal. General Girão também lamenta a morte de um cinegrafista que acompanhava a atividade política.
3: Marcos Polon, do PL de Mato Grosso do Sul, critica a condução do julgamento do ex-deputado Eduardo Bolsonaro, afirmando que o caso representa uma afronta ao devido processo legal. Segundo ele, o processo teria motivações políticas e não observaria princípios fundamentais da justiça.
4: Além disso, Marcos Polon questiona a atuação do STF e alega que integrantes da corte estariam comprometendo a imparcialidade necessária ao julgamento. O deputado defende que é preciso assegurar segurança jurídica e respeito às regras previstas na Constituição.
5: Cultura.
3: Benedita da Silva, do PT do Rio de Janeiro, exalta a participação das mulheres na construção da cultura brasileira. A deputada cita relatório do ECAD, que aponta crescimento no número de mulheres cadastradas e no valor distribuído em direitos autorais.
4: Benedita da Silva observa, no entanto, que a desigualdade de gênero ainda persiste no setor musical. A parlamentar defende políticas públicas voltadas à ampliação da participação feminina e à garantia de mais transparência e justiça na distribuição dos direitos autorais.
5: Educação.
3: Inácio Arruda, do PCdoB do Ceará, apresentou o projeto que autoriza o uso de veículos do transporte escolar por estudantes da educação profissional, tecnológica e superior. Ele afirma que a proposta busca reduzir a evasão de alunos que têm que percorrer longas distâncias diariamente.
4: Inácio Arruda sustenta que o custo diário do transporte prejudica a permanência de estudantes em cursos superiores nos estados do Nordeste. Ele pede apoio dos parlamentares para acelerar a tramitação e informa que a matéria já foi discutida com entidades estudantis.
5: Trabalho.
3: Luiz Carlos Raul, do Podemos do Paraná, defende que a redução da jornada semanal de trabalho seja acompanhada de regras específicas para micro e pequenas empresas. Ele acredita que o segmento precisa de apoio para se adaptar às mudanças.
4: Luiz Carlos Raul propõe, então, mecanismos de compensação como redução de encargos e acesso facilitado ao crédito para minimizar os impactos financeiros da medida. Para ele, a adoção dessas iniciativas é fundamental para preservar empresas e manter postos de trabalho.
3: Luiz Couto, do PT da Paraíba, defende gratificação de atividades de combate e controle de endemias para servidores da FUNASA, admitidos antes da descentralização das ações do órgão. O parlamentar afirma que a medida reconhece profissionais que atuam em áreas de difícil acesso.
4: Luiz Couto argumenta que o combate a endemias depende também de equipes técnicas, administrativas, laboratoriais, de transporte e de logística. Ele considera que a ampliação da gratificação corrige uma distorção histórica em favor desses servidores.
5: Saúde.
3: Júlio César Ribeiro, do Republicanos do Distrito Federal, destaca a importância de lei que garante às mulheres o direito de ter acompanhante em consultas, exames e procedimentos de saúde. Ele assinala que a norma surgiu de proposta de sua autoria, com o objetivo de ampliar a proteção nos atendimentos.
4: Júlio César Ribeiro avalia que a presença de uma pessoa de confiança torna o acolhimento mais transparente em situações de vulnerabilidade física ou emocional. Ele sustenta que a defesa das mulheres deve resultar em medidas concretas de segurança, respeito e dignidade.
3: Welter, do PT do Paraná, quer que o SUS use mais plantas medicinais produzidas no país para tratar da saúde da população. A ideia é criar cadeias produtivas locais para

0: para fortalecer pequenos produtores e diminuir a importação de insumos, que hoje ultrapassa os 98%.
1: Welter reforça que o uso de plantas medicinais faz parte da cultura popular.
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4: 8 horas.
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0: O cantor e compositor Paulo Miklos juntou várias músicas que foram trilha sonora da vida dele e regravou com arranjos caprichados no álbum Coisas da Vida. Paulo Miklos participa do aplauso de hoje para falar desse projeto que tem muitas outras surpresas, como um hit da Axé Music e um sucesso sertanejo estrondoso. Na setlist de Paulo Miklos também cabem Walter Franco, Sérgio Sampaio, Beto Guedes, Sai Guarabira. Gente, a lista é longa. Eu vou perguntar todos os detalhes para o Paulo, que já está prontinho aqui para começar a conversa com a gente. Paulo Miklos, bem-vindo ao programa Aplauso mais uma vez. É sempre muito bom conversar com você, viu?
1: Oi, Carmen, tudo bom? Prazer estar falando com vocês.
0: Poxa, Paulo, e a gente conversa no momento em que o álbum Coisas da Vida já está completo, né? Eu vim acompanhando o lançamento faixa a faixa nas plataformas de música. Que álbum interessante, uma playlist com as canções do seu coração. Ou melhor, uma das playlists possíveis, eu imagino.
1: Ah, com certeza, Carmen. São algumas das canções escolhidas ao longo da história da gente. Então, eu achei muito legal poder cantar essas canções com as quais eu tenho uma ligação afetiva, né? Cada uma tem uma história para contar. E foi legal reunir essas músicas. Elas são muito diferentes entre si, né? É até interessante, porque isso dá conta da minha formação, de como é que eu sou, que as coisas que eu ouvi. Então as pessoas podem se surpreender com algumas dessas escolhas.
0: Eu mesma me surpreendi com algumas, a gente vai falar sobre isso ao longo do programa, mas antes, Paulo, eu queria resgatar um ponto do texto que você escreveu para divulgar o Coisas da Vida, e você abre dizendo que é daquele tempo em que a gente ficava ali com uma bendita fita cassete esperando para gravar as músicas prediletas que tocavam no rádio. Eu tenho certeza que muitos que estão aí ouvindo a gente passaram pela mesma coisa. E várias das músicas que você gravou no Coisas da Vida são dessa época, né, Paulo? Memórias de divertidas.
1: Exatamente. Antigamente a gente esperava tocar a música para botar para gravar, né? E tinha que ser rápido no gatilho, porque senão você perdia metade da música. E no meio da música, o locutor falava o nome da rádio, né?
0: Isso dava uma raiva, então, né, Paulo?
1: Né? Então já ficava, dava na cara que a gente tinha surrupiado a música no ar.
0: E dessa época da fita cassete, qual dessas músicas você gravou no Coisas da Vida?
1: Então, as mais antigas, tem músicas bem antigas. Tem, assim, a primeira música que eu aprendi no violão, que é Eu Quero Voltar para Bahia. Tem, assim, a música que eu cantava no barzinho de madrugada, antes dos Titãs, bem antes. Eu tocava num barzinho, e lá para madrugada, alta madrugada, quando só tinha alguns bêbados lá, eu cantava a música do Walter Franco e ficava parado na introdução durante uma meia hora para ver se alguém prestava atenção.
0: Eu vou mostrar primeiro essa música Quero Voltar para Bahia, já que teve até aí, né, um trechinho dela na abertura do programa, mas agora vai a música inteira. Sobre a música do Walter Franco, a gente conversa mais daqui a pouquinho. Paulo, vamos começar a ouvir o álbum Coisas da Vida. Paulo Miklos vai fazer companhia pra gente até o fim do programa. Não sai daí.

0: Esse foi Paulo Miklos, de Paulo Diniz e Odibar, Quero Voltar para a Bahia. Essa é uma das faixas do álbum Coisas da Vida, que o Paulo Miklos está lançando. E a conversa é com ele. O Paulo, você citou agora há pouco a música do Walter Franco, que marcou um período da sua vida antes dos Titãs, né? O nome da música é Cachorro Babucho. É uma canção de lá de 1975, que eu vou mostrar em instantes aqui no programa. E vocês prepararam um arranjo bacana para ela. Ficou diferentão, né, Paulo?
1: Ficou muito bom. Inclusive, esse foi uma das coisas mais bacanas desse trabalho, desse projeto, foi reunir essas canções e revisitar essas músicas com os arranjos fantásticos do maestro, o Otávio de Moraes, e a produção do Rafael Ramos. Nós chegamos num outro lugar, né, um outro patamar. As músicas estão renovadas e eu me entreguei aí para cantar essas músicas com essa ligação afetiva que eu tenho de história com essas canções. Foi muito importante para eu poder cantar essas músicas e para o resultado final. Eu estou muito feliz e satisfeito com a sonoridade do disco. É uma coisa assim que eu estou com a maior alegria levando para as pessoas.
0: Que bacana. E no caso de Cachorro Babucho, ela realmente deve ter causado alguma impressão sendo cantada ali no fim da noite. A letra tem personagens misteriosos, tem bruxas, bruxos, a menina do ouro e o próprio Cachorro Babucho, né? Divertido o negócio, Paulo.
1: É verdade, essa música é muito divertida e eu acho que eu não tinha me dado conta de como essa música pega para as crianças, sabe? Uhum. Ela tem um apelo muito interessante, assim, as crianças se ligam nessa coisa do cachorro babucho e ela é divertida, ela é meio zen, tem essa coisa do Walter Franco, né? É bacana, da cultura oriental.

0: ambiental e tudo. Então isso está presente aí nessa leitura que a gente fez da música, né, com um arranjo bacana do Otávio. Eu cantava essa música justamente para poder parar nesse momento do a. Eu ficava fazendo isso durante uns 15, 20 minutos, até que alguém levantasse a cabeça e falasse: espera aí, o que que está acontecendo?
1: Paulo Miklos sendo Paulo Miklos. Eu tenho a gravação de Cachorro Babucho para mostrar para vocês. Introdução icônica.

0: Essa foi Cachorro Babucho, uma composição que Walter Franco gravou pela primeira vez em 1975 no álbum Revolver. Essa nova gravação de Paulo Miklos, que acabamos de ouvir, está no disco Coisas da Vida, que nós estamos conhecendo hoje aqui no programa Aplauso, retomando a conversa com ele. Paulo Miklos, vamos falar sobre a música que deu título ao disco, Coisas da Vida. Eu fui pesquisar e eu fiquei assustada, Paulo. Essa canção da Rita tem 50 anos.
1: Pois é, então, é uma canção da Rita Lee, que é a minha musa, né? É a padroeira, né? Do rock and roll. E eu sempre fui muito fã da Rita. Eu assisti a vários shows dela desde que eu era adolescente. Para você ter uma ideia, Carmen, eu tinha no meu guarda-roupa, eu tinha um pôster da Rita. Então eu era aquele fã mesmo de carteirinha, né? E essa canção, ela é tão linda, ela fala sobre a perda, né? Mas ela fala sobre como o tempo caminha, né? E as relações da gente. É uma música muito profunda. Inclusive eu recebi um recado agora recentemente do Roberto de Carvalho, dizendo que essa é a música que ele mais ama da Rita. Olha que coisa bacana. E que ele estava muito feliz

0: satisfeito de ouvir a minha versão, de eu ter gravado essa música. Eu estou recebendo vários feedbacks, né? Retorno das pessoas, muito carinhosas, muito bacana. Está tudo nas minhas redes sociais. Eu convido a todo mundo para me perseguir nas redes sociais. Eu estou no Instagram, estou no YouTube. No YouTube tem 11 clipes, um para cada uma das músicas novas. Então, tem bastante coisa para ver e é bem divertido.
1: Muito bem, esse é o cantor e compositor Paulo Miklos, que está lançando o álbum Coisas da Vida. Chegou a hora de ouvir a música que deu título ao disco, do repertório de Rita Lee e os Tutti Frutti.

0: Paulo Miklos, de Rita Lee, Coisas da Vida. Essa é uma das faixas do álbum Coisas da Vida, com regravações de músicas que fazem parte da playlist afetiva de Paulo Miklos. A primeira vez que Rita Lee gravou Coisas da Vida foi no álbum Entradas e Bandeiras, Rita Lee e Tutti Frutti, lá em 1976. E a conversa é com Paulo Miklos. Ô Paulo, tem outra música desse álbum Coisas da Vida que eu quero compartilhar com os ouvintes do Aplauso. Você gravou Mestre Jonas, que é uma composição de Sá Guarabira e Zé Rodrigues. É uma canção de letra bem pensada, né, Paulo? Eu queria saber como que ela entrou na sua vida. Você comenta e eu mostro Mestre Jonas para o pessoal?
1: Exatamente. Essa música, ela... para mim, ela tem um significado muito bacana, assim, porque recentemente eu me mudei para um apartamento...

E tava aquela coisa de pintar todas as paredes de branco, tudo. Tava, eu estava praticamente dentro da baleia e não tinha uma cadeira para sentar, sabe? Aí aos poucos eu fui mobiliando, trazendo minhas coisas para casa e decorando, trazendo uma plantinha, né? O meu jabuti. Hoje eu tô em casa, entendeu? E é o Jonas dentro da baleia.

0: Paulo Miklos, de Zé Rodrigues, Guarabira e Luiz Carlos Sá, Mestre Jonas. A primeira gravação de Mestre Jonas apareceu no álbum Terra, do trio Sá Rodrigues e Guarabira, em 1973. Em 2026, Paulo Miklos regravou no álbum Coisas da Vida, que traz músicas que fizeram parte da formação musical e afetiva do Paulo. No próximo bloco, as grandes surpresas do disco de Paulo Miklos, regravações de um hit da Axé Music e um mega sucesso do sertanejo. Muita coisa cabe no coração desse roqueiro paulistano.
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2: 8 horas e 23 minutos.
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3: Aplauso de volta, hoje entrevistando o cantor e compositor Paulo Miklos, ex-Titãs. O Paulo está lançando aí o álbum Coisas da Vida. Então, Paulo, eu acredito que muita gente vai se surpreender ao descobrir que a música Evidências faz parte da sua playlist afetiva, a ponto de você regravá-la no álbum Coisas da Vida. Quando eu ouvi a sua gravação, eu me recordei daquele embaixador da Coreia do Sul. Ele viralizou, né, cantando Evidências, ou seja, essa música rompeu fronteiras mesmo, né, Paulo?
4: Sim, com certeza. E foi até criou uma polêmica, né? E eu acho divertido que isso aconteça, né? De romper com essas fronteiras, né? E até com preconceito e de falar que não é. Mas olha, veja lá, o roqueiro, né? Tá cantando uma música sertaneja. Eu recebi um recado carinhoso, um vídeo do Chitãozinho e do Chororó juntos. Me mandando um recado dizendo que adoraram a regravação, que adoraram a minha interpretação para a música. Então tem essas alegrias, né, que eu estou colhendo ao longo desse trabalho, com esse novo trabalho, né?
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0: Essa foi a regravação de Paulo Miklos para a canção Evidências, parceria de José Augusto e Paulo Sérgio Valle, sucesso do repertório de Chitãozinho e Chororó, a partir do álbum Cowboy do Asfalto, de 1990. Essa gravação do Paulo Miklos está no álbum Coisas da Vida, que ele está lançando. São músicas que o Paulo gosta de cantar e que trazem lembranças. E a conversa é com Paulo Miklos. Então, Paulo, entre as inesperadas do seu disco novo, tem uma representante da Axé Music, que fez sucesso no início dos anos 2000 e a letra segue atual. Muita gente cantou um trecho dessa letra de maneira errada, de propósito ou não. É, o trecho de Xibom Bombom que diz, analisando essa cadeira, ela é de palha. Eu queria que você me dissesse por que você regravou Xibom Bombom, Paulo.
1: Analisando essa cadeira, ela é de praia. Também tem essa versão.
0: Me conta, por que Xibom Bombom?
1: Então, Xibom Bombom, eu encontrei a Carla Cristina, que canta essa música, no programa do Serginho Groisman, no Altas Horas. E aí fiquei muito impactado com a música, porque pensei, puxa vida, essa música, ela tem uma crítica social impressionante. E, ao mesmo tempo, ela é brejeira, ela é divertida, ela é swingada, a gente começa a dançar com ela e tudo, e nem se dá conta de que a gente está recebendo e está cantando um retrato do Brasil, né? Uma crítica social tão importante. A gente vive essa situação dificílima do Brasil, de abismo social, né? A diferença de classes, a distribuição de renda tão complicada no Brasil, que a gente está avançando e quer avançar, mas enquanto isso a gente dança e canta Xibom Bombom.

0: Aí a versão de Paulo Miklos para Chibom Bombom. Essa música é uma parceria de Rogério Gaspar e Wesley Rangel, registrada pela primeira vez em 1999 no álbum Chibom Bombom, do grupo As Meninas. Retomando a conversa com Paulo Miklos. Ô Paulo, tem uma música aqui no álbum Coisas da Vida que você está lançando, que é do Sérgio Sampaio. Se eu não me engano, ela é de 76, 77, que é Ninguém Vive Por Mim. Essa música tem um videoclipe bem caprichado, como todas as outras, aliás, do Coisas da Vida. Mas no caso dessa faixa, Ninguém Vive Por Mim, a gravação foi num edifício icônico de São Paulo. Eu vi já as imagens desse prédio em vários locais, mas me fugiu da memória o nome do edifício. Eu sei que é um projeto do arquiteto Artacho Jurado, não é isso?
1: Foi mesmo. Foi no Artacho Jurado, foi no Bretanha, aqui em Higienópolis. Nós fizemos, é lindo, né? É uma delícia a obra do Artacho. Ele é colorido, ele é divertido, é muito parecido. Tem muito a ver com o meu disco, esse lado tropicalista, né? Brasileiro. De mistura de cores, né? Ousada, né? A gente vive uma situação hoje em dia do cinza, preto, branco, a gente quase não tem cor, né? Parece que não se pode usar a cor na moda e tudo. Então, eu acho que ele vem sempre quebrando isso e ele, como grande arquiteto, tal, ele causou muita polêmica na época também, porque era o modernismo, né? O brutalismo, era essa coisa de ter concreto, né? Ferro, vidro e tal. E ele fez pastilhinhas coloridas, é bem divertido e está no clipe. Então foi bem, bem bacana ter aproveitado esse cenário.
0: Então tá aí a dica para quem ficou curioso. O videoclipe de Ninguém Vive Por Mim, num dos prédios icônicos de Artacho Jurado em São Paulo, lá no YouTube. E que coisa, né, Paulo? O diálogo da música e da arquitetura de São Paulo com o álbum Coisas da Vida. A cidade é um personagem também desse disco, né, Paulo?
1: O São Paulo é um personagem do meu disco, né?
0: Uhum.
1: E tem duas canções que eu escolhi especialmente por ser paulistano da Gema. Falar sobre a minha cidade é uma coisa complicada, porque a gente tem um amor amor e ódio essa relação, né, Carmen?
0: Uhum.
1: Então, só a gente pode falar mal, né? Porque se alguém falar mal, a gente já logo fica... a gente não aceita, né? Mas a gente mesmo pode falar sobre as mazelas dessa cidade duríssima, né, que ao mesmo tempo é uma paixão riquíssima, cultural, né, e financeira e tudo, de oportunidades. Então, São Paulo tem toda essa característica rica. E eu nasci e cresci aqui, então escolhi Saudosa Maloca,

0: e Não Existe Amor em SP, são as duas canções que tratam da minha cidade. Agora, o Saudosa Maloca, eu não sei se você sabe, Carmen, mas eu vivi no cinema,
1: Claro.
0: Adoniran Barbosa,
1: Sim.
0: né? Eu fiz o personagem Adoniran Barbosa, aprendi a falar Adonirei fluentemente.
1: Delícia.
0: Então agora estou apto a gravar a música do Adoniran.
1: Ah, muito bem. Eu estou entrevistando o intérprete oficial de Adoniran Barbosa. A gente vai ouvir na sequência as músicas Ninguém Vive Por Mim e Saudosa Maloca, essa última com um belíssimo arranjo de cordas, inclusive. Logo depois, Não Existe Amor em SP, trinca com referências paulistanas.

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Acabamos de ouvir Paulo Miklos, de Adoniran Barbosa, Saudosa Maloca, música de 1955. Antes de Saudosa Maloca, Ninguém Vive Por Mim, composição que Sérgio Sampaio gravou em 1977 no álbum 13 Pontos no Samba. As duas fazem parte do repertório afetivo de Paulo Miklos, registradas no álbum Coisas da Vida, que nós estamos conhecendo hoje aqui no programa Aplauso. Também faz parte dessa setlist do coração a música Não Existe Amor em SP, composição de Criolo. Mais uma referência à Sampa, de Paulo Miklos.

0: Essa foi a interpretação de Paulo Miklos para Não Existe Amor em SP, composição que Criolo lançou em 2011 no álbum Nó na Orelha. Paulo Miklos regravou agora em 2026 no disco Coisas da Vida. Ô Paulo, eu gostei muito do arranjo dessa faixa Não Existe Amor em SP. Nosso maestro Otávio de Moraes é muito bom, que fera, hein, Paulo?
1: Muito fera, ele fez uma coisa fabulosa, fantástica, porque você vê que desde Chibom Bombom, que a gente citou agora, né, com esses toques orientais, com essa coisa assim bacana, até o Não Existe Amor em SP, que é uma coisa densa, bonita, assim, de arranjo, né, dramático, como a canção que exige, né, que seja, assim. Então ela tem essa música do Criolo, é muito especial, fala sobre a minha cidade de uma maneira desesperançada, né, e da luta da gente de sobreviver aqui nessa cidade difícil, mas também instigante e provocativa, né, é muito especial. Foi muito bom, é muito bom ter essas duas músicas para representar a minha identidade, né.
0: É isso. Agora, Paulo, você já falou muito de São Paulo. Eu sou de Minas Gerais e eu vou puxar a sardinha para a minha brasa. Você gravou uma canção belíssima do Beto Guedes, O Sal da Terra. O que essa música significa para você, a ponto de ter sido gravada na sua playlist da vida, Paulo?
1: Bom, começa que a música, ela é um hino, né? É um hino de convocação para a gente mudar as coisas, né? Para a gente melhorar o mundo. É uma coisa os compositores, quer dizer, os dois, né, o letrista e o Beto, né, o Borges e o Guedes, os dois juntos, eles fizeram uma música fabulosa, fantástica, né? E eu me lembro, e a música está aí no meio dessas canções de história, de lembranças, né? Porque eu assisti o Beto Guedes fazer um show no Guarujá, aqui no litoral de São Paulo, quando eu era bem adolescente com a minha namoradinha. Nós assistimos ao show do Beto e ficamos nas nuvens. Foi um show lindo, eu tenho uma memória maravilhosa de cantar essas músicas com ele. Eu acompanhava o trabalho do Beto na época, né? Tinha os discos e tudo. E aí foi por isso que eu escolhi essa música. Eu recebi também do Beto uma mensagem muito carinhosa, um videozinho que ele me mandou, está no meu Instagram também. Então eu estou recebendo esse retorno muito, muito carinhoso e emotivo das pessoas. Isso já é para mim uma realização.
0: Bacana. Então vamos dar uma paradinha na conversa com Paulo Miklos para ouvir a esperançosa O Sal da Terra. Ê, Minas Gerais.

0: De Beto Guedes e Ronaldo Bastos, O Sal da Terra. Música dos anos 80 que faz parte da trilha sonora da vida de Paulo Miklos, convidado de hoje aqui no Aplauso. Essa gravação do Paulo está no álbum Coisas da Vida e a prosa é com ele. Paulo Miklos, no início da nossa conversa você disse que tinha um pôster da Rita Lee no seu armário, que você era fã de carteirinha da Rita Lee na sua adolescência. Isso foi uma exceção? Eu quero saber se você foi aquele tipo de jovem que colecionava ídolos ou se você foi mais low profile. Conta pra gente.
1: Não, muita gente, muita música. Eu gostei sempre, né? Estudava flauta, gostava de música erudita. E eu ouvia muita música do rádio, né? As músicas populares e tal. Tanto que, vamos voltar para a Bahia, que a primeira música que eu aprendi no violão era um sucesso do rádio da época, né? Já denota a idade, né? Então, acho que esse disco todo... esse disco todo denota a idade, sabe? Porque são histórias da minha vida, né, Carmen?
0: Ah, que legal. E por falar em história da vida, você fecha o álbum com O Tempo Não Para. A verve roqueira não poderia ficar de fora, né, Paulo?
1: Tem que estar presente e presente com o grande Cazuza, né?
0: Pois é.
1: Essa canção do Cazuza, O Tempo Não Para, além de apontar para essa coisa feroz do tempo, que a gente tem que estar vivendo o presente, não ficar no passado, embora o disco tenha todo esse resgate de coisas da minha lembrança, do meu passado, tem que apontar para o futuro, a gente tem que estar no presente, tem que viver o agora, e essa música ela fala sobre isso exatamente. Ela até antecipou, o Cazuza estava falando sobre o futuro que a gente está vivendo hoje, as fake news, né?
0: Uhum.
1: Tuas ideias não correspondem aos fatos. Que verso, né? Que versos mais...
0: proféticos.
1: Reveladores, proféticos, exatamente.
0: Bacana. Eu vou encerrar o programa com O Tempo Não Para, mas antes, eu quero saber, Paulo, vai ter show do álbum Coisas da Vida ou não?
1: Vai ter uma excursão que nós estamos...